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1: Bom demais! Bom dia, Molevade! Bom dia a toda a região do Médio Piracicaba! Pra cima até as 8 da manhã, o galo canta e o povo levanta. Tá no trânsito, tá em casa, tá no trabalho, tá na madrugada. Que Deus abençoe a sua jornada. E a gente chega humildemente pra te fazer companhia nessa festa do rádio. Segunda-feira, 17 de agosto de 2026. Tamo junto em 5:10. Bom dia, vamos de moda bonita. Chegando 38516244. Vamos de Teodoro Sampaio pra turma que tá ligado. Tá preparando, aumenta o volume. Participações já liberada pra você falar comigo.

0: Alô, meus amigos, programa do Alex Ribeiro. Aqui quem fala é o Teodoro da dupla Teodoro e Sampaio. Esse programa é sensacional. Um abraço do Teodoro, abração do Sampaio. Aqui só tem sucesso, só tem alegria. Alô, Alex, é com você, meu irmão.
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0: 5h17, bom dia, 5h17, vamos falar com o povo, bom dia.
1: Bom dia, Alex, aqui é o Oswaldo Maragás, aqui na cidade de Barbacena, daqui a pouquinho pegando a 040, desci ali Belo Horizonte, aqui já preparando para pegar a 040 e curtindo a maior potência da região alternativa. Um abraço aí para o Zé Lúcio, Dona Lúcia. E o pessoal do comitê, o Fernando e São Gonçalo, do Rio Abaixo. Toca aí pra nós, Vistos de Frito. Bom dia, sai cachorro.
0: Alô, campeão! Bom dia pra você, muito obrigado. Prepara a moda dele aí, 5h18. Fala comigo, meu povo.
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0: 5h25, eu volto já, rapidão. Bora, Vander, bora. Como a gente tá ligado? Bom dia, meu amigo Oswaldo da Rede Grau.
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1: 5h33, começando mais uma semana, né? Muita saúde, muita paz, muita alegria. Chegamos hoje a 229 dias do ano. São 136 dias. Tá alugando e o povo levanta. Vamos pra cima da manhã. 5h33, bom dia.
2: Bom dia, Alex Ribeiro. Bom dia a todos os ouvintes da Rádio Máxima. Aliás, Rádio Alternativa 1. Ô, Alex Ribeiro, aqui quem tá falando é o Osmar de Floralha. Eu gostaria de ouvir, com um trio parada dura, Avião das Nove, oferecer para todos vocês aí, todos os ouvintes da Rádio Alternativa. Um abraço, fique com Deus.
1: Alô, campeão! Coloca um café, quatro para nós, irmão. Bom dia, 5h34. Quer café, meu André? Trabalhar mesmo, semana tá começando ainda. Vamos embora, 5h34.

0: 5h36, 5 horas e 36 minutos.
1: Bom dia. Ai, Alex, essa aí é boa, lembrei do você na hora, cara. Pensamento do dia, ouve aí pra você ver.
0: Alô, meu amigo, bom dia. Chegando o vídeo, Léo, um abraço pessoal de Antônio Dias Marieira de Guarapuava.
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0: 5h53. Bom dia, César Menor de Fabiano. Onde vai ser o cavalo, vai meu caminhão. Excelente dia pra você que nos acompanha. Bom dia. Como dessa estrada eu conheço bem. 7:07, amanhã.
1: Bom dia, meu amigo Alex Ribeiro. Tudo bem com o senhor? Aqui é Flávio do bairro Luanda. Passa pra nós aí, por favor. Alô, Chitãozinho Chororó. Tchau, obrigado.
0: Alô, campeão, uma excelente segunda-feira, um bom dia pra você, uma semana de muita felicidade, né? Você também tá na estrada, tem informação do trânsito, atualiza pra mim aí. 5h53, 7:07.

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1: 3 minutos para 6 da manhã. Bom dia, Alex Ribeiro, manda um alô para nós aí, tamo ligado. Bom dia, passando agora no trevo de Barão de Cocais, bem fluindo perfeitamente. Um abraço para Yara.
2: Eu me lembro sempre.
1: RG, pneus, Ronan, Bess. Da turma aí, um bom dia pra vocês. Um abraço pro pessoal do Posto Recreio, recentemente inaugurado, a turma que tá descendo sentido a Vitória, sentido a Linvagem Linda, São José do Goiabal, para lá no Posto Recreio. Bom dia pra todo o grupo RG.
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1: 5:57.
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Atenção, ouvintes, para o top de 3 segundos.

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1: Muitas cartas chegam, chegam. O Ilê Axé, Palácio dos Orixás. Meus queridos ouvintes, prestem muito bem atenção no título desta carta. Mulher expulsa de casa. Esse é o título da carta da Ieda dos Santos Capibaribe, da cidade de Irecê, na Bahia. A Ieda, que é nossa ouvinte, ela é ouvinte das 5 às 5:30 da manhã de segunda a sábado pela Líder FM de Irecê. Ela disse aqui: Guardião, é terminando na Líder FM de Irecê e eu já coloco na Brilhante FM de Morro do Chapéu. Gente, no nosso programa na Brilhante 100,3, ele vai ao ar de segunda a sábado das 5:30 às 6 horas da manhã. Se for aqui falar o tanto de emissoras que retransmitem o programa Guardião das Sete Chaves, 30 minutos, não dá não, viu? Muitas emissoras. Guardião Oxóssi, eu sou a mulher sofrida, abandonada, ou melhor, expulsa de casa pelo meu esposo, o Abedenego. Ele mudou completamente. Era um excelente pai de família, um ótimo marido, e de uma hora para outra começou a beber, começou a raparigar, ficou irresponsável e, além de tudo isso, me fez assinar um papel, me expulsou de casa e vendeu a nossa casa e me ameaça e me matar. Estou jogada pelas casas dos outros, indo humilhada. Eu não sei mais o que fazer. E por esse motivo, recorra ao Senhor, Guardião Oxóssi. Confio muito em suas palavras. Não me arrependo de não ter lhe mandado essa carta antes. Pois ao invés de lhe procurar, Guardião Oxóssi, procurei outras pessoas. E o meu problema foi aumentar cada vez mais. O Senhor é minha última oportunidade. Me ajude, Guardião Oxóssi. Assina Ieda dos Santos Capibaribe, da cidade de Irecê, na Bahia.
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FM de Irecê, onde nosso programa vai ao ar de segunda a sábado, das 5 às 5:30 da manhã. E nos escuta pela brilhante FM 100,3, Morro do Chapéu, também na Bahia. Programa que é vinculado de segunda a sábado, das 5:30 às 6 horas da manhã. Muitas emissoras. Olha, Ida, em primeiro lugar, eu lhe agradeço pela sua confiança. Aqui estou, de posse de sua fotografia, da fotografia e da peça de roupa do seu esposo, o AB Denego. Coloquei aqui meus búzios. Tenho uma resposta que é muito séria. Eda dos Santos, existe um trabalho? Não. Existe um encosto. Um encosto que foi adquirido em um templo evangélico. Isso mesmo, Ieda, você não colocou em sua carta, mas eu descobri que vocês são evangélicos. Vocês não, só você, Ieda, pois ele não gosta de ir a nenhum templo, mas de tanto.

estafa e tirando de outra pessoa um espírito imundo com aquelas palavras doces, meigas. Sai, capeta! Sai, demônio!

0: vinho, começou a beber. Sair com a mulherada. Ficou irresponsável. Fez do assinar um documento e vendeu a casa. Não te deu nada. O meu tudo sozinho. Sozinho não. Com a mulherada e farras. E você, Ieda dos Santos, foi parar nas casas de parentes. Comendo o pão que o diabo amassou. Não me procurou logo. E sim, quem não entendia. E foi enganada. E agora está me procurando. Agora eu, guardião Oxóssi, vou lhe ajudar. Irei colocar um espírito de luz para iluminar o seu esposo. Assim, esse espírito diabólico irá sair dele. Ele vai voltar a ser um homem normal. Vejam vocês, meus amigos, vejam vocês o que é um corpo aberto. Lá na hora que o pastor estava fazendo culto, o Abednego estava de corpo aberto. A entidade se apossou dele e o homem começou a beber, começou a raparigar, a ficar irresponsável. A Ieda, a esposa, apesar de ser evangélica, pois na hora, lá na igreja, nada resolveu. Foi procurar o primeiro que indicaram, um tal pai de santo, e nada conseguiu fazer. Foi no centro espírita, nada. Foi nos padres evangélicos, nada. Sabe o que é que acontecia? Cada vez mais o Abednego bebia. Cada vez mais farreava. Cada vez mais fazia o que não prestava. Ieda, traga ele aqui, eu vou resolver. Sabe por que, Ieda? Eu sou filho de Oxóssi. Eu sou o guardião Oxóssi, o cavaleiro de Aruanda. Além de descobrir como foi que teu marido adquiriu esse espírito maligno, eu vou retirar, expulsar essa entidade. E assim ele voltará a ser um bom homem, um bom pai, um ótimo marido. Cachaça, barra, ele não vai nem querer saber. É por isso que eu sempre digo, afirmo, confirmo. Não falou com o guardião Oxóssi? Não falou com a cartomante Delamare? Procurou os outros? Perdeu tempo. Não falou conosco? Então você ainda não falou com ninguém?
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4: Olá a você, meu amigo, minha amiga, estamos chegando aqui pelo seu programa O Guardião das Sete Chaves. Cartas que vêm de todos os lugares. Aqui está mais uma cartinha. Quem escreve é a Libaldina Barbosa dos Anjos, de Pilar, Alagoas. Ela diz o seguinte em sua carta: Guardião Oxóssi, sou uma mulher abandonada pelo marido. Que a paz do Senhor esteja ao seu lado, Guardião Oxóssi. Eu já fui ao Ilê Axé Palácio dos Orixás uma vez, mas não voltei mais. Me senti muito bem com suas orientações. Mas uma coisa muito estranha acontece aqui em minha casa. Guardião Oxóssi, é o seguinte: toda vez que a gente vai fazer alguma coisa boa, algo estranho acontece. E isso acaba amarrando a gente. Eu já me arrumei várias vezes. Já troquei de roupa, me arrumei, arrumei meus dois filhos, um casal que eu tenho. Mas, guardião, quando eu pego a chave do carro, para funcionar o carro, para sair, para ir até aí, eu sinto um arrepio muito forte. Um arrepio muito forte no meu corpo. Uma coisa estranha que me segura. Eu sinto que parece que tem alguém me puxando pelos cabelos, alguém soprando no meu ouvido. E me dá uma tristeza, uma angústia tão grande, minhas pernas amolecem e eu acabo não indo até aí. Desisto. Agora eu sinto força de escrever essas poucas linhas e pedir ao Senhor que coloque em sua corrente de fé e proteção espiritual. E veja o que está acontecendo na minha vida. Guardião Oxóssi, me ajude a sair dessa. Assina: mulher abandonada pelo marido. Libaldina Barbosa dos Anjos, de Pilar, Alagoas.
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2: Minha filha Libaldina Barbosa dos Anjos, aí de Pilar, os orixás estão me mostrando, através da revelação, existe uma entidade chamada Pomba Gira

para lhe amarrar, para lhe prejudicar, para atrasar a sua vida. Você não mencionou aqui na sua carta que você não tem marido e seu marido foi embora com outra. Mora aí na sua casa só você e os filhos. Tô vendo aqui. Meus búzios estão me revelando. Só você e um casal de filhos. Oxalá!

0: Pai Oxalá está me mostrando muita perturbação no seu trabalho. Aonde você trabalha, essa macumba que a sua vizinha mandou fazer em sua peça de roupa íntima foi feita para você não ter sorte na vida amorosa e destruiu o seu casamento. Seu marido foi embora com outra e esse trabalho está lhe perturbando muito mesmo. E você não consegue nem sair de casa. Sabe por quê? Esse demônio, esta bomba gira. Não quer deixar você em paz. Sabe que quando chegar na minha frente, quando vier ao Ilê Axé, Palácio dos Orixás, vai ter que sair mesmo. Esse demônio, ele vai ter que ir embora mesmo. Vai ter que sair. Você já está agora sentindo arrepio no corpo. Eu vejo claramente a sua vitória. A vitória é nossa, pelo sangue de Jesus, nosso Pai Oxalá. A vitória é sua, pelo sangue de Cristo derramado. Este demônio, esta macumba, que foi feita com essa peça de roupa, vai sair em nome de Oxalá. Vai ter que ir embora em nome de meu Pai Oxalá. Sairá correndo e procure no Ilê Axé, Palácio dos Orixás. Eu te aguardo, minha filha. Chegue ali, leve uma peça de roupa sua e dos seus filhos e nós vamos combater tudo de ruim que está atrapalhando a vida de vocês. Eu sou ele, o guardião Oxóssi, o elo entre você e a cura espiritual.
1: Hoje irei falar de pessoas orgulhosas e como orgulho irá te atrapalhar. Meus queridos, não faz vergonha você lutar pela sua felicidade. Não é vergonhoso procurar resolver o seu problema. Não é errado você acabar com o seu sofrimento e principalmente com o sofrimento da sua família. Vergonhoso é baixar a cabeça e deixar os problemas destruírem a tua paz, a tua felicidade. Vergonhoso é ficar dentro de casa, baixar a cabeça e deixar o sofrimento tomar conta de você e da sua família. Vergonhoso é dar ouvido aos maus vizinhos. Olho grande, a inveja. Vergonhoso é deixar de ser feliz. O orgulho está te prejudicando. Você vive sofrendo, passando por problemas, mas é uma pessoa do coração cheio de orgulho. Não quer procurar resolver, né? A pessoa orgulhosa diz: eu não acredito. E aí eu te pergunto, orgulhoso, você não acredita em quê ou em quem? Você não acredita no seu próprio sofrimento? Você não acredita nos seus problemas? Ou você não acredita em Deus? Pois foi o próprio Jesus que disse: faça a tua parte que eu te ajudarei. Foi o próprio Jesus Cristo que deixou escrito no Evangelho de São Mateus, quando disse: Satanás tem poderes para se transformar em um anjo de luz. Jesus reconheceu o poder destruidor de Satanás. Foi o próprio Jesus Cristo que disse: ficarão fora do reino do meu Pai os macumbeiros, os feiticeiros. Jesus condenou, sabe por quê? Porque existe Jesus não iria condenar uma coisa que não existisse. Então, meu caro amigo, é preciso você tirar o orgulho de dentro do teu coração. É preciso você ser uma pessoa mais humilde, ter coragem de receber um conselho, uma orientação, ter coragem de fazer uma consulta espírito bandista para saber o que está te acontecendo, ter coragem e mandar fazer um trabalho para beneficiar você e sua família. Olha, um trabalho espiritual, ele é completamente diferente de um trabalho de macumba. E aí você pergunta: mas o senhor não é um babalaorixá? Sou, mas também sou espírita. Tanto trabalho na Umbanda, como trabalho no Candomblé, como trabalho espiritualmente. Trabalho espírita é feito de espírito de luz enviado por Jesus Cristo para expulsar o espírito do demônio que se coloca nas pessoas, destruindo e causando a bebida, desavenças, desilusões, as influências e as coisas más. Os trabalhos de macumba e de feitiçaria são feitos com o espírito de Satanás. É feito para prejudicar, é feito para destruir e acabar a felicidade de uma pessoa e de toda a sua família. Mas graças a Deus, graças ao nosso Pai Oxalá, graças a Jesus Cristo, nós temos o dom de receber o Espírito de Luz e, através do Espírito de Luz, expulsar o espírito, o demônio, limpar a tua vida, abrir teus caminhos para que amanhã você seja uma pessoa feliz, cheia de paz, de amor. É assim que se faz o trabalho espírita para o bem, o trabalho sério para ajudar. Existem pessoas que vivem se destruindo no vício da cachaça. A família não tem coragem de ajudar. Você, minha amiga, que é dona de casa, está perdendo ou já perdeu seu marido. Não tem coragem de procurar, não tem coragem de resolver o seu problema, né? Você que está trabalhando, e quanto mais você trabalha, mais você caminha para trás. Não tem coragem, vai piorar cada vez mais, viu? Quanto mais trabalha, mais caminha para trás. Até hoje, ainda não acredita, né?

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Quando não atendemos no Ilê Axé próprio, atendemos em um hotel, atendemos em um auditório. O que eu lhe digo? 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
2: Amigos e amigas, ouvintes do programa O Guardião das Sete Chaves, temos mais uma.

0: E aqui ele diz: querido amigo guardião Oxóssi, eu sou seu ouvinte de todos os dias, ouvinte do seu programa. Eu moro em Itiúba, na Bahia. Tenho 45 anos de idade. Sou separado, trabalho como funcionário público. Olha, meu querido guardião Oxóssi, há um ano atrás eu tive um relacionamento com uma mulher, companheira minha de trabalho, mas senti que essa mulher não seria uma mulher própria para ser a minha companheira. Daí eu terminei o relacionamento. Guardião Oxóssi, ela até hoje não consegue aceitar o fim do relacionamento. Todos os dias ela me telefona 3, 4, 5 vezes. Chegou até a dizer que eu não vou ser feliz com mulher nenhuma. Daí pra cá, guardião Oxóssi, o que eu estou sentindo é que eu estou ficando impotente. Eu não consigo mais ter relacionamento com nenhuma mulher. Me ajude, pelo amor de Deus, guardião Oxóssi, me ajude a desvendar esse mistério. Eu não esperava que essa pessoa, minha amiga de trabalho, fizesse algo da forma que está fazendo. Eu serei muito grato ao senhor guardião Oxóssi se eu for atendido. E eu tenho certeza que o senhor vai me atender. Assina Hermínio Garcia Ribeiro, de Itiúba, na Bahia.
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2: Hermínio Garcia Ribeiro, daí de Itiúba. Eu vejo claramente, meu filho, um trabalho muito forte, com chifre.

0: você, não vai se desesperar não. Eu vou desmanchar isso para você. Vou desmanchar essa bruxaria que foi feito para atrapalhar a sua vida. E Deus vai te dar a vitória. Esta mulher andou fazendo trabalho para você, para te deixar broxa, para deixar você impotente. Além do chifre de bode, ela mandou colocar um fio de cabelo em sua cabeça, um pedaço de sua unha e um pouco do seu esperma em um testículo e um bode. E foi colocado em um formigueiro. As formigas comeram tudo e você ficou impotente. Foi trabalho de bruxaria, magia negra. Eu vou desmanchar. Venha falar comigo, ô Hermínio Garcia Ribeiro, daí de Tiúba. Venha, tenha a solução e você ficará livre, meu filho.
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0: 6:35, Eduardo Costa canta na manhã. Alegria que contagia. 6:35, bom dia do Apoio do Ponto Forte, 3851-5976. 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
1: É, quero agradecer mais uma vez você pela oportunidade, pela Rádio Cruz Povo maravilhoso de João Molevade, que tem um carinho muito especial com o trabalho do Eduardo Costa. 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
2: 2:38, 6:38. Para você que já desperta para mais uma manhã, para você que está em busca, né, de um trabalho, você pode entrar em contato conosco, caminhando o seu currículo. Nós temos vagas de vigias para João Molevade, vaga de extorquista, auxiliar de administrativo, manutenador ferroviário, engenheiro de automação, consultor externo de venda, analista de meio ambiente, oficial de serviço, área de almoxarifado, ajudante de produção, estágio, né, área de engenharia, vendedor externo, revendedor de cosméticos, engenheiro de automação, auxiliar de administrativos, assistente de suporte, subgerente de loja, gerente comercial, eletromecânico, assistente na área de trabalho, advogado, gerente de agência. São as vagas de serviços da manhã de hoje para você que nos acompanha. 6:39. Daqui a pouquinho tem saudade, tem tradução, tem emoção.
3: Bom dia, meu amigo Alex Ribeiro. Bom ou não? Manda pra minha música de Padre Marcelo Rossi com Lua Pereira aí. Aonde eu for, seguirei. Falei, tchau, obrigado. Que Deus abençoe o nosso dia e a nossa segunda-feira.
2: Alô, meu amigo, região de Mariana, ligado conosco, 6:40. Tá na estrada, tá no trabalho, tá em casa. Como que prepara pra largar às 7 da manhã? É só o que desperta, né? Pra mais um novo dia. Bom dia.

0: 44 minutos.
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0: Aí, Padre Marcelo Rossi. Agradecendo, Luan Pereira, 6h44, trazendo um abraço pro meu amigo Rodrigo Gabriel, pessoal da Floricultura Florescer Gramas. Alô, Alailton da Lavoura. Bom dia, patrão. Fala comigo, bom dia.
2: Bom dia, Alex Ribeiro aí na Alternativa, que é o Geraldo Locutor da cidade de Itabira. Passa pra mim aí, Rick Renner, preciso te encontrar. Ofereço aí meu amigo Vaguinho, Vandinho, Alexander, Sérgio, Tato Colada, Mastor das Areias, Renato Vieira, Canjica, Tabuense, Massa Amaral, Janaí, Moro de Itabira, Geraldinho, Sidney Guim, no Clube do Viaro. Todos estão curtindo aí, Alternativa. Meu amigo Anderson Pena, Juno Queiroz também, valeu, obrigado, Alex Ribeiro.
0: Nós agradecemos a você, patrão. Agora 6h45. Bom dia pra essa turma boa de Itabira. Abraço pra todo mundo aí. 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
4: E eu sou o Renner.
3: Nós também estamos aqui com ele, nosso grande amigo Alex Ribeiro.

0: Daqui a pouquinho tem Jorge Matheus cantando pra gente aí.
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0: Quem fala?
2: Alô, SH, bom dia, Tico-Tico por cá, no melhor do Brasil. Bora, Zé Mar. Bora, Juliano, Gleison. Bora, Leone. Bora, Ana Lúcia. Bora, Gabriela. Chama, Helena. Bora, boa, boa, galera. Segundo que fala, hein? Papai do céu abençoa a nossa semana aí, ó. Manda pra nós aí, ó. 35, agradecer pra toda a galera do Volante Grande, aquele abraço. Bora, Cruel. Vai, galera do Fernando. Matini. Bora, Roma, Romário. João Bexiga, aquele abraço. Bora, Lúcia. É cachorro.
0: Alô, patrão, excelente dia. Já preparando, vamos trazer a saudade? Eu trago a sua moda. Pra você que na sequência também tem introdução. Daqui a pouco a gente continua com as participações. Você que tá saindo agora de Molevade, você que tá circulando nas margens da 381-262, como é que tá o trecho aí? Fala comigo, boiadeiro. Chegando, então vamos de saudade. Vamos de saudade.
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4: Bom dia.

0: Saudade, viva a vida! 38516244, você pode participar comigo, mandar o seu áudio pra cá.
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0: Vamos trazer a moda que ele pediu do Marcelinho de Lima, mesa 35, eu volto com a tradução. Bom dia! Opa! Segundona, pra cima dela.
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0: faltando 4 minutos para 7 da manhã. Marcelinho de Lima, tivemos juntos semana passada, né? Rosa boa, grande amigo nosso. Em breve vai estar junto conosco aí novamente. Grande talento. Vai estar chegando a tradução da manhã. Hoje nós chegamos a 17 de agosto de 2026. Chegamos a 229 dias do ano. Restam 136 dias. A lua na fase crescente, estamos no inverno. Hoje é dia de São Jacinto. Tradução, bom dia.
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3: 7:04. Bom dia.
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0: 10 minutos, vamos pra Catira, começando a segunda-feira.
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0: 10 horas e 11 minutos e nós já trazemos pra você. Você quer comprar, meu amigo, uma novilha diferente, parida recentemente, chega aí a quase 15 litros de leite, se você tem interesse, você pode chamar a gente aqui, diferente, hein? Muito boa, feitaria bonita, tá na região de Alvinópolis. Você quer comprar um Fit Uno, ano 92, 12 mil reais, você pode participar conosco aqui, o Fit Uno, duas portas. Vende uma XRE 190, ano 2022, 18.800, tabela FIPE. Não, 18.800 é o KM, né? Vende na tabela FIPE, se você interessar. Um Palio 2003, Fari, 4 portas, zero, motor zero, né? Filé, suspensão, pintura queimada. Você pode entrar em contato aqui, ó. Se você. Vendo dois casais de galinha angola gigantes. A venda um lote de bezerros Nelor, lá na região de Dionísio. A venda duas éguas extras alemães, acostumado em Baia. Se você tiver interesse, tenho duas éguas registradas, uma batida e uma de marcha picada. Faça o preço, as duas 16 mil, interessado, chamar o privado também aqui. A venda uma picape estrada, a venda umas vacas de leite, está na região de Belo Horizonte ali. Você está nessa região aí, tem interesse em comprá-la, você pode participar conosco aqui, falar, ah, eu quero comprar essa vaca aí, nós vamos passar para você o contato. Você quer comprar uma propriedade rural, uma chácara, um sítio, uma fazenda, você tem interesse? Você quer alugar um galpão? Participa conosco, hein? 7:13, segunda-feira. Bora, meu Deus, você tá com o freio de mão puxado aí, meu filho, acelera.
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0: horas e 19 minutos, Mato Grosso e Matias. 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Tavo Lima, 7:19. Agradecendo a todos, mandando um abraço pra turma do Uber, um abraço, bom dia, meu amigo Juninho, também do 7 Móveis, sempre ligado. 7:19, bom dia, meu amigo Cristiano do Caminhão Diferenciado. 7:20, eu vou correr no break e volto já com participações. Daqui a pouquinho tem a frase do para-choque, pensamento do dia, o apoio de Divisa Atacado, Divisa Grill, doutor Luiz Felipe Urologista, Fazenda GT, Multiluz, Florescer Gramas, melhor preço, os vamos levar na mão do Fajado, TM Brasil, caos pro seu caminhão, segurança em primeira mão. Alô, Alailton.
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5: Estamos de volta, 7h25. Bom dia. Opa! Daqui a pouquinho tem Anderson Dena chegando, hein? Segunda-feira. Opa! Já vai andando, hein? Eu vou tomar água pra descansar ali. A semana nem começou ainda. Esse

0: dia, bom dia. Giovanni de Santa Bárbara, na escuta da Alternativa FM. Boa semana pra nós. Toca Bruno e Marrone. Pode ir embora, Bruno e Marrone, pode ir embora. Deus abençoe a nós, boa semana a todos os ouvintes. Sai Cachorro, Alternativa FM, a melhor da região.
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0: anunciando 7h32. Flores em Vida 91.1. Bom dia, quem fala?
1: Bom dia, o Alex Ribeiro. Marcos da Serrinha, Bonde do Amparo. Toca uma chonada pra gente curtir durante a caminhada. Bora mexer o doce, movimentar esse corpo. O delanteiro já foi, já cumpriu o papel hoje. Já deu aquela esticada nas canelas. Pra cima, delanteiro. Bora acordar a gente.
0: Alô, padrão, bom dia. Tá ligado, canta Bruno e Marrone. Excelente dia pra você, uma manhã especial. Semana de muita luz pra toda a turma que tá aí. O povo diferente.

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1: 7:41, já preparando para daqui a pouquinho fazer aí, fazer o pensamento do dia para a turma que tá em todo o Médio Piracicaba. Nós vamos trazer a frase do para-choque, trazendo um grande abraço para todos os taxistas aí da Praça 7, pessoal da rodoviária ligado com a gente.
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1: Abraço, meu amigo Hamilton. Sempre ligado. Alô, Milton Carlos, pessoal da TM Brasil, Proteção.

0: dia, meu amigo Wanda aí, pressão.
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0: Pegando a frase do caminhão no apoio do Rede Grau, Ponto Recreio.
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0: Pegando então, a saudade é o azar de quem teve muita sorte. Bom dia pra essa turma boa. Tudo bem, Piracicaba, ligado conosco.
2: Bom dia, o Alex Ribeiro. Marcos da Serrinha, bom dia do Amparo.
0: Bom, já atendemos, já vamos pro próximo.
3: Bom dia, Alex Ribeiro, tá apaixonado, oi, menino, o que que foi? Sei não, hein? Vamos trabalhar, rapaz. Tá cachorro?
0: 7h40, o cara chamou o sinal do serviço, Bernardo. Olha a TV, né? 7h45, vamos que vamos. Opa!
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0: Tem uns compadres meus, rapaz, na... A zona rural que tira a ferradura da tropa pra falar que tá estupiado pra segunda folgar. O outro fala que a bateria do carro não funcionou, o corpo tá ruim, segunda-feira. Nós não tem tempo ruim não, nós vamos pra cima mesmo. Um jeito ou do outro nós vamos a pé, mas chega lá.

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0: Consegui o que ia ser assim. 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
1: Demais, essa turma boa da 91.1. Já chegou por aqui a rapaziada diferenciada. Opa!
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1: Preparando pra ir embora, cadê o pensamento do dia aí, Bernardo? A vinheta, vê lá com você, você não mandou pra rodoviária não, né? Coloca a vinheta, é isso? Muito invito. Você não recebe salário faltando aqui pra você enrolar aqui não, ué? Chegando pra cá.
4: Você passou da conta.
1: Vamos pro pensamento do dia. A vida não pede licença, ela simplesmente acontece a todo instante. Então, não marque bobeira, viva intensamente. 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Para você que nos acompanha nesse momento, uma excelente manhã, um dia abençoado. Chegou ele por aqui, meu amigo Anderson Bena. Bom dia, patrão.
5: Tudo bom bem? Dia!
1: Só alegria?
5: Firme, graças a Deus. E Vossa Excelência, como está? Tudo bem?
1: Bom demais.
5: É, muito bem. Eu estou aqui me candidatando a presidente da Rádio Alternativa FM. Tem uma vaga aí e fiquei sabendo que eu posso contar com o seu voto.
1: Na hora.
5: Pra gente poder se tornar.
1: O senhor tira uma foto comigo pra mim ficar arquivado aí? Ou depois, porque depois.
5: Com mas o voto é aberto, né? Se for voto fechado, você vai me trairar.
1: Vai, isso é igual o risco mesmo. Você falou assim, não, eu vou votar você, não vota.
5: Se eu te contar, você não vai acreditar. Eu era mais novinho, rapaz, rapagote, eu fui candidata a presidente de sala. Presidente de sala, nem da escola, não. Presidente de sala. Falei assim, não, aqui eu fazia de tudo.
1: Tá garantido.
5: Ah, não, tinha não. Jeitão, ué.
1: Você falou, não tem ideia.
5: Era mais popular da sala de aula, é eu.
1: Pra perder só se eu chance querer
5: zero,
1: mesmo.
5: Chance zero. Só que aí a professora não gostava muito de mim, não, a professora de português. Não gostava muito de mim, não. Porque eu dava uma indagadazinha, né? Aí a professora lançou uma menina, eu não esqueço disso. Ela chamava Márcia, olha pra você ver, era menino, bem dizer. A menina chamava Márcia. A Márcia não falava com ninguém, a Márcia emburrada, a Márcia ficava lá no final, na última cadeira, não conversava com ninguém, você nem sabia que ela estava na sala, na verdade fiquei sabendo que ela estudava lá só no dia da eleição.
1: Depois que ela ganhou você.
5: Não, falei assim, agora você tá doido, vou concorrer com Márcia. Ah, você é bobo, rapaz. E ela foi e colocou o voto aberto, aí que me jogou na fumaça, porque ela fez pressão nos outros alunos, né? E aí colocou a Márcia de candidato. Falei assim, você é bobo. Aí, fulano, Márcia. Betano, Márcia. Fulano, Márcia. Zé, Márcia. Não sei quem, Márcia. O meu amigo, colega, vizinho, rapaz.
1: Você jurava que não te abandonaria.
5: Na minha frente, Rodinei. Márcia. Falei, até você, não. Bruno. Até você. Aí não, ué. Não pedi feio, rapaz. Aí eu não sei se o voto aberto é bom ou se o voto aberto é ruim. Depende de quem apoia a gente.
1: Mas aqui corre um sério risco, mas porque o povo acordou sim, né? Pensou assim, ah, esse cara é popular, bacana, tudo, mas trabalhar não gosta. Os gostos mesmo é difícil.
5: Aí a diretora. A diretora também não gostava muito de mim, não.
1: Mas não é possível?
5: Não. Aí eu sei que eu tava lá no, na hora do recreio, ela falou assim, Anderson, sai daí. Eu falei assim, pô, sai daí por quê? Tava conversando com as meninas. Eu falei assim, uai. Eu, hein? Aí eu achei que as meninas estavam merendando, né? Eu falei assim, deixa eu ver que elas estão merendando, tá pagando elas comer. Saí, depois voltei de novo, falei, não mandei você sair daí. Falei, ah, dou glorinha.
1: Ah, assim, não, eu também.
5: Ah, dou glorinha, quer saber? Dá minha transferência aí, vou embora dessa escola. A Jangaia fala, não, meu filho.
1: Não vai, não.
5: A vida inteira foi assim com todo mundo.
1: Mandou buscar a mochila você.
5: Todo mundo era assim, todo mundo. Não vai não, meu filho, vai não. Não é assim, pensa, calma, não é assim que fala. Comigo não, falando, pera agora. Pera, vem cá. Vamos lá na secretaria agora. Eu falei assim, nossa, meu Deus. E a escola mais próxima da minha casa, rapaz, era quase uns 10 quilômetros.
1: Nossa, mano.
5: E eu trabalhava o dia inteiro, rapaz, e tinha que estudar à noite. Eu falei, no agora lascou. Esse colega meu, o Rodinei, ele foi e falou assim, ah, eu vou com você também.
1: Ué, então não foi até bom, meu companheiro.
5: E aí foi o que me deu, que me fez companhia pra poder estudar longe. Engraçado. Eu saí dessa escola como o pior aluno da escola, né? Porque todo mundo queria que eu estivesse fora da escola, né? Pelo menos a direção da escola não gostava de mim de jeito nenhum. E na outra escola...
1: Você ficou bom?
5: Na outra escola, tudo que eu fazia na primeira escola, eu fazia na segunda. Só que na segunda, eu no primeiro ano que eu tava lá, eu fui eleito o melhor aluno da escola. Não é nem da sala de aula, da escola. Eu tenho isso até em casa, até hoje. Lá. Vou até postar no Instagram. Então, assim, é o lugar que você tá. É o lugar que você tá.
1: A verdadeira história da água mineral.
5: É o lugar, depende do lugar que você tá. É isso mesmo. A água mineral, você vai comprar ela na rua, você paga R$2. No mercado, você paga o quê? R$1. Você vai comprar na rua, você paga R$2. Você vai comprar no aeroporto, R$10. É assim. Você tem que saber o lugar certo que você tá. E é por isso que eu tô aqui na Alternativa FM.
1: Isso.
5: Pode ser. Ganhando 72 mil por mês.
1: Tô falando com vocês, ele é aí fora imposto, tá?
5: E vale transporte, não usa, eu vendo ele. Eu vendo vale transporte que eu vendo de carro.
1: Mora longe da cidade que ele trabalha, você vai relaxar na estrada, ver a paisagem, tudo. Chega aqui.
5: Tudo pago.
1: Falando com você.
5: Motorista me busca, me leva. Almoço, antes de eu sair pra ir embora pra casa de novo, tem o almoço, 11h40 mais ou menos. Não sei se vocês percebem que deu 11 e pouquinho, eu paro de falar um pouquinho, que eu vou almoçar primeiro.
1: Como é que chama? Eu não entendo muito disso, não, que lá na minha lida do campo, quando eu tô ganhando peso, a gente chega o corpo no lugar com serviço, capinando, trabalhando, cortando cana. Arrumou aquela profissional pra cuidar da sua estética? Você tá com a barriga igual a tanquinho. Como é que é o nome? Nutricionista?
5: Não, não é nutricionista, não. É foda de ter o que comer direito.
1: Ô, meu irmão! Acabou o programa. Se eu tenho história pra contar de escola, Benda? Ah, eu vou falar com você. Tá? Até hoje, 7x7 pra mim é 63. Eu só não é o dinheiro. Ah? Não, eu na aula era o pior aluno lá. E saí... Saí namorando com a professora ainda. Imagina se eu tivesse pegado o primeiro lugar. Vai, acabou o programa. Tchau, meu povo.
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0: Obrigado, Molevar, de toda a região. Fique com Deus, né? Uma semana abençoada pra nós, um dia iluminado. Selando meu cavalo, passando a perna, pegando estrada. Enquanto vocês, 16 horas. Bom dia, tá chegando, informativo. Na sequência tem um campeão de audiência, nosso amigo Anderson Vena.
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0: Olá, bom dia para você de João Molevar, de toda a região do Médio Piracicaba, 8:03, segunda-feira, 17 de agosto de 2026, né? Chegamos a 229 dias do ano, restam 136 dias. Estamos no inverno, hoje é dia de São Jacinto. Tá chegando as primeiras informações da manhã com ela, competente profissional, Kimberly Brandão. Bom dia, Kimberly. Um abraço para todos. Um dia iluminado, uma semana de bênção, sucesso para todos.

0: Bom dia! A previsão para João Molevade nesta segunda-feira é de tempo ameno e céu com poucas nuvens. A umidade relativa do ar fica baixa durante a tarde. As temperaturas devem variar entre mínima de 15 graus e máxima de 25 graus. As informações da previsão do tempo são do IMET, o Instituto Nacional de Meteorologia. E começou oficialmente o período de campanha eleitoral nas ruas. Os candidatos e candidatas podem participar de carreatas, passeatas e panfletagem entre as 8 horas da manhã e as 10 horas da noite. Estão permitidos também as propagandas na internet e os anúncios pagos na imprensa escrita. Os atos estão permitidos até o dia 3 de outubro, um dia antes do primeiro turno. Os comícios também estão autorizados. Já a propaganda eleitoral gratuita no rádio e na televisão vai ser permitida a partir de 28 de agosto. O primeiro turno das eleições vai ocorrer no dia 4 de outubro para a escolha de deputados federais, estaduais, governadores, senadores e do presidente da República. E segundo o TSE, 13 pessoas são candidatas ao cargo de presidente. Em ordem alfabética são elas: Clariana Barão, Edmilson Costa, Flávio Bolsonaro, Hertz Dias, Luiz Inácio Lula da Silva, Pablo Marçal, Renan Santos, Romeu Zema, Ronaldo Caiado, Rui Costa Pimenta, Samara Martins e Wilson Grassi. Eu volto às 9 horas com mais notícias. Direto da redação, Kinderly Brandão.
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Você que vai chegando agora em mais uma edição do nosso Bom Dia Alternativa. Por aqui o amigo, companheiro de todas as manhãs, Anderson Pena, com muita alegria, muita energia positiva e, claro, a sua participação está liberada através do nosso WhatsApp 38516244, telefone que mais recebe mensagens em toda a nossa região. 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O que é que você tá precisando? Conta pro Anderson Pena. Manda pra mim aí. 3856244, o telefone está liberado. Esse é o nosso Bom Dia. Começa agora e vai até o meio do dia.

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2: Alternativa, agora são 8:20. Bom dia, bom dia, bom dia, bom dia, bom dia. Tô muito feliz. Final de semana foi incrível. Passei um final de semana muito legal. Tô cansado, viu? Porque foi pedrada, né? Final de semana nós fomos até a casa da Bárbara Luiza comemorar com ela o aniversário. Maravilhosa, amiga do coração. Que Deus abençoe demais a ela, Desirê, sua mãe, toda a família. Depois saímos de lá e fomos pra casa do Pressão. Rapaz, quase que eu pedi um colchão emprestado. Saímos de lá de madrugada, né não? Eita, povo animado, um abraço a Joelma, que Deus abençoe demais essa família incrível, viu? Aos nossos amigos, eu não vou falar o nome de um, de outro, senão eu vou esquecer o nome de alguém e vou ficar triste com isso, né? Eu não gosto disso, mas eu quero agradecer mesmo a todos que estiveram lá comemorando o aniversário do Vanderlei Pressão. Foi muito bom, foi muito bom, foi muito bom. E a gente cantou, a gente já dançou Pisa na Barata. Você tem a música da Pisa na Barata aí, mano? Eu tinha tocado aqui já, Pisa na Barata? Depois você manda pra mim quem canta Pisa na Barata? Pisa, pisa, pisa na... Põe aí pra mim, vê se acha aí. Quem canta mesmo, Joelma? Pisa na Barata? Como é que chama o nome do cantor lá? Esqueci o nome dele. Pisa, pisa, é bonde do maluco, né? É bonde do maluco. Pisa, pisa, pisa na barata, pisa. E a gente dançou pisa. Ô Tatá, você não mandou o vídeo pra mim? Eu vou pedir Tatá pra mandar o vídeo pra mim, viu? Pra mim poder postar lá no Instagram. Aproveita, quem ainda não segue, segue lá, @AndersonPena2 no Instagram, tá? Você vai ver pisando na barata. É, música boa, viu? Vou tocar daqui a pouco aqui pro Pressão. Baixa pra mim aí, Pisa na Barata. Pisa, pisa, pisa na barata. Eu vou tocar, vou tocar, vou tocar. Tem que fazer, você não toca, toco. Põe aí o bonde, é bonde do maluco que chama. Pisa, pisa, pisa na barata. É boa a música, pra dançar. Mas depois você tomou um suco de goiaba então, meu irmão, vai lá ser verdade. Nossa, mega nome da cerveja que... Ah, o Pressão falou assim, não, cerveja que eu comprei pro senhor aqui, ela não tem açúcar, zero glúten, não tem lactose. Falei, mas não leva leite não, velho. Cerveja nenhuma leva leite não, meu. Não, essa aqui é boa mesmo. É bruto, menino lá, turma boa, sensacional, sensacional. Depois, no domingo, eu já fui pro forró. Fui pro forró, quero agradecer. Pai, porque eu tirei foto lá no forró, não foi brinquedo não. A turma é sensacional, tá? Toda hora chegava uma pessoa: Anderson Pena, eu gosto do programa, tô ouvindo seu programa, vamos tirar uma foto aqui. Na hora, tiramos foto demais lá. Opa, não deu pra postar todo mundo, né? Não deu pra postar todo mundo, mas vamos postando aí, pessoal. Falei, posta e me marca, posta e me marca. Me marca que eu vou repostar, viu? Quer? Põe aí, põe aí, põe aí.
3: Ele não vai não. Então eu peguei o sapato e dei um pisão.
2: Como é que é?

0: Eu dançando esse negócio aí, rapaz. Pisa na barata, lá na casa do pressão. Bom dia, Joelma. Obrigado, querida.
1: Bom dia, Edson Pena. Tudo bem com você? Manda uma música boa pra nós aí, do Elton John, né, Kita? Eu vou oferecer pra Vandei Pressão, meu maridão, pra Márcia Amaral, pra Tia Lígia Alain Fernandes, pra Marida Consolação em Santa Bárbara, pro meu cunhado Tico Tico, pra meu primo Rodrigão, meu primo Bruno, pra você e pra todos os ouvintes. Deus abençoe o seu dia aí.
0: Abraço, moça.
1: Anderson Pena, passando aqui pra agradecer você e papá, a Maia, por ter vindo aniversário de Pressão. Ficou muito feliz. Deus abençoe você e sua família.
0: Obrigado, minha amiga. Eu aprendi a pisar na barata. Agora não tem barata que sobra em casa. Pisa, pisa, pisa na barata. Quem tá também ligado com a gente, deixa eu ver. Ah, Bárbara Luísa, claro, claro. Ô, Bárbara, que Deus abençoe demais a sua vida, viu? Bom dia, bom dia. Te amo muito, viu, amiga?
2: Pisa, pisa na barata. 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
0: Hã? Rodrigão, eu sou pisa na barata também. Ah, Rodrigão, misericórdia.
3: Bom dia, bom dia. Tá com o Rodrigão Burcar, seu pesadelo, voltou, hein? Você desbloqueou eu, hein? É, pra final de semana foi meio pesado, tá, menino? Vamos pra que fala dele, aquela que você arrumou na casa do Pedro. Rodrigão chegou. Eu te amo, cara. Para com isso, rapaz. Você que sua esposa lá, eu sei que é palhaçada, rapaz. Pelo amor de Deus, manda um aluno. Pressão baixa lá, no Esposo de Joel, meu primo Diegão, Ciel Pedicano lá, Neguinho da Mancha Ré, Vandinho do Açougue lá, Dono Fofoqueiro. É, toca pra nós pulei na piscina esse dia, nas condições, com mais aquele abraço, obrigado. E para com
0: valeu, meu irmão. Deus abençoe. Eu não sei o que aconteceu com o senhor apareceu lá, de repente, sirene tocou lá, você sumiu lá, não voltou mais, rapaz. É, meia-noite 45, eu não sei o que aconteceu lá. Só vi uns tem iluminando lá do lado de fora da casa de pressão lá, a sirene tocando. O menino sumiu, não voltou mais não. Não sei pra onde que foi não. Não sei pra onde foi, não sei pra onde ele vai. Igual aquela música lá. Bom dia.
4: Bom dia, bom dia, Anderson Pena. Aí é o Claudinho que
0: tá chamando. Ô Claudinho, gente boa.
4: Tudo bem, senhor? Aqui, toca pra nós aí, seguindo no Trem Azul, roupa nova, conhecer todo mundo que chamou, todos os meus amigos aqui da Brucutu, pessoal do ouvinte aí, beleza?
0: Valeu, querido.
4: Claudinho de Caxambu, Claudinho de Cuberato.
0: Abraço, Ribeira, deixa eu mandar um bom dia pra quem enjoado do Luquinha também, que já me mandou mensagem logo cedo hoje. Final de semana mandou 126 mensagens. Eu não sei tanta mensagem. O celular tá carregado de tanta mensagem do Luquinha. Misericórdia. Ô Leone, bom dia, ô Luta, hein? Aquele abraço, Leone também tá na escuta. Bom dia, Flávio.
5: Bom dia, meu amigo Anderson Pena, tudo bem com o senhor, né? Aqui é Flávio do bairro Wanda, tá joia, né? Passa pra nós aí, por favor. Blitz, você não soube me amar. Beleza?
0: Beleza, meu irmão.
5: Sexta-feira eu esperei o senhor dar o retorno pra gente conversar sobre o cachorro. Você nem tinha, né?
0: Ai, rapaz, eu tô com a cabeça ruim, homem. Cabeça minha tá boa, não. Tá ruim, mas tá ruim mesmo. Nosso Deus do céu, misericórdia. Bom dia.
6: Fala comigo, Edson Pena. Manda música pra gente aí, segundo, hein? Manda música pra gente aí. Não aprendi a dizer adeus. Com o Leonardo.
0: Tem que ser nos clássicos, né?
6: Tô meio chateado,
0: né?
6: Pra cheguei pra trabalhar, meu encarregado não tá mais aqui.
0: Antiga.
6: Ele tá doido. Tá fácil não, hein? Tá fácil não. Olha aí a música pra Pelete Charmosa. Os homens do comboio aí, Marcelão e Augusto. Vamos abastecendo as máquinas aí aqui do feijão. Positivo. Amigo Célio. Amigo Zé Pequeno, Alexandre. Matheus, Fabim, Nilson, meu amigo. Agora esqueci agora. Valeu, meu abraço. Deus abençoe.
0: Tá ruim, não. Tem muita gente cabeça ruim aí, tá achando que. Não é não, Cláudio Roberto? Tá lá ligado também com a gente. Geraldo, tá lá em Itabira. Fala, Geraldo.
7: Bom dia. Isso aí, meu amigo Anderson Pena da Alternativa, que é o Geraldo Locutor da cidade de Itabira. Passa pra mim aí o Chapeludo. Ofereça aí meu amigo Vaquinho, Vandinho, Alexander, Sérgio, Tado Escolada, Massoura Zaraí, Renato Vieiro, Canjica, da Buense, J. Alves, São Domingo do Prata, Geraldinho, Sidney Guino, Clube do Viaro, Massa Amaral, Janaí Moura de Itabira. Todos estão curtindo aí a Alternativa. Valeu, obrigado.
0: Valeu, meu irmão. Deus abençoe demais, demais, demais, demais, demais, demais. Abençoe também aos meus amigos. Vou tentar lembrar de todo mundo aqui, viu? Devagarinho a gente vai lembrando. Tem algumas pessoas, não peguei por nome, né? Mas, ó, quero agradecer aqui, ó. Primeiro

quem tá entrando lá no Instagram agora, tá seguindo o Anderson Pena, arroba Anderson Pena 2. Vivi Ellen, tô até seguindo o Instagram também, a turma dela eu encontrei lá na festa, nós tiramos foto. Ah, a minha amiga Lilian, ô Lilian, Lia dos produtos da tia Lilian. É que Deus abençoe todos os amigos aí dos produtos tia Lilian. Obrigado, estive lá com ela também, Deus abençoe. O Claudinho também.

mensagem pra gente aqui que eu faço questão de mandar um abraço, tá? E você que ainda não segue no Instagram, segue lá, @AndersonPena2 no Instagram, vou seguir de volta e vamos estar juntos e misturados. Bom dia!

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2: Alternativa, agora são 8:43. Já falei que viver com dor não tá com nada no balaio, né, irmão? 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Olha, outra coisa importante que a gente não gosta de falar, mas a gente tem que parar para poder pensar, é na hora da despedida, principalmente do ente querido, pessoa que a gente ama. A gente acha que a gente vai viver aí para a vida toda, né? Eu, quando criança, acreditava, até que eu descobri que não é bem assim que funciona, né? É, mais cedo ou mais tarde nós não estaremos mais aqui, né? E as pessoas que a gente ama também, o pai super-herói, a vovó heroína, eles não vão estar aqui, né? E a gente tem que estar preparado para esse momento. 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Eu quero mais uma vez agradecer as pessoas que têm um sentimento diferenciado com Anderson Pena. E eu fiquei impressionado com o Barão de Cocais ontem. Já fui a Barão de Cocais, já fiz alguns eventos em Barão de Cocais, há muitos anos que eu já fiz lá algumas festas, inclusive para a juventude no passado. Fiz há pouco tempo o lançamento do DVD do Edmilson do Forró. Mas ontem eu fiquei muito, muito feliz com todo mundo que foi lá prestigiar o forró, né? E que a cada passo que eu dava, falava: Anderson, tudo bem? Eu gosto muito do seu programa, principalmente da mensagem do dia. O que teve de gente falando: Anderson, a reflexão da manhã eu ouço todos os dias. É a reflexão da manhã e a resenha minha com o Alex Ribeiro, né? São as duas coisas que foram mais citadas lá sobre o programa. E eu fiquei muito feliz, muito feliz, muito agradecido, viu? Então, a cada um de vocês, sinta-se abraçado. Quem a gente não conseguiu cumprimentar, sinta-se cumprimentado. E não vai faltar oportunidades. Ontem nós estávamos falando lá com o presidente, o Zezé. Se Deus quiser, eu vou estar mais presente também lá em Barão de Cocais, se Deus quiser, viu? Estamos fechando lá para a gente fazer o nosso Forró do Pena todo terceiro domingo do mês, né? Porque está fazendo muito sucesso e ele gostou bastante. Se Deus quiser, a gente vai estar lá todo terceiro domingo do mês. Já põe na agenda aí. Vamos tentar fazer uma carteirinha para ter um desconto. Quem é ouvinte, quem curte o nosso programa, quem também acompanha o Edmilson do Forró, tá? A gente vai estar pensando nisso aí. Então, aguarde, porque tem novidades. Tá bom? Obrigado mesmo. Final de semana meu foi sensacional. Sensacional. Sensacional. Foi incrível, tá? E quem tá seguindo também lá no Instagram, né? Arroba Anderson Pena 2. Meus amigos de Santa Bárbara que eu reencontrei, né? Eu moro em Santa Bárbara, eu sempre vejo as pessoas na rua, Mas no forró foi gostoso, né? A turma encontrou comigo lá e eu quero agradecer a cada Santa Barbarense pelo carinho, tá bom? Anota aí, @AndersonPena2 no Instagram, segue lá que eu vou seguir de volta. Pra falar em seguir de volta, deixa eu já mandar um abraço aqui para a Patrícia, já começou a seguir, Rosângela também começou a seguir, tô seguindo de volta, viu? Quem mais começou a seguir aqui? O João Carlos começou a seguir, a Tânia começou a seguir, tô seguindo de volta. Quem mais? Camilinha começou a seguir, tô seguindo de volta. Regina começou a seguir, tô seguindo de volta. André começou a seguir, tô seguindo de volta. E quem mais? Quem mais? Adrian. Leide começou a seguir, tô seguindo de volta, viu? Segue lá. @AndersonPena2 no Instagram. Beleza, meu amigo? O Ellison Mutz. Ah, outra coisa. O Ellison, ele pediu para que ele pudesse criar pra gente um programa pra gente cadastrar o ouvinte da Rádio Alternativa, principalmente o ouvinte do nosso programa. É, como já disse, nós vamos fazer alguns eventos, se Deus quiser, criar algumas ações. E dentro dessas ações, a gente quer criar uma carteirinha, como já fiz isso lá no passado, né? É, e dava muito certo, tinha lá o, era difícil, não tinha o WhatsApp, e a gente fez uma ação naquela época com mais de 2.000 ouvintes, né? E a pessoa, ela tinha um código nessa carteirinha, a pessoa enviava o código e na hora aparecia no computador o nome da pessoa e ali a gente já mandava um abraço. E a gente vai estar fazendo esse cadastro, todo mundo que acompanha, né? Eu acompanho todos os dias, eu gosto muito do programa. A gente faz esse cadastro com nome, endereço, telefone. Esqueci de falar, sabe o que? Data de nascimento, Welson. Ah, tá. É. Uhum. Depois a gente podia incluir data de nascimento pra gente comemorar também o aniversário das pessoas, como a gente fez. O Welson também teve lá na casa da Bárbara Luiza, né, Welson? Gostou? O Welson saiu de lá, pai, você precisa de ver. Feliz a vida. Hã? Gostou muito a música ao vivo? Como é que é o nome do cantor?
1: Edmar?
2: É. Rapaz, mas que cantor maravilhoso. Deixa eu ver se eu peguei o cartãozinho. O Ellison passou pra mim o cartãozinho dele. Deixa eu ver se eu... acho que eu deixei ele em casa. Não veio aqui, não. Mas é Edmar. Depois, a Bárbara, manda pra mim o nome do cantor aí, que eu quero agradecer. Ai, tá aqui. Aqui, ó. Edmar Ferreira. Inclusive, quero convidá-lo pra poder vir aqui no programa um dia desse, pra gente tocar uma viola aqui. Menino, toca de tudo. O Ellison, vou pegar ele agora. Pedi uma música, ele lá cantava. Eu vou pegar uma internacional, ele lá cantava. Profissional, muito bom, muito bom. Pode contratar porque ele é bom. Chamar ele para poder cantar lá em casa, lá no aniversário lá de alguém, né? Tata falou que não quer fazer aniversário mais, que ela falou que ela tá com 39, vai fazer 40, não quer fazer 40. Ela não quer fazer 40 de jeito nenhum. Eu falei, tô doido para você para cantar para você que é a mulher de 40, quero ser seu namorado. Ela não quer de jeito nenhum. Eu vou contar a história de hoje. Eu falei aqui agora há pouco, Wesley, você chegou agora. Ontem, o que me pararam ontem na festa para poder falar sobre a reflexão da manhã, não foi brinquedo. Todo lugar que eu passei ontem, me paravam e falavam, Anderson, eu gosto demais do programa, principalmente do horário da reflexão. E é realmente um momento que a gente para tudo que está fazendo para poder refletir junto. E a vida é muito corrida, né? E a gente tem que procurar sempre aperfeiçoar. Por isso que a gente está fazendo isso, né? Tentando aproximar mais das pessoas, aproximar mais as pessoas. Por isso que a gente está tentando fazer aqui o cadastro, né, do ouvinte, com algumas informações básicas, para que a gente possa ter mais proximidade. E assim funciona em cada profissão. Você tem que se aperfeiçoar, tem que mudar e tem que tentar amolar o machado. Eu vou falar? Você amolou o machado? Pois é. Sabe por que, de onde que vem essa expressão amolou machado? Não? Você já amolou o machado hoje? Pois é. Lá no Alasca tem um esporte tradicional, para quem não sabe, que é de cortar árvores. E tem lenhadores famosos. Já viu algum filme assim, não? Filmes, né? Tem algumas séries, tem os canais de TV que fazem competição. Eu, para ser sincero, eu nunca vi competição de cortar árvores, não. Mas lá, há muitos anos, existe. Então, com domínio, habilidade e energia, eles fazem essa competição. Querendo também se tornar um grande lenhador, o jovem escutou falar do melhor dos lenhadores do país e resolveu procurar. Ele chegou para ele e falou assim: eu quero ser o seu discípulo, eu quero aprender a cortar a árvore com o senhor. O jovem, claro, se empenhou no aprendizado das lições do mestre. E depois de algum tempo, você sabe o que acabou que se acha? A última bolacha do pacote? Hã? Pois é, ele mais forte, o mestre já idoso, ele mais ágil, né? Com certeza ia vencer o seu mestre. Poxa vida, agora eu tô bem e eu vou vencer o meu mestre. Desafiou o mestre para uma competição de 8 horas, para ver qual dos dois cortaria mais árvores. Eu falo que é o pobre soberbo, né? Pois bem, o desafio foi aceito e o jovem lenhador começou a cortar as árvores com entusiasmo e muito vigor. Entre uma e outra, ele dava uma olhadinha, né? Pra ver como é que o mestre tava, né? Deixa eu ver como é que ele tá indo, e ele acelerando, e machadada, e machadada, e machadada, e machadada. Dava uma olhada, e na maioria das vezes que ele olhava pro mestre, que já era um senhor de idade, o via sentado. Ah, isso aqui vai ser macio demais. Ele não parou um minuto, corta a árvore. E o moço, toda vez que ele olhava para ele, estava sentado. E corta a árvore. Ele estava ali sentindo é dó. Falei, coitado, vai ser envergonhado. Quando terminou o dia, para grande surpresa do jovem, o velho havia cortado muito mais árvores do que o seu desafiante. Mas como é que pode? Quase todas as vezes que eu olhei para ele, ele estava descansando. Não, meu filho. Você está enganado. Eu não estava descansando. Na verdade, eu estava afiando o machado. Por isso que você perdeu. Você não afiou o machado. Estava cortando com o machado cego. No início da competição, o machado estava afiado, mas ele cegou e você não foi afiado. Aprendizado é um processo que não tem fim, é o que eu falei no início. Sempre a gente tem algo para poder aprender. O tempo utilizado para poder afiar o machado é recompensado valiosamente. O reforço do aprendizado, que dura a vida inteira, é como afiar sempre o machado. Então, meu irmão, se você tá no trampo aí já tem muito tempo, né? Aí muito tempo, cegadinho, fazendo sempre a mesma coisa, não muda nada, não faz nada diferente, não se recicla, tá na hora de você parar um pouquinho para poder afiar o machado. Porque a partir daí, meu irmão, as coisas vão mudar na sua vida, viu? Tem que mudar. Tente, invente, faça um machado diferente. Não tentar outra vez não adianta. Mude. Hoje a realidade de hoje não é a mesma daqui a 20 anos. Eu fiquei pensando outro dia, sabe o quê? Você tem 30 anos? 36 anos, então você lembra. Você lembra que tinha feixe de mola? Lembra? Tinha o carro com feixe de mola? E aí o que acontece? Inventaram o amortecedor. E o feixe de mola? Como é que ficou? Hã? Quem fabricava? Tem feixe de mola hoje de caminhão, né? Não, tem. Agora os carros antigos eram pampa, tudo tinha feixe de mola. Quebrou a empresa. Quem fazia LP? Quebrou. Né? Porque as coisas foram mudando. Aí veio o CD, falou um CD. Aí, com certeza que. Pendrive ainda tem até hoje, né? Fabrica até hoje, né? Pior que isso era o mini disc, lembra do mini disc? MD? Tem gente que nem chegou a conhecer o MD, né? Geralmente o pessoal do rádio que conheceu o MD. O MD não fez nem cosquinha, foi tão rápido, né? E era uma coisa tão boa. Aí inventaram o pendrive e lascou o MD. Então, realmente, a gente tem que buscar sempre aperfeiçoar. Internet via rádio, né? Hoje fibra, né? Enfim, a gente tem que aperfeiçoar. O que tem acompanhado realmente a tecnologia e tem se aperfeiçoado é o rádio, né? Desde que eu entendo por gente, desde criança, que o rádio continua firme. E é por isso que eu digo para você, meu irmão, se você quer realmente ganhar mais dinheiro, se você quer realmente mostrar o seu produto, vem pra rádio, né? Vem anunciar com a gente aqui na Rádio Alternativa FM. Ó, já tem até um merchan aqui. Eu tô reciclando. 3851-6244 é o nosso telefone. Bom dia.

0: sirene toca, é hora de escolher os clássicos sertanejos. Dois clássicos que fizeram sucesso no passado e fazem sucesso até hoje. Os dois primeiros áudios escolhem os clássicos sertanejos, então bora lá. 3851-6244. Mande já o seu abraço, mande o seu bom dia. Quero agradecer também a Wanda. Alô, Wanda, bom demais estar com você. É bom demais ter você aqui acompanhando a gente, também ter você com a gente ontem lá em Barão de Cocais. Obrigado, tá? Meu amigo de fé, meu irmão camarada, o Bolinha. Alô, Bolinha, bom dia. Tiago Prado, Caboclo Bruto. Deus abençoe ricamente você e toda a sua família. A Cíntia também tá ouvindo a gente. Que Deus abençoe muito, muito, muito mesmo, tá? Anderson Pena, olha, um momento de reflexão é a bênção de Deus. O dia fica leve com todos os ensinamentos. Obrigado. Marcão, lá de Tabira. Forte abraço, Marcão. Deus abençoe, meu irmão. Obrigado pela força e pela amizade de sempre. Tá chegando o Kinderly Brandão com Informativo 91 e, na sequência, os clássicos sertanejos.
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2: Bom dia. O Atlético venceu o Grêmio por 3-0 ontem à tarde na Arena MRV pela 23ª rodada do Campeonato Brasileiro. O zagueiro Vitor Hugo abriu o placar no primeiro tempo de cabeça e marcou 1-0. O atacante Coelho marcou duas vezes na etapa final para fechar o placar. O desempenho reforça o protagonismo que Coelho vem assumindo na temporada. Sem inspiração, o Grêmio pouco ameaçou o gol do Atlético. Com o resultado da partida, o Galo soma agora 32 pontos na oitava posição na classificação do Brasileirão. Além disso, o Atlético chegou ao 9º jogo de invencibilidade na temporada. São 6 vitórias e 3 empates. O foco do Galo agora é a Copa Sul-Americana. O time decide na quarta-feira a vaga às quartas de final da competição. O Atlético vai receber o Bragantino na Arena MRV às 19h. O Galo venceu o jogo de ida por 1-0. E o Cruzeiro venceu o Corinthians ontem à noite por 2-1. Corinthians e Cruzeiro protagonizaram uma partida eletrizante na Neoquímica Arena pela 23ª rodada do Brasileirão. O Cabuloso abriu o placar no primeiro tempo com Bruno Rodrigues. Em seguida, Gustavo Henrique marcou um belo gol de voleio após o intervalo para empatar para o Corinthians. Em um confronto cheio de oportunidades para os dois lados, Wanderson brilhou após sair do banco no segundo tempo e marcar de cabeça, garantindo a vitória cruzeirense. Com o resultado, o Cruzeiro voltou à quinta colocação no Brasileirão com 36 pontos. Na quarta-feira, o compromisso do Cruzeiro é pelo jogo de volta das oitavas de final da Libertadores. O Cruzeiro enfrenta o Flamengo no Maracanã a partir das 21h30. O primeiro jogo terminou empatado por 1-1. Eu volto daqui a pouco com mais um Informativo 91. Direto da redação, Kinderly Brandão.
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0: Alternativa 95, bom dia.
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10: Alternativa agora são 9:13. Bom dia, Aline. Eu chamei. Aline, bom dia, Aline. Forte abraço pra você, do Pena e toda a equipe aqui da Rádio Alternativa também. Bora no primeiro áudio dos clássicos sertanejos.
11: Uma ótima semana pra todos nós. Aqui quem fala é a Márcia. Eu gostaria de ouvir Amor nos Outros com Henrique e Juliano.
10: Ah, é mais nova,
11: e ofereço para todos aqueles que conseguem manter a palavra dele um dia.
10: Tá certo.
11: Aquilo que promete, cumpre.
10: Eita!
11: Isso faz tanto para o homem quanto para uma mulher. Palavra é tudo.
10: Verdade.
11: Fica esse recado aí.
10: Tá bom.
11: Um abraço.
10: Eu vou tocar já. No próximo bloco, a próxima música, eu vou tocar a sua música, porque agora

0: É a hora dos clássicos sertanejos. E bora ouvir então quem é que mandou áudio aqui pedindo clássicos sertanejos. Bom dia, fala comigo, qual foi o segundo áudio que chegou depois que a sirene tocou? Bom dia.
1: Bom dia, Giovanni, clássico sertanejo, toca Bruno e Marrone, pode ir embora ou então joga fora.
0: Joga fora ou pode ir embora? Qual que é melhor pro senhor aí, vai? Hã? Qualquer uma das duas é, a gente arrebenta aqui. Hã? Se tiver coragem, joga fora, é essa mesmo? Põe pra gente aí, por favor. Põe pro Giovanni. Giovanni é peça raríssima também. Tá ligado com a gente lá no monte. Abraço, viu, irmão? Obrigado pelo carinho. Boa música. Bom pedido, hein?

0: decoragem, ó.
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0: Muito bem, agora são 9:20. Bom dia. Qual foi o segundo áudio? Fala comigo. Bom dia.
3: Bom dia, bom dia. Sérgio Reis, Xalana, manda pra nós hoje, hein?
0: Combinado. Lilian, bom dia. Tá sintonizada com a gente. Ontem eu falei aqui hoje cedo, né? Que eu encontrei com algumas pessoas lá, inclusive falei da Lilian, né? Ela mandou aqui, eu sou Lilian dos produtos da tia Lilian, do bairro Garcia. Muito obrigado pelo carinho ontem no Jabaquara. Manda um abraço pra mim, meu marido. Como é que é o apelido do marido mesmo? Fala pra mim, como é que é o apelido do marido mesmo? A turma aí da Terra Bel, do Brucutu. Geraldo Arenoso. Ô, Geraldo Arenoso. Bom dia, meu irmão. Ele falou outro apelido, não foi Arenoso não, hein? Qual que é o apelido que ele falou comigo? Tá lá fazendo salgados, tá ouvindo a rádio. Que Deus abençoe demais da conta. É Sarapó. É Sarapó. Lá no Garcia, conhecido como Sarapó. Ô, Sarapó, caboclo bom. Deus abençoe demais vocês aí, tá? E eu fiquei muito grato pra turma lá de Barão de Cocais. Sabia que a rádio tinha uma audiência boa lá, mas não sabia que era tão grande assim. Viu? Deus abençoe demais vocês de Barão, os amigos de Santa Bárbara, os amigos de Rio Piracicaba. Turma sempre sintonizada aqui em João Molevar. João Molevar também é o Paulo Tora, né, irmão? É, hoje em dia eu saio na rua, a turma já me para, né? Acho que por causa do Instagram, né? O pessoal tá acompanhando o Instagram, já tá conhecendo o Anderson Pena, a fisionomia, né? Porque até então era mais difícil. A pessoa ouve, mas às vezes não sabe quem é, né? Mas o pessoal já tá parando na rua. Você que é o Anderson Pena? Sou eu mesmo. Abraço, obrigado, viu? Geraldo, hein? Tá em Dionísio, tá ouvindo a gente. Vai abandonar a gente, que vai morar lá em Belo Horizonte agora, vai pra capital mineira. Ê, caboclo bruto, Deus abençoe demais. Tem uns autos que chegaram mais cedo. Deixa eu falar com o Ciel Pedreiro aqui antes de tocar o próximo clássico. Fala, Ciel Pedreiro, bom dia, meu irmão. Como é que tá?
4: E manda um salve pro Índio Pocotó e um salve pro Todd. No mais aí, tchau, obrigado.
0: Valeu, meu irmão.
5: Bom dia, Anderson Pena, aqui é o Ciel Pedreiro. Manda um salve na Nobrinha aqui. Manda um salve de Dante Pena. Manda um salve pra Josué Pé de Cano, Rodrigão, Diegão, o Calipim, o Neguinho da Macharré. Manda um salve pro Marquinhos Ambrosio aqui, pro Eric. No mais aí, tchau, obrigado.
0: Valeu, meu irmão, Deus abençoe. Ô, Joelma, depois você manda pra mim a lista da turma que tava lá no aniversário, pra poder agradecer a turma lá. Turma, vou falar pra você a verdade, a turma é bruta, tá? Mandar pra Tatá aqui agora, aqui pra poder, eu vou postar no Instagram agora o que rolou no final de semana lá no Pisa na Barata. Ela mandou o vídeo, ela gravou o vídeo. Vou mandar para um áudio agora para não esquecer. Pisa na Barata. Deixa eu falar com ela aqui, deixa eu mandar aqui. Bom dia, meu amor, tudo bem? Manda para mim o Pisa na Barata aqui para me poder postar. A turma tá pedindo aqui. Beijo, te amo, viu? Assim que manda mensagem para esposa, viu? Precisa aprender aí que vocês não sabem ainda. João, como é que é o nome? É Janderson, né? Não? Anderson Pena, toca uma música internacional antiga pra mim aí. Manda pro meu sogro José Geraldo Martins. É Janderson mesmo? Confere pra mim, confirma pra mim aí, por favor. Abraço, Deus abençoe demais. Obrigada, Pretinha também, tá ouvindo a gente. Abraço, Pretinha. Lindaura, minha amiga também. Alô, Lindaura, tô aqui na rádio, meu filho. Um abraço pra você, viu? Deus abençoe demais. Não sei onde você tá morando mais. Ela morava lá em Santana do Morro, não sei se ela tá ainda lá em Santana do Morro, lá em Santa Bárbara. Deus abençoe demais a vida de todos vocês aí, viu? O carinho do Pena e toda a equipe aqui da Rádio Alternativa. Vou postar agora, Tatá já até mandou aqui, a dona é bruta mesmo, viu? Bruta. Quem mais tá mandando aqui? Deixa eu ver. Sônia também começou aqui a seguir o Anderson Pena. Anderson Pena, adoro o seu programa. Manda um abraço pra mim e pra minha família. Elias Manuel Lopes. Alô, Elias, vou seguir aqui também de volta, tá, irmão? Começou a seguir no Instagram. Quem não segue, segue lá. @AndersonPena2 no Instagram. Vou seguir de volta, viu? Meus amigos aí de Catas Altas, Santa Bárbara, Barão de Cocais, Alvinópolis, Diogo de Vasconcelos, a turma toda mandou mensagem aqui. Quem mais? João Molevade em peso também aqui, obrigado, viu? Deus abençoe. O Flávio tá mandando aqui mensagem também. Ô, Sanches! Sanji está fazendo aniversário hoje. Parabéns, muitos anos de vida. Que Deus continue abençoando a vida de vocês aí. Muito obrigado pelo carinho e pela audiência. Mais um áudio chegou mais cedo, antes dos clássicos sertanejos. Vamos adiantando aí. Bom dia.
6: Ô, meu amigo Anderson Pena, bom dia.
0: Bom dia. Tô
6: falando aqui, o Moisés Baixão.
0: Fala, Moisés.
6: Você já ouviu a música aí com o Eduardo Costa aí, Amor de Violeiro? Agradecer aí pra nosso amigo Wagner aí da Bahia na área do Brucutu, na elétrica lá, o Gilmar, o Fernando, um demais lá. E pra vocês da rádio também, pra todos aqui da Luz e Força, talvez esse programa, Carlinho Baixion, Zé Ferreira, minha esposa Maldi, pra vocês da rádio, pra todos a turma da Gelmig, um Gelmig também.
0: Valeu, meu irmão, Deus abençoe demais você, viu? Tem uma pessoa me falando aqui, eu tô vendo um vídeo aqui do aniversário da Bárbara Luiza. Sabe que é a bomba de confete, de sabe? Que história de pá! Sabe como? Sai um monte de papelzinho assim, fica. Ai, ai, ai. Me deram pra poder estourar aquela bomba lá no aniversário da Bárbara Luiza. E eu estourei com a bomba de confete de cima do bolo, mas o povo gingou demais. Nossa, rapaz, isso aí que absurdo, rapaz. Ai, ai, ai, sujou o bolo todo de papelinho. Falei, ai, mas é pra isso mesmo que serve o negócio.
7: Bom dia, Anderson Pena. Bom dia, galera. Animado, de 0 a 100 pra não esquecer de ninguém.
0: Achei que é segunda-feira.
7: Fizeram 1 milhão pra não esquecer de nenhum tubarão. Rodrigo de Jesus aqui da Sincope.
0: Gente boa.
7: Um forte abraço, com os dois braços, um cabo de aço fazendo laço. Um aperto de mão com um alicate de pressão. Aí é bom, meu querido. Manda um abraço aqui pra galera, Mossoró Uau, Daiane Penélope, Thiago Bolinha, Devani, Léo, Raildo. Léo saiu, viu? Léo não tá na Sincope mais não, mas é parceiro bom aí.
0: Gente boa.
7: Manda um abraço aí pro Dimas Prefeito, Bertino, meu amigo, pai, companheiro de estrada aqui. Tamo junto, meu querido.
0: Juntos
7: um abraço
0: e
7: pra
0: abençoado.
7: Vocês aí também. Manda pra nós aí, Paciência de Lanine. Paciência de Lanine.
0: Boa música.
7: Forte abraço pra todos.
0: Boa música, daqui a pouco.
7: Abençoada semana.
0: Obrigado pelo carinho, porque o pedido do clássico foi esse aí, ó. A Xalana sem querer. Tem que tocar o berrante, filhão. Aê, paixão, cabanão.
8: Bem longe se vai.
0: Neguinho já mandou aqui, você não gosta mais de mim, né?
8: Manso.
0: Neguinho. Misericórdia.

0: Santa Maria.
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0: Zezinho, esse rapaz aqui do meu lado não ficou sensibilizado com o incêndio?
1: Oh! Peraí, você não ficou sensibilizado? Vou descer aí, peraí. Você não gosta do museu? Fala aí, Bartira.
2: É que uma vez eu fui trabalhar de faxineiro no museu, aí eu tava lá trabalhando, né? Aí com um pouco o cara que toma conta lá, o curador lá do museu, aí ele falou assim, eu vou dar uma saidinha, dar uma olhadinha aqui. Aí nisso, chegou a turma de colégio lá pra visitar, né? Aí tinha um esqueleto assim do meu lado, aí o menininho perguntou assim, ô tio, de que esqueleto aqui? Eu falei assim, esse esqueleto aqui é do Dom Pedro I.
1: E aí?
2: E aí que tinha outro esqueleto pequenininho do lado, né? Aí o outro menininho perguntou pra mim, ô tio, de quem é esse outro esqueleto pequeno aí? Aí eu virei pra ele e falei assim, esse aqui é do Dom Pedro I quando era criança. Ele, quando ele era pequenininho ainda.
3: Ai, meu Deus.
2: Aí me mandaram embora, você acredita?

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0: com mais de 162 anos de idade em perfeito estado de conservação. Encontradas no compartimento de carga da embarcação do século XIX, as garrafas foram enviadas para análise de microbiologistas na Bélgica. Os cientistas buscam mapear o DNA líquido para recriar a receita histórica e verificar se a bebida ainda é potável, o que é bem provável caso a água do mar não tenha ultrapassado a rolha. Embora não seja fã de cervejas de longa fermentação, o mergulhador Stefan Panis garantiu que está pronto para encarar um gole da relíquia alcoólica assim que os testes de segurança forem concluídos.
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0: filhona. Manda aí, filhão. Já já tem nosso momento zap zap. Vou tocar o seu áudio daqui a pouquinho, não sai daí não. Ô Maria!
1: Quer
0: já
1: música?
0: Já a gente fala.
1: Então fique bem aí, porque já já voltamos com muito mais alternativa.
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3: Voltamos com mais o Informativo 91. A falta de fiscalização e a instalação irregular de estruturas metálicas para outdoors em João Molevade resultam em riscos de acidentes, poluição visual, desordem urbana e outros problemas. O assunto foi debatido durante a audiência pública realizada na quinta-feira passada na Câmara Municipal de Molevade. Estiveram presentes vereadores, representantes do CETRAN, da Prefeitura de Molevade, do CREA, empresários do ramo publicitário e outras autoridades. Os vereadores Bruno Cabeção e Belmar Diniz, que conduziram a audiência, demonstraram preocupação com a desordem urbana, a ineficiência da fiscalização e a falta de um inventário das placas de outdoor. Isso porque o número de estruturas instaladas na cidade supera os registros oficiais da Prefeitura, que contabiliza apenas 12 outdoors regulares instalados. Durante a audiência, o vereador Bruno Cabeção leu o relato de um cidadão que sofre com sequelas e limitações físicas há 4 anos após ser atingido pela queda de um outdoor, aguardando justiça até hoje. Ele também mencionou episódios de estruturas de aço que caíram quase em cima de veículos, especialmente durante eventos climáticos. O sargento Maia, do Corpo de Bombeiros Militar, relatou um incidente recente onde parte de um outdoor soltou e ficou pendurada sobre uma faixa de trânsito, representando risco direto para os motoristas. A representante do Instituto Inovar, Isa Cota, afirmou que a cidade não sofre com a falta de leis, mas com a ausência da capacidade de cumpri-las. Sobre as placas de outdoor irregulares, Isa ressaltou que o espaço é público, o risco é coletivo e o benefício econômico é privado. Empresários do ramo publicitário das empresas Sunside Media e da Dakota Propaganda defenderam o mercado publicitário e denunciaram a existência de um comércio informal de placas por pessoas sem registro profissional. O vereador Bruno Cabeção questionou o fato da prefeitura ceder os canteiros centrais para lucro privado sem uma contrapartida clara com benefícios diretos para o município. Ao final da audiência, foram registradas as principais propostas e soluções para fiscalizar e regularizar a instalação de outdoors e totens na cidade, focando na segurança da população, na organização do espaço urbano e na atualização da legislação. Eu volto daqui a 1 hora com notícias da nossa região. Direto da redação, Kinderly Brandão.
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2: Sensacional, sensacional, sensacional. Bora lá, meu querido, porque hoje é segunda-feira, dia 17 de agosto do ano de 2026. 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Fale

0: 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É o bicho da goiaba, meu irmão. Bora lá, bora lá, bora lá. Fala com o povo rapidão, porque o tempo ruge, a Sapucaí é grande. Estamos aqui apertado de costura hoje, muita mensagem, atrasado, sempre atrasado, não sei o que está acontecendo. 3851-6244, Tiaguinho. Alô, Tiaguinho, bom dia, meu irmão. Deus abençoe demais, tá lá sintonizado na cidade de Itabira, caboclo bom, bruto, bruto, bruto. Anderson Pena, manda um abraço pra mim, sou Sônia, adoro o programa. Tiago Bolinha, também tá ligado com a gente, não pode falar onde trabalha porque tá dando ciúme. Tem um caboclo aqui, tá num ciúme terrível. Dedé, fala comigo, Dedé, bom dia.
1: Anderson Pena, calma, bom dia, Dedé. Fala conosco, é o Dedé, Tocais. Manda um abraço aí pra galera do Volante Grande, tá ligado aqui na Sincope. Toca pra nós uns clássicos aí. João Paulo Daniel, hoje eu sei.
0: Ó. Oh.
1: Tchau, obrigado.
0: Eita, Leleu. Ontem eu não vi o senhor lá no forró, ué. É, ontem eu não vi o senhor, sentir falta do senhor lá no forró, viu? É, tem que prestigiar os companheiros, tem que prestigiar. Abraço apertado pra você, meu irmão, que Deus abençoe demais você e toda a sua família aí, viu? Renilton, meu amigo, meu vizinho, fala, meu camarada.
2: Ô, vizinho, bom dia, hein, vizinho. Deus abençoe o seu dia, semana de todos aí. Você e equipe aí, toca pra gente no clássico sertanejo, Chitãozinho, Chororó, Fio de Cabelo.
0: Eita.
2: Um feliz pra todos vocês da rádio aí, todos aqui da CMF. Um abraço aí, guerreiro.
0: Valeu, meu irmão. Diz que um fio de cabelo é pouco na cabeça, mas é muito quando cai na feijoada, não é? É, menino. Hã? Nossa, a pessoa se comendo uma feijoada, você puxa assim, ó. Aí, misericórdia! Curuz! Põe pra mim aí. Fio de cabelo, põe aí. Ah, pra agradar o vizinho, né? A gente já vai treinando na segunda-feira, que até sexta-feira, meu irmão, dá tempo dele receber lá o adiantamento do pagode, comprar uns ingredientes pra poder fazer um mastigo diferente pra gente lá, né? Tem que ser assim, rapaz, tem que puxar pra quem puxa pra gente, né? É, eu tava falando lá no Instagram hoje, lá, pessoal, rapaz, tem que ajudar quem ajuda a gente, né não? O povo aí que não é nada, só fica no blá, blá, blá, blá, blá, blá, blá, blá, blá. É, os meninos só ficam reclamando, né? Ah, reclama toda hora, rapaz. Fica reclamando da vida. A vida é boa demais, rapaz. Nosso Deus do céu, misericórdia. Tá bom demais. Abraço, vizinho. Deus abençoe o senhor aí, viu? Encontrei Tatiana. Manda um abraço aí pra minha família. Pra turma do Caldo de Cana. TW, aqui no baú. Meu esposo, o Éder, alô Éder, do Caldo de Cana, o Pablo, Estela, os colaboradores Carlos, Cauane também, tamo aí ligado na alternativa, obrigado. Deus abençoe demais essa turma boa aí, viu? Obrigado pelo carinho, obrigado pela audiência e pela amizade, bom dia. Hã? Ah, paz, é domingo agora, né? É domingo agora? É domingo, já é domingo agora? Ah, então domingo agora, peraí. Domingo agora, dia 20. Ah, não. Festa do produtor rural no outro final de semana ainda. Final de semana ainda. Domingo agora, o que tem? Sexta-feira agora, vai dar dia 21. Sexta-feira, como é que chama? Diogo Betônico, né? Vamos estar lá em Catas Altas. Na outra semana, vamos estar lá em Catas Altas também, no sábado e no domingo, na festa do produtor rural. Um abraço, meus amigos aí, produtores rurais de Catas Altas. E o que que vai ter mais? Vai ser sexta, domingo agora que tem o movimento. Tem um bingo. É, rapaz, o Titinho já mandou cedo a mensagem pra mim. Anderson Pena, avisa a turma aí. Você vai cantar o bingo pra nós. Vou lá cantar o bingo pra vocês lá, tá? Pode ficar tranquilo. É o bingo beneficente pro Gil. O Gil do Carmo. Vai ser bacana demais, viu? A turma que tá aí no bairro São Vicente, na região toda aí, já vai lá na borracharia São Vicente, viu? Tem pouca cartela lá. Vai lá comprar sua cartela pra você prestigiar a gente lá, tá? Na barbearia do Alessandro. Fala, ô Alessandro, São Pedro falou pra poder vir cá pra poder comprar uma cartela. O bingo vai ser no dia 23, domingo, lá no Galpão, na rua José Augusto de Castro, número 45 do bairro São Vicente. Próximo ali ao ginásio, tá? Todo mundo comprando pra poder ajudar o Gil e concorrendo a um montão de prêmios, hein? Então domingo já tô com o compromisso marcado lá, tá? Ô, minha amiga Miriam Baptista, bom dia, minha querida. 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Principalmente eu gosto de comer uma feijoadazinha, da rainha da feijoada aqui de Omolevar, conhece? É, menino, é bruta, bruta, bruta, bruta. 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Sensacional, sensacional. Deixa eu falar com a turma aqui, fala comigo, Márcia, um abraço apertado pra você também, viu? Moreira, fala Moreira, bom dia, rapidão.
3: Ô, Piana, bom dia.
0: Só isso? Foi ligeiro mesmo, né? Precisava ser rápido, tão rápido também. Conceição, tá lá em Santa Bárbara ouvindo a gente.
4: Bom dia, São Paulo. Conceição, tô embaixo do centro. Eu tô escutando a rádio 2:50 da manhã. Eu sou fã dessa rádio, alternativa.
0: Obrigado, Deus abençoe demais você e toda a sua família. Final de semana, tive lá na casa do Pressão e foi só emoção, ó. Como é que a gente tava lá, ó?

0: é bobo, rapaz. Vai lá no Instagram, ó, já segue lá no Instagram, daqui a pouco vou postar já. Só acabar aqui o momento Zap Zap. Eu vou mostrar o vídeo da resenha nossa lá na Casa do Pressão, hein? Ah, menino, sobrou uma barata pra contar a história. Pisei nas baratas tudo lá na Casa do Pressão. Você é bobo, rapaz. Bom dia.
1: Bom dia, Anderson Pena. Tudo bem, né? Gostaria de mandar uma música para meu namorado, Wellington. É a música do Zé Felipe, Ana Castela, Sua Boca Mente.
0: É a doido. Hã? Eita, Sua Boca Mente. Põe aí no jeito aí pra mim, hein? Põe pra mim tocar depois aí, por favor. Põe um pedacinho agora, depois você... Só deixa eu tocar um pedacinho do Pisa na Barata, que eu gostei do Pisa na Barata. Põe mais um pouquinho do Pisa na Barata, depois você põe Sua Boca Mente um pedacinho e depois tenta voltar com ela lá, tá bom? Anderson Pena, Gael Heitor, passa uma música pra nós aí. Marília Mendonça, supera. Obrigado, Gael. A Preta, minha amiga Joelma, tá sintonizada. Ó, tava lá o Geraldo, a Maria, a Letícia, o João Gabriel, Tico Tico, Jéssica, Derli, Cleidinha. Ô, Cleidinha! Vai te catar. Cleitinha me chamando de velho. Já que eu tinha mais de 60 anos, eu deixei de ser chata, Cleit. Chegou lá o moço, começou a me chamar de moço. Eu fui elogiar ele falando obrigado pelo moço. Aí ela falou que eu tinha mais de 60 anos. Aí ela falou assim, não, que minha mãe mandou respeitar os mais velhos. Piada azul. Alô, Silva, Pretinho, o Tito, Samuel, Rosimar, Kaique, Isis, Nicole, Adrian, Arthur, Vinícius, Venilson, toda essa turma boa aí, obrigado, viu? Obrigado pelo carinho, final de semana foi incrível, vamos marcar uma resenha de novo, hein? Beleza?
2: Bom dia, Anderson Pena, manda um salve pra nós catasaltos aqui, ó, o Todd, ajudante, Felipe Ganjão, o índio aqui, pedreiro, manda um salve lá na barragem lá, Vinícius Biscretinha, Ciel, manda com a música pra Vinícius Bicicleta lá, é... Ela tá de saia, de bicicletinha.
0: Beleza, meu querido. Cadê a bicicletinha? Põe pra bicicletinha. Bicicletinha é... Bicicletinha é gente boa, viu? Ela tá de saia, de bicicletinha. Nananana. Ô, bicicletinha. O Douglas Santos do Prata também tá ouvindo com a gente. Anderson Pena, toca o que é de Gonzaguinha. Ofereço pra galera lá do Dudu da Pedra. Um abraço também para Diogo Gabriel, doutor Barra Pesada dos eventos aqui na região, São Domingos do Prata. Bom dia para a turma toda aí. E ele, o homem mais ciumento do Brasil. Fala, neguinho. Para de reclamar, neguinho.
3: Ô, Pena, bom dia. Tudo bem com o senhor, né? Beleza. Narigudo, ladrão de oxigênio.
0: Aí eu tava conversando com a turma.
3: É, né? Você quer uma minha imagem aí, né? Acho que eu não tô escutando, não, né? Tô vendo, hein?
0: Eu tava falando com a turma ontem foi unânime dizer o seguinte, que essa turma que fica me chamando de narigudo, ladrão de oxigênio, deve ser retirada do programa. E eu fiz uma pesquisa no final de semana, foi unânime, viu? Então, por favor, eu vou pedir pro senhor não fazer isso mais, porque eu não estou agradando dessa conversa ruim do senhor, não. Tá beleza? Me respeita que eu te respeito também, tá bom? Me xingar, eu vou te xingar também. Pronto. Adélia lá da Serra do Egito tá ouvindo a gente. Alô, Adélia, bom dia. Bom dia, Anderson Pena, aqui é o Nivaldo, bom dia. Anderson Júnior, toca uma música do Sérgio Silva aí pra mim. Mais tocada. Quem mais tá mandando mensagem aqui? Anderson Pena, o nome é Rosimar, gostaria de... Como é que é? Meu nome é Rosimar. Você gostou de dançar a música, hein? Pisa na Barata. Não é demais. Vamos dar uma música pra minha irmã Joelma, viu? Alô, Joelma, Simone Mendes, Anderson Pena. Abraço, Rosimar, foi bom demais. Obrigado aí pelo carinho, sempre, tá? Edésio também tá ligado. Ô, Edésio, obrigado, querido. Deus abençoe demais você aí. Edésio Batista, quem mais tá mandando mensagem? Anderson Pena, bom dia, amigo de milhões. É o Cláudio Gagotto, meu irmão camarada. Peça raríssima, pensa num caboclo bom. Bruto. Sensacional. Caboclo ajeitado.
4: Bom dia, Edson Pena. Oi, Edson Pena. Tô escutando você falar aqui. E quem nesse mundo que não gosta do seu?
0: Ah, mas aí tem uns que não gostam, não. Nossa.
4: Um cara caridoso, que eu só fico escutando você falando aqui. Eu falo, oh, que pena que eu não posso ajudar, que eu moro no negócio da cama de solteiro, cadeira de roda, cesta básica, eu fico só pensando, que pena que eu não posso ajudar, que eu moro longe. Eu sou Maria aqui de Nova Era, que falou um negócio lá de dançar até o Lala fazer bico.
0: Dançar aqui, até o negócio fazer bico?
4: E meu nome é Maria da Silva Rocha, viu? E eu te ouço todos os dias. Obrigado. Todos os dias eu te ouço. Eu só não ouço você, sabe? Opa, líder. Mas na semana é com você. E quem é, nesse mundo que não gosta de você?
0: Ah, mas tem,
4: quem?
0: Mas tem.
4: Você é um ser humano extraordinário, você é um ser humano chique, você é um ser humano. Obrigado. Você é tudo de bom, Edson Pena.
0: Tô ficando até vermelho aqui.
4: Sua mulher tem que botar a mão pro céu e agradecer. Que tem
0: vou mandar esse áudio pra ela então.
4: Especial que nem você, porque diz que só sabe quem é a pessoa, quem come o sal junto. Mas eu tenho a plena certeza que você não é problemático, não. Que você
0: já não
4: tem
0: problema, não.
4: Você é tudo de bom nessa vida. Que Deus ilumine seus caminhos, que Deus te proteja, que Deus te dê muitos anos de vida e saúde.
0: Amém, querido.
4: E felicidade pra você viver nessa rádio, pra você nunca sair e pra ajudar tantas pessoas que você ajuda. Você é um ser humano incomparável.
0: É o povo que ajuda.
4: Você é tudo de bom.
0: A gente fala.
4: Fica
0: a nossa
4: com Deus,
0: parte,
4: um abraço. Eu sou Maria. Manda de vez em quando um alô pra mim aqui, que eu te ouço todos os dias, desde que você entrou nessa rádio que eu te ouço.
0: Obrigado.
4: Muito querido. Antes também, né? Que tinha um tal de César Rocco, não sei quem era o outro lá.
0: Isso.
4: Eu sei que eu desde que Tem mais de 30 anos que eu uso essa rádio.
0: Coisa boa ter você.
4: Já
0: aqui
4: passou
0: com a
4: por
0: gente.
4: Um tanto de locutor aí, mas o chique mesmo é você e Alex Ribeiro. Não, todos são bons, né? Não posso falar de nenhum, mas Alex Ribeiro e você é incomparável.
0: Obrigado, querida. Deus abençoe demais sua vida aí, viu? Demais, demais, demais, demais mesmo. Mas aqui a ajuda é a emissora, né? Fazendo nosso trabalho, eu ajudo um pouquinho do jeito que eu posso, a turma ajuda muito, né? Quem ajuda mesmo é o povo, né? O povo quando une, ninguém segura, o povo é bruto.
5: Bom dia, sua pena.
0: Bom dia, Arlete, da Capela Branca.
5: São Pablo aí pra mim. Por isso, para você e família, Queiroz família, Alex Ribeiro família, para os meus filhos, Maiane, Maico, Thiago, para Reginaldo, Alisson, Negão da Boca das Cobras, Isabel, Márcia Amaral e Leninha, a todos os ouvintes, para Sheila e família, um abraço, com Deus.
0: Valeu, querida, foi acelerada hoje, bom dia.
6: Bom dia, Anderson Pena, gostaria de mandar um abraço para todos os nossos clientes e amigos da Vida Saritabira. Um abraço, bom dia.
0: Valeu, querida. Todos os amigos da Vidraçaria Itabira, aquele abraço. Bom dia especial pra vocês. Bom dia.
7: Anderson Pena. Bom dia de novo. Rodrigo de Jesus da Sincope. De novo. Chama, meu querido. Aqui, manda um abraço pro pessoal aqui da medicina, meu amigo. Pessoal que a gente não fala muito deles, não, mas é um pessoal que cuida da gente, cuida muito bem. A gente espera não precisar, né? Mas se a gente precisar, a gente tá sempre bem respaldado aqui.
0: Que bom.
7: Janaína,
0: cara.
7: Líder deles lá. Manda um abraço pra todos lá, viu?
0: Valeu, querido.
7: E pra não ficar só nas palavras aí, manda uma música legal aí de Zé Ramalho, Avorrai. Chama na bota, bebê. Nós por cá de novo.
0: Valeu. Tava falando aqui da a Carol. Ô, Carol! Um abraço a turma aí da vidraçaria de Itabira. A vidraçaria é de Wilson, né? E os carteiros. Piracelmo, não é isso? Piracelmo. Um abraço pra vocês aí. Eu queria depois você fazer pra mim um orçamento, não sei como é que funciona. Eu tô precisando, sabe o quê? Porque a gente faz algumas ações aí pras crianças também, sabe? Eu tô querendo fazer como é que fala, mano? Hã? Aqui de vidro de pipoca, tô precisando fazer um esquema, não sei que vidro que é. Aqui, mandou aqui, Itabira, Moisés da Chapada. Moisés Oliveira aqui da Chapada. Sabe aquele reservatório que ele usa pra pipoca? Sabe, a gente faz algumas ações aqui pras crianças. E eu tô precisando que a gente tenha pipoqueirazinha, faz a pipoca, sabe? Só que fica sem ter o lugar pra poder guardar a quantidade de pipoca pra poder ir liberando pra turminha. Vocês conseguem fazer isso aí? E quanto que fica? Depois você manda pra mim aí. Mais ou menos uma. Pode ser muito grande demais, mas não pode ser pequena demais. Depois você faz o orçamento e me manda aqui, tá? Tem que ser de um vidro que seja mais resistente, né? Pra não quebrar, né? Não quebra todo, ao invés de ajudar, a gente tem que ter uma proteção nele, alguma coisa, não sei como é que funciona. Aí sabe qual que é que eu tô falando, né? Com a portinha assim, ó, pra você abrir e pegar a pipoca pros meninos, que aí a gente vai fazendo a pipoca e vai jogando lá dentro, né? Aí depois me manda direitinho, medida, como é que funciona. É, ah, isso mesmo, vidro pra pipoqueira. Isso. Obrigado, depois você manda pra mim aí, viu? Abraço apertado pra vocês aí. Bom dia, quem mais tá mandando mensagem? Bom dia.
8: Bom dia, Anderson Pena. Opa. Tudo bem? É Wanda de Barão de Cocais. Eu gostaria de pedir Simone Mendes, direitos. Ofereço para as meninas do restaurante Garfo e Prosa.
0: Opa!
8: Muito obrigado.
0: Não, eu tinha que ter passado aí domingo pra poder almoçar. Domingo tem não, né? Domingo funciona o restaurante? É, eu devia ter ido aí no dia do forró e almoçar. Tá numa fome danada. Bom dia.
9: Ô, Anderson Pena, gente boa.
0: Beleza?
9: Bom dia. Rapaz, toca uma música pra nós aí, Léo Magalhães, se tiver nas condições. Tucano.
0: Aí, sei o que que fala. O que que fala a pessoa mandou uma mensagem pra rádio 10h20 da manhã, chamou de Tucano?
10: Anderson Pena, não tô entendendo isso não, é. Você mandou mensagem aqui, você mandou mensagem errada, não? Falando que me ama aqui?
0: Ah, tá, sai fora,
10: não
0: tem rapaz.
10: Não, ué. Ah, som... E eu já não basta o vexame no final de semana?
0: Ah, sobra pouco, vai.
10: Parece que nunca viu o homem, cara.
0: Ah, vai te catar, vai assombrar pouco. Vou ver essa ruim pra lá.
11: Mas é, Anderson Pena, você não passou aqui no Garfo e Prosa ontem, Anderson Pena? É. Funciona de domingo. Funciona? Na próxima você passa, viu? Não deixa de passar.
0: Beleza, amigo.
11: Venha visitar o Garfo e Prosa.
0: Vou aí pra poder ver se a comida é boa mesmo, acelera o ler, hein?

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4: Voltamos com mais o Informativo 91. A ginástica rítmica do Brasil fez história ontem e conquistou duas inéditas medalhas de ouro no Campeonato Mundial de Ginástica Rítmica, realizado em Frankfurt, na Alemanha. O primeiro ouro veio na exibição com 5 bolas e o segundo na chamada série mista, em que os atletas se apresentam com 3 arcos e 2 massas, um instrumento parecido com um pino de boliche. O conjunto é formado por 6 ginastas de diferentes regiões do Brasil. Das 6, 5 vão para o tablado e 1 fica como reserva. As 2 medalhas de ouro colocaram o Brasil em um feito inédito. Pela primeira vez, a equipe brasileira conquistou 2 títulos na mesma edição do Mundial de Ginástica Rítmica. É a melhor participação de uma equipe brasileira na história do torneio e também os primeiros títulos de um país da América do Sul em ginástica rítmica. A campanha, inclusive, classificou o Brasil para as Olimpíadas de Los Angeles em 2028. Eu volto daqui a 1 hora com notícias da nossa região. Direto da redação, Kinderly Brandão.
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2: A modelo de conteúdo adulto Cici Rose, de 27 anos, virou piada na internet ao afirmar que não acredita que o homem realmente pisou na lua em 1969. Por trabalhar com cenários e produções de vídeos, a canadense se convenceu de que o pouso na lua foi gravado em um estúdio de cinema. Cética com a história oficial, ela decidiu se oferecer à NASA como voluntária para a próxima viagem espacial. A jovem quer ir pessoalmente ao satélite natural para checar a verdade com os próprios olhos, mesmo admitindo ter medo do impacto da pressão espacial na sua artrite. Sem medo de parecer ridícula, a influenciadora garante que prefere fazer perguntas estúpidas e viajar ao espaço do que aceitar cegamente o que está nos livros de história. E você, acredita ou não que o homem já pisou na lua, hein?

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1: Existe uma teoria que se chama 90-10, onde uma pessoa tem 90% daquilo que você procura em alguém, só que você foca naqueles 10% que falta. Aí você sai pra rua, se aventura e realmente você encontra aqueles 10%, mas não se deu conta que perdeu os 90. Era uma vez um cara que tinha um amor foda na mão. Tinha quase tudo, mas o quase tudo.

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1: Alternativa são 11:21. Por falar em ser humano em primeiro lugar, eu quero aqui parar a programação para poder dizer que o povo tem sofrido demais com a falta de água e eu queria aqui fazer um apelo em nome da comunidade do Cleves de Faria, da comunidade do Vista Alegre, e pedir que a Copasa tivesse o mínimo de respeito com essa comunidade. Porque, veja bem, se eu tenho uma empresa e presto um serviço para levar água para uma empresa de mineração, não vou falar nem nome. E se eu não levar água, como está no contrato, eu sou punido como empresa. Não é assim que funciona? Em qualquer lugar do mundo é assim que funciona. Não é no Brasil, qualquer lugar do mundo é assim que funciona. Eu não sei o porquê que a Copasa faz do jeito que faz. A gente, aconteceu isso. Tudo bem, aconteceu. Mas já que aconteceu, tem que tentar resolver, pelo menos parcialmente, o problema. Ah, é caminhão pipa. Ótimo, leva o caminhão pipa agora. Pelo amor de Deus, né, amigo? Pelo amor de Deus. Nem no pipa tá chegando. Mas a política da Copasa não é levar água no caminhão pipa, mas a política do povo não é receber água quando quiser, também não. O povo precisa de água. Pode até ficar sem luz, que tá errado também, que tá um pisca-pisca horroroso também, né? Principalmente final de semana. Chega o final de semana, tem pisca aparecendo até Natal, quando volta a luz. Então, tanto a Copasa quanto a CEMIG, eu não sei o que está acontecendo. Eu não consegui entender o que é que está acontecendo. A única coisa que eu sei é que não pode ficar do jeito que está. E as autoridades, a Tatá, inclusive, já está entrando, porque nós recebemos informação ontem, né? Entrando hoje, já pediu via Câmara para poder entrar lá no Ministério Público, fazendo uma representação contra a Copasa, inclusive pedindo ações judiciais, pedindo indenização coletiva para as pessoas que estão sendo prejudicadas. É a única coisa que ela, como vereadora, pode fazer, infelizmente. Agora, o prefeito, o poder executivo, deveria também fazer da mesma forma. Inclusive, dá uma conferida no contrato, tem que ter esse contrato em mão para poder saber se não tem uma multa. Tem que ter um contrato que não tem uma multa por não abastecer uma cidade, aí, irmão, tá na hora de rever isso. E parece que deve estar chegando ao final, porque o contrato, salvo engano, foi feito de 20 anos. Salvo engano, tem que dar uma olhada direitinho para poder confirmar. Mas eu sei o que não pode é ficar do jeito que tá. Então, falta de respeito, falta de compromisso. A água é primordial. Como é que um cidadão vai trabalhar sem tomar um banho, sem ter uma água para fazer uma comida? É vergonhoso. É vergonhoso. Fiquei sabendo que tem cerca de 8 dias que não cai um pingo de água, num lugar que já é ruim para cair água. Então, meu irmão, fica aqui o meu apelo. Fica aqui a minha indignação em nome, porque eu tô sabendo, é do Cleber de Faria, do Vista Alegre, que tá terrível. Agora, se tem outro bairro, me chama aqui, me fala, para que a gente possa também intervir por esses bairros. Tá bom? Eu sei que tá difícil de segurar com a mão.

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1: 11h32, não guardou aqui de lado, assim, ó. Tá vendo? É. Se ser gases, deve ser gases, né? Mas esse negócio de simeticona, não tá dando muito certo comigo, não. A Alessandra, ela ri. Ela ri. Que a gente fala no ar as coisas, a pessoa não acredita, né? Você fala uns tem lá que não acredito. Mas ontem, só, você precisa de ver. Eu tirei muita foto ontem. É. Meu celular. É, todo mundo querendo tirar foto comigo. É, é, tô. Não, achei mais legal, mais legal. É. Todo mundo chega assim. Aí vem aqui a moça nova assim e tal, assim. Nossa, minha avó é doida com você. É. Eu vou falar que isso é verdade, eu sou o rei das coroas. Amigo mesmo, minha filha. A outra me chamou de velho lá no aniversário do Pressão. Me chamou de moço, eu agradeci ela. Falei, oh, obrigado, moço, obrigada. Aí ela começou a me chamar de senhor, eu falei assim, ó, o senhor tá no céu, né? Eu sou um jovem. Aí depois ela falou assim, não, minha mãe me ensinou que eu tenho que respeitar. Ela tá, é 50 e quanto que ela tem? 56, né? Ela falou? 56. Tem que respeitar os mais velhos. Pô, sua égua. Sua égua, me respeita. Ai, ai. Ó, escuta aí, ó.
2: Ei, Anderson Pena, bom dia. Aqui é Aparecida de Rio Piracicaba. Aqui, com esse salarão que você tá recebendo aí de 72 mil, trabalhar 12 horas aí na rádio, ué. Aí nós vamos ser felizes, ué.
1: É.
2: Tá? Então, um abração.
1: O contrato
2: manda uma
1: foi esse mesmo.
2: Pra todos os ouvintes, tá?
1: Não, alô, eu assinei o contrato, não li direito. Hein, hein, é, Alessandra. Alessandra tava aqui na hora de assinar o contrato. O chefe falou assim, ó, 72. Foi com 72 mil? Não, 72 mil. 72 mil. 70 ganhar 2 mil. Eu falei, 70 com um mês você vai trabalhando, dependendo do tanto de ligação e mensagem que você tiver, 70 ganhar 2 mil. 70. E 2070 ganhar os 2000. Pra ganhar os 2000 tem que lutar muito ainda até o final do mês.
3: Como é que é isso? Murilo Rufi.
1: Bruno Rosa, Murilo Rufi.

0: bom dia.
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2: Alternativa 11:36.

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gente, é de Brito e Samuel, toda mulher, bom dia pra você, Alessandra, obrigado pelo carinho, pela audiência e pela amizade. 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

0: 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Falar de soldado Adriano, sumiu, é. 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Saúde e paz, o resto a gente corre atrás. Tá chegando o padre Ricardo Caricato. Na sequência tem Informativo 91 e logo após Mauro Luciano trazendo a Alternativa Esporte. Valeu!
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0: 10 faltando para o meio-dia.
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Olá, meu irmão, olá, minha irmã ouvinte. Saúde e paz. Deus abençoe. Hoje a palavra nos fala do momento que Jesus vai ensinar os discípulos como resistir diante dos ventos contrários. A palavra hoje nos diz: depois de saciar os 5.000 homens, Jesus obrigou os discípulos a entrarem na barca, a irem na frente para Betsaida, na outra margem.

enquanto ele despedia a multidão. Logo depois de se despedir deles, subiu ao monte para rezar. Ao anoitecer, a barca estava no meio do mar e Jesus sozinho em terra. Ele viu os discípulos cansados de remar, porque o vento era contrário. Então, pelas 3 da madrugada, Jesus foi até eles andando sobre as águas e queria passar na frente deles. Quando os discípulos o viram andando sobre o mar, pensaram que era um fantasma e começaram a gritar. Com efeito, todos tinham visto e ficaram assustados, mas Jesus logo falou: "Coragem, sou eu, não tenhais medo." Então subiu com eles na barca e o vento cessou. Mas os discípulos ficaram ainda mais espantados, porque não tinham compreendido nada a respeito dos pães. O coração deles estava endurecido. Ele viu os discípulos cansados de remar, porque o vento era contrário. Se estou na presença de Deus, não importa o vento contrário. Ele está conosco, mesmo que em alguns momentos não sentimos a sua presença. O Evangelho fala que Jesus colocou os discípulos no barco para seguirem para Betsaida. Não entrou no barco, mas foi para um lugar à parte, rezar sozinho. Os discípulos ficaram horas remando. Estavam cansados, pois o vento era contrário. Já era de madrugada. E eles ainda remando, pois o vento era contrário. Jesus então foi até eles, caminhando sobre as águas, e disse para não terem medo. Entra no barco, e então todo o vento contrário cessa. E os discípulos ficaram admirados com tudo aquilo. Jesus vai ensinar os discípulos que o caminho que ele nos propõe, a direção que ele conduz uma alma, não é o caminho mais fácil. Seu seguimento não é do caminho largo, mas de desafios, de dificuldades, de perseguições. Por isso diz: quem quer me seguir, tome a sua cruz de cada dia e me siga. Mesmo estando no caminho do Senhor, fazendo tudo aquilo que é correto, há momentos na vida que os ventos não serão favoráveis. Há momentos que os ventos serão contrários, mas não posso temer. Se estou no caminho do Senhor, Ele virá ajudar. Mesmo que pareça que o barco esteja perdendo o controle, mesmo que pareça que já não tenho mais forças, mesmo que pareça que já chegou um limite, Ele virá. A palavra de hoje é um ensinamento para os momentos de limite, momentos que tudo está contrário e não se encontra mais forças para seguir. É momento então de dobrar a oração, de se dobrar em oração. Jesus estava em oração antes de ir até os discípulos caminhando sobre as águas, para nos mostrar que a oração é capaz de trazer o sobrenatural de Deus diante das situações difíceis que vivemos, capaz de trazer a graça de Deus nos momentos em que parece que não temos mais forças, que não vamos mais existir. O caminho não é desistir, não é parar, não é pular do barco, não é ter medo, mas rezar. A oração traz a força e resistência de Deus diante de qualquer situação, principalmente a oração, como Jesus fazia nos momentos de madrugada. Era um momento em que Jesus se levantava para rezar diante das situações que se levantavam diante dele para o fazer prostrar. Todo momento intenso e forte, contrário de desafios, Jesus se levantava de madrugada, colocava-se de pé, para que Deus, o Pai, o colocasse de pé diante de tudo aquilo que se levantava para o fazer cair. Ou me dobro diante de Deus, ou diante dos problemas. Ou me prostro diante do Senhor, ou as dificuldades me farão prostrar. Aquele que se dobra diante de Deus, nada o faz cair. Mesmo que enfrente grandes e fortes ventos contrários, o próprio Senhor o coloca de pé. Nada é capaz de fazer cair aquele que se prostra diante de Jesus. Ele mesmo é sua defesa. A palavra nos ensina: se Deus é por nós,

0: será contra nós. Se dobre diante do Senhor e verá todas as situações difíceis se dobrarem diante de ti. Que desça sobre você a bênção, a proteção, a saúde de Deus Todo-Poderoso, Pai, Filho, Espírito Santo. Amém. Saúde e paz. Fica com Deus.
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3: Voltamos com mais notícias. A Polícia Rodoviária Federal prendeu um homem que possuía um mandado de prisão em aberto durante uma fiscalização na tarde da última sexta-feira na BR-381 em João Malevade. Durante a abordagem de uma motocicleta, os policiais constataram que a condutora não possuía habilitação para dirigir. Diante da situação, ela entrou em contato com o proprietário da moto, que seria o seu sogro, para que ele comparecesse ao local e realizasse a retirada da moto. Quando o homem chegou ao ponto da fiscalização, ele foi identificado pelos policiais. A PRF constatou que existia um mandado de prisão em aberto contra o homem, expedido pelo Tribunal de Justiça de São Paulo, relacionado ao crime de homicídio. Diante dos fatos, um homem de 61 anos, morador de Bom Jesus do Amparo, recebeu voz de prisão e foi encaminhado à delegacia. A moto foi liberada para uma pessoa indicada pelo proprietário, devidamente habilitada para conduzir o veículo. Eu volto em breve com mais notícias. Direto da redação, Kinderly Brandão.
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0: Boa tarde, Maurão.
2: Fala, muito boa tarde, muito boa tarde. Começando a Alternativa Esporte aqui comigo, Mauro Luciano, nessa segunda-feira, dia 17 de agosto de 2026. E a gente vai falar sobre Atlético e Cruzeiro. Vencem no Campeonato Brasileiro e figuram na parte superior da tabela. É, tem muita coisa bacana pra falar. Agora, 12:03. E a gente vai falar do Atlético, né? Vai falar do Cruzeiro. Tem muita coisa pra gente poder falar, porque Atlético e Cruzeiro venceram e convenceram, né? Na verdade, tem que ser dita, né? Todos os dois clubes venceram muito bem no Campeonato Brasileiro do final de semana, que aconteceu aí a 23ª rodada do Campeonato Brasileiro. No sábado, o Fluminense ganhou de virada com direito a gol do Hulk, né? Ganhou do Palmeiras por 3-2 no Maracanã. Na Arena da Baixada, Atlético Paranaense e Red Bull Bragantino empataram por 1-1. No Morumbis, o São Paulo mais uma vez. São Paulo tem quase 10 partidas que não vence. Empatou no Morumbis no sábado contra o Coritiba por 1-1. Chapecoense 3, Bahia 3 na Arena Condá. Esse jogo foi ontem às 11 horas, né? Esse jogo de horário isolado aí às 11 horas. Em São Januário, Vasco perdeu para o Santos por 3-0. Ontem às 16 horas, em São Januário, Vasco 0, Santos 3. O Atlético ontem na Arena MRV às 16 horas venceu o Grêmio por 3-0 com gol de Coelho, dois gols do Coelho, né? O Coelho ontem sendo o melhor em campo, fazendo o seu papel. O Renan Lodi também dando assistência cinematográfica. Foi sensacional. No Maião, o Mirassol perdeu para o Flamengo por 5-1. Mirassol 1, Flamengo 5. No Barradão foi ontem também. O Vitória venceu o Botafogo por 1-0. O Botafogo também queda livre, né? E na Neoquímica Arena, o Cruzeiro fez 1-0, o Corinthians empatou. Depois, o Cruzeiro no segundo tempo fez 2-1 e garantiu a vitória. Para fechar a 13ª rodada do Campeonato Brasileiro 2026, o Internacional enfrenta hoje o Remo, o jogo lá no Beira-Rio, às 20 horas. O Viveiros e Pedro são os artilheiros aí do Campeonato Brasileiro, cada um com 14 gols. Logo atrás, o Carlos Vinícius, atacante do Grêmio, com 10 gols, e o John Kennedy do Fluminense com 9 gols. Jogos com resultados interessantes. Por exemplo, para o Grêmio não foi interessante a vitória do Santos, né? Porque o Santos aí saiu da zona de rebaixamento e ultrapassou o Grêmio, né? O Santos agora foi a 25, mesmos 25 pontos do Grêmio, que fica aí a 2 pontinhos da zona de rebaixamento. Após a 23ª rodada, lembrando que algumas equipes como Flamengo, Bragantino, Atlético, tem Botafogo, essas equipes têm uma partida menos do que as demais. Para quem lembra aí, né, nós tivemos aí na rodada 21, se não me falha a memória, Botafogo e Grêmio, Santos e São Paulo, Atlético e Bragantino, Chapecoense e Vasco não jogaram. Então essas equipes têm um jogo a menos no Campeonato Brasileiro. Na primeira posição, mesmo com a derrota, o Palmeiras tem 48 pontos. Flamengo, em seguida, com um jogo a menos, tem 45 pontos. Então o Flamengo tem a possibilidade desse jogo adiado igualar a pontuação do Palmeiras, 48 pontos. Né?

0: Palmeiras que estava com uma distância maior do Flamengo aí, com o Flamengo que está encostando, né? O Atlético Paranaense surpreendendo mais uma vez, né? Tem 41 pontos, é o terceiro colocado. Na quarta posição, o Fluminense com 38 pontos. Na quinta posição, vem o Cruzeiro com 36 pontos. Sexta posição, Bahia com 34 pontos. O Bragantino é o sétimo colocado, ao lado do Atlético, que é o oitavo colocado. E o Corinthians, que é o nono colocado, eles têm 32 pontos. A vitória do Cruzeiro foi boa pro Atlético também, né? O Atlético tem um jogo a menos e foi a 32 pontos. Esse jogo atrasado contra o Bragantino. Caso o Atlético vença esse jogo contra o Bragantino, o Atlético vai a 35 pontos. Fica um pontinho do Cruzeiro, ultrapassa Bahia, né? Ultrapassa Bragantino, que é um jogo de 6 pontos, né? Ultrapassa o Bragantino. Então o Atlético tem a possibilidade de chegar à sexta posição do Campeonato Brasileiro. Tá na décima posição. O Coritiba tem 31 pontos, Botafogo tem 30 pontos, é o 11º, Vitória é o 12º com 29 pontos, com 27 pontos o São Paulo, é o 13º, 14º e 15º Santos e Grêmio, os dois têm 25 pontos, o Mirassol é o 16º colocado com 23 pontos e na zona de rebaixamento também 23 pontos, o Internacional 17º, 18º o Remo com 22 pontos, o Vasco é o vice-lanterna na 19ª posição com 22 pontos e a Chapecoense é a lanterna com apenas 11 pontos. A Chapecoense, ela tem uma vitória, 8 empates e 13 derrotas. É impressionante, né? Uma vitória só. Só uma vitória. Essa foi a 23ª rodada do Campeonato Brasileiro. Lembrando que nesse meio de semana vamos ter essas paralisações aí do Campeonato Brasileiro por causa da Copa do Brasil e da Copa Sul-Americana. Lembrando, tem Atlético e Bragantino na Arena MRV. Atlético venceu o primeiro jogo por 1-0 fora de casa. E tem Flamengo e Cruzeiro no Maracanã. Primeiro jogo 1-1 no Mineirão. Vão decidir no Maracanã. E o Atlético decide aí com o Bragantino às 19 horas nesse meio de semana pela Copa Sul-Americana. A gente falou do Atlético, a gente falou do Cruzeiro e o Atlético que venceu, né? Vamos falar do Atlético, o jogo dele foi primeiro, depois a gente fala do Cruzeiro. O Atlético vence o Grêmio com facilidade, né? E aquele futebol aí que faz justiça ao crescimento do Atlético, aos 9 jogos de invencibilidade, né? O Atlético venceu aí pela 23ª rodada do Campeonato Brasileiro. Barba Domingues, que fez algumas substituições, voltou com o Cacierra, colocou o Cicê no meio campo, mas nós tivemos também a estreia do Castanho, que é um volante que pode jogar como meia, pode jogar como ponta também, né? Já fez isso no River Plate, já fez isso também na seleção colombiana e é um cara que chegou e eu acho que vai pedir passagem. Acredito eu que ele vai ser o cara que vai herdar essa vaga aí no meio campo, muitas vezes do Alan Franco, ou pegar até uma vaga do Maicon mesmo. Então ele vai pedir passagem. Tem a chegada do Fred também. Então o Atlético com opções importantíssimas para esse decorrer da temporada. A janela de transferência do Atlético foi boa, principalmente se falarmos por causa dessas duas contratações isoladas, né? Nós tivemos aí o Castanho e tivemos também o Fred. O Fred vai ser um meia central, um meia atacante, e ele vai ser aquele cara que vai ditar o ritmo ali muitas vezes pro Bernard do lado esquerdo, pro Coelho do lado direito, né? O Atlético vai ter opção ali do Alan Minda também entrando no segundo tempo. Tem o Igor Gomes, que infelizmente saiu sentindo ontem, né? Mas está em crescimento no Atlético, gradativamente está em crescimento, né? Foi muito vaiado, foi muito criticado, com certeza, porque não estava jogando futebol, mas está em crescimento. E quem falou foi o Castanho após a partida aí. Ele disse sobre a vitória do Atlético no primeiro jogo dele na Arena MRV diante da torcida. Fala com a gente, Castanho.
1: Kevin Castanho, vamos bater um papinho.
2: Claro, estou para jogar, vengo treinando.
1: Peraí, o Felipe falou que vai trazer o Castanho aqui pra gente. Vai ficar mais.
0: Deixa eu colocar aqui o Castanho. Castanho de Vez aqui, vamos ver aqui, ó. Agora, hein? Agora com o Castanho falando aqui na Alternativa Esporte.
3: Assessoria do Atlético. Castanho, qual foi sua primeira impressão hoje aqui do Atlético em campo, com o estádio cheio e você podendo atuar depois de um tempo fora, já que no River Plate você não estava jogando?
2: Feliz de estar aqui, contento por

0: la victoria del equipo, muy feliz por el apoyo de todos los hinchas y creo que a seguir trabajando para todo lo que viene.
1: Cassandra, também, como é que foram esses primeiros dias aqui em Belo Horizonte? Você passou essa semana, como é que foram esses primeiros contatos com o Domingues, com os jogadores lá na cidade do Galo? Tudo certo? Foi bem recebido?
0: Sim, sí, a verdade que o grupo me recebeu muito bem, o cuerpo técnico muito bem. Como te dije, muito feliz de estar acá, contento. Espero seguir trabalhando para todo o que viene.
2: Castanho, você chega já.
3: E o Castanho também falando, né, que tá contente, foi bem recebido. E foi um cara muito dinâmico ontem. Inclusive, o terceiro gol do Atlético, tá? O segundo gol do Coelho, o terceiro gol do Atlético, teve participação dele sim. Porque teve uma bola recuada, né? Do lado esquerdo ali, se não me falha a memória, era o Preciado. Recuou pro Everson, o Everson tocou pra ele meio que na fogueira. Então, ele usou o corpo dele pra poder tirar do atacante do Grêmio, que possivelmente ia roubar essa bola. Ele tocou ela pro Maico. O Maico tocou, né, do lado esquerdo ali pro Lodi, recebeu de novo, foi uma falta no Lodi, que teve aquele lance lá, né, que o Bernard recebeu, tocou pro Lodi, o Lodi voltou pro Bernard, ela pegou na zaga, sobrou pro Coelho fazer o terceiro gol do Atlético, segundo dele na partida. Então a gente teve aí o Castanho, né, estreando aí e estreando muito bem. E outro cara que foi muito bem também no Atlético foi o zagueiro Vitor Hugo, mais uma vez, né? Mais uma vez o Vitor Hugo dando um resultado aí positivo pro Atlético nessa zaga do Atlético, que só tem as duas opções agora, né? Tem Vitão machucado, o Ivan Roman saiu, tem o Lianco machucado, então o Atlético aí escasso de zagueiros, e o Juan Tressold e o Vitor Hugo ontem atuaram muito bem lado a lado ali naquele setor defensivo do Atlético, segurando o ataque do Grêmio, que no segundo tempo colocou o Croata, que entrou, o Kahneman também, que entrou, tentando fazer uma bagunça na zaga do Atlético ali, mas o Alan Franco, juntamente com o Vitor Hugo e o Juan Tressold, conseguiram segurar o ataque do Grêmio. E o Vitor Hugo fala do seu gol, que o primeiro gol foi dele, de cabeça, jogada aérea, mais uma vez, ele gosta de fazer daquele jeito o gol, né? No primeiro pau ali, ele sobe mais que o zagueiro e cabeceia no canto direito do goleiro. Vamos ouvir o Vitor Hugo após a vitória do Atlético por 3-0 sobre o Grêmio na Arena MRV.
4: Boa noite. Primeiro, parabéns pelo jogo, né? Fez uma grande partida, pelo gol também. Havia muita preocupação, né? Ah, o Lianco machucou, aquela coisa toda. O Vitor Hugo, caladinho, como bom mineiro ali, né? Estilo mineiro, como quieto, entrou, fez um grande jogo.
5: Obrigado pelos elogios. Boa noite a todos. A gente nunca fica feliz com a lesão de um companheiro, né? Ainda mais um cara tão querido pra gente como o Lianco. Cara muito importante pro nosso grupo. E coube a minha responsabilidade de substituí-lo. E eu trabalhei muito para isso, né? E Deus me deu essa oportunidade e agora eu consegui aproveitar hoje. Hoje conseguimos fazer um gol. Fiquei muito feliz pelo gol e eu dedico o gol a ele também. Eu sei que ele é um guerreiro que vai estar se dedicando muito para recuperar e voltar o mais rápido possível. E eu fiquei muito feliz com a atuação, não só minha, como de todo o time hoje. Todo mundo se doou, todo mundo estava concentrado e fizemos um bom jogo. Ao meu ver, fizemos um grande jogo hoje, os dois tempos, e merecemos a vitória. Agora é descansar, porque quarta-feira vai ter um jogo muito difícil aqui. A gente sabe que não está nada garantido, ainda é nada definido. A gente não pode subir no salto com essa vitória e achar que estamos fazendo tudo certo, que a gente pode ser surpreendido na quarta. A gente tem que manter os pés no chão e entrar concentrado na quarta-feira, que vai ser mais um grande jogo. Um jogo difícil que a gente precisa...
3: Precisa vencer, né? O Atlético não vencer, precisa pelo menos empatar. É um jogo difícil. E o Atlético, depois da Copa do Mundo, pós-intertemporada, o Atlético fez 9 jogos com 6 vitórias, 3 empates e nenhuma derrota. São 9 jogos de invencibilidade com aproveitamento de 77,8%. O Atlético tem quase 80% de aproveitamento. Empatou com o Bahia por 1-1, venceu o Palmeiras por 2-1, empatou com o Juventude por 0-0, venceu o Juventude por 1-0, empatou com o Remo por 2-2, venceu o Bragantino por 1-0 e venceu agora também o Grêmio por 3-0. Né? Nos 3 últimos jogos fora de casa, o Atlético tem a vitória sobre o Juventude, o empate contra o Remo e a vitória sobre o Red Bull Bragantino, né? Então são 2 vitórias e um empate fora de casa. E agora, depois dessa, né, vitória sobre o Grêmio.

0: Grêmio por 3-0, chegou a 9 partidas de invencibilidade, tá? O Atlético está evoluindo. O Eduardo Domingues fez a mesma coisa no Independiente, né? Lá na Argentina. E veio para o Atlético, foi para Belo Horizonte, foi muito cobrado, porque ele pegou um Atlético também bem bagunçado, né? Ele pegou um Atlético totalmente desorganizado, deixado pelo Sampaoli, um Atlético com extracampo muito desorientado, com um Hulk doido para sair, com um Rony que não queria ficar, que fez um golzinho lá agora no Santos uma semana atrás, com o Júnior Santos que tá no Botafogo só afundando, ajudando a afundar o Botafogo, inclusive pediu até desculpa pro torcedor depois dessa derrota do Botafogo agora pela 23ª rodada do Brasileirão. Então o Atlético tava muito bagunçado, então o Atlético fez uma limpa. Quem não queria ficar, quem era o causador de atritos e problemas internos, saiu, ficou quem queria jogar. Aí teve a chegada aí do Lodi também, que ajudou bastante, né? Teve o Mike que chegou, que ajudou bastante também, né? Teve aí renovação de contrato de jogadores, teve o Bernard se desenvolvendo muito, né, o seu potencial aqui no Atlético. O Bernard hoje é um dos principais jogadores do Atlético. Ontem, né, muitas das jogadas foi pelo lado esquerdo, né? Então o Bernard também em evolução. Aí tem a parte ali do lado direito também, o Coelho voando, perdendo alguns gols, mas está tendo um percentual de aproveitamento muito grande, né? Fez o gol contra o Juventude, contra o Juventude, fez contra o Bragantino, né? Agora também, nesse jogo da semana passada lá em Bragança Paulista, e fez 2 gols hoje, né? Tem 6 gols na temporada. E é pouco, lógico que é pouco. Tem 6 gols na temporada, é muito pouco. Mas é um Atlético que foi, que saiu aí, está saindo de uma tempestade, cara. Até está saindo do olho do furacão ali, né? Entrando aí em uma zona de conforto que não pode ser confortável. O que o Vitor Hugo falou, tem a melhorar, o Atlético tem pés no chão, não tem nada ganho. Está em evolução, são 9 jogos de invencibilidade. E um outro cara que deu um resultado demais ao Atlético aí, ajudando muito o Atlético no seu ataque, né? É o Coelho. E o Coelho falou aqui também no Alternativo Esporte após a vitória na Arena MRV sobre o Grêmio ontem.
1: Uma partida nota 10. Aliás, nos sites aí de notas, enfim, de estatísticas, você tirou nota 10 mesmo, né? Poderia ter sido até melhor, porque você deu 2 assistências que acabaram não saindo do gol. O que você pode dizer nesse momento do Atlético agora, esse crescimento do Galo, no momento importante da temporada, com jogos importantes?
2: Falando sobre o coletivo, sabemos que foi um jogo bom, né? Mas sempre tem coisa para melhorar. Tínhamos que vencer hoje, era um jogo importante onde nos colocava lá em cima e nos tirava lá, quizás do bolo da parte de baixo. Mas nada, fico feliz pela vitória do time. Sobre a minha atuação, acho que os 2 gols, fico feliz por isso. Acho que tenho muito a melhorar ainda. Vou continuar melhorando, vou continuar trabalhando para melhorar. E não vou parar por aqui, quero continuar ajudando a equipe para que a gente consiga grandes logros.
1: O Atlético vive um bom momento, mas a cada jogo o time é desafiado, né? Para continuar com o momento, tem que passar pelo próximo desafio. E o próximo é contra o Bragantino aqui, que vale uma vaga na sequência da Sul-Americana. O que você já espera dessa partida?
2: O futebol é assim, né? Principalmente aqui no Brasil, você pode ganhar um domingo e na quarta-feira você perder e nada, acho que a vida, o futebol te leva a isso. Apesar de você ganhar, no outro dia você tem que acordar para voltar a batalhar. E nada, mas é o que a gente ama fazer, o que a gente escolheu. E vestir essa camisa tem uma responsabilidade muito grande.
0: Tem uma responsabilidade muito grande, né, vestir essa camisa do Atlético. Mas ele disse também algo que o Vitor Hugo também quis dizer da mesma forma. Então, estamos... O que ele disse? Estamos indo bem, mas ainda precisa melhorar. Pés no chão. Lembrando que Atlético e Flamengo são os grandes destaques pós-Copa.

0: do mundo, né? É, ambos ainda invictos, né? Pós-Copa do Mundo. O Galo, porém, tem um aproveitamento, como eu disse, né? Maior que o do Flamengo, que o Atlético tem em 7 jogos, né? Pós-Copa do Mundo, são os 9 jogos de invencibilidade, que tem jogo antes e jogo depois também, né? Mas pós-Copa do Mundo, são 7 jogos do Atlético com 4 vitórias e 3 empates, nenhuma derrota. O Flamengo, 6 jogos, 3 empates, 3 vitórias com nenhuma derrota também. O Palmeiras vem em seguida com 8 jogos, 3 vitórias, 2 empates, mas tem 3 derrotas, então não tá invicto, tá? Atlético e Flamengo, né? São os principais aí, os dois clubes invictos aí após pós-Copa do Mundo. Pós-Copa do Mundo, o Atlético tem 71,4% de aproveitamento contra 66,7% do Flamengo, tá? O Flamengo chegou a 66,7% depois da vitória de ontem sobre o Mirassol 5-0, né? Então foi impressionante. O Atlético e o Flamengo, então, invictos neste campeonato brasileiro, nessa Copa do Brasil, Sul-Americana, Libertadores, né? Estão invictos. E o Cruzeiro, hein? O Cruzeiro venceu, né, com desabafo aí do Fagner. O Fagner, inclusive, falando, né, que o Corinthians pediu para ele sair por telefone. Foi uma tal de falta de respeito, né? E o Jardim, tô lembrando do Jardim por causa do Flamengo. Acabei de falar do Flamengo aqui, né? O técnico do Atlético, do Cruzeiro, Arthur Jorge, né, satisfeito, inclusive, com os jovens que entraram e fizeram também um ótimo jogo, né? Mas o Cruzeiro, mais uma vez, demonstrando aí, né, que tem qualidade e vencendo o Corinthians na Neoquímica Arena por 2-1, né? Não. O Cruzeiro fez o primeiro gol, sofreu um empate, foi com paciência e conseguiu voltar à frente do placar de novo. Com essa vitória aí, o Cruzeiro agora foi a 36 pontos, tá entre os 5 primeiros colocados ali. Atlético e Cruzeiro, 5º e 8º, se não me falha a memória aqui, daqui a pouco eu vou conferir, né? Estão os dois aí, o Atlético com um jogo a menos, então o Atlético pode chegar a 35 pontos, vai ficar Cruzeiro com 36, Atlético com 35, vai ficar muito bacana os times mineiros no Campeonato Brasileiro, tá? Eu vou trazer aqui o Arthur Jorge, foi perguntado sobre muitas coisas e eu tenho essa primeira pergunta dele aqui que eu achei interessantíssima e eu trago agora para vocês.
1: Caminhada, né, nessa briga por G4, em G5 e o Cruzeiro tirando alguns jogadores e dando oportunidades também, alguns marcando gol, tendo assistência. Eu queria que você fizesse uma avaliação dessa grande noite aqui na Neoquímica Arena.
2: Olá, boa noite a todos então. Sim, nós não podemos resumir esta nossa noite aos 3 pontos, àquilo que é o resultado, que na verdade acaba por ser o mais importante, é aquilo que fica, mas para mim, pessoalmente, muito satisfeito por ter sido uma vitória conquistada em cima do muito querer, de um grande compromisso de toda a equipa, de jogadores que de facto hoje trabalharam como eu lhes pedi, como uma equipa, mesmo aqueles que menos tempo têm tido e, portanto, hoje, com essa oportunidade, a darem uma grande resposta, a podermos olhar para aquilo que é uma vitória do Cruzeiro. Hoje não ganhou o Arthur, nem o A, nem o B, ganhou o Cruzeiro, porque de facto foi uma equipa muito competente, num jogo extremamente difícil, muito vivo, na minha opinião, um ótimo jogo de futebol, com duas equipas muito intensas, num ambiente fantástico, e onde ganhamos, fomos eficazes, fomos muito competentes, e esta competitividade que eu quero é não só interna para poder mostrar que temos soluções ou que devemos ter soluções, porque isso é que acaba por tornar o coletivo mais forte, mas sobretudo destacar o comportamento dos jogadores, aquilo que fizeram, a forma como se apresentaram, como desde o primeiro minuto souberam lidar com tudo aquilo que era o contexto do jogo, como lutaram até ao fim e como merecidamente, na minha opinião, ganharam hoje aqui.
0: Tá aí o Arthur Jorge parabenizando o trabalho em que equipe do Cruzeiro, porque o Flamengo teve perigos também até no momento que estava 0-0, teve bola na trave e mais uma vez tem que dar um destaque aqui maior, né, pro Otávio. Né, o Otávio ontem com grandes defesas, assim como foi contra o Flamengo, com grandes defesas. Tudo bem que aquele lance do gol do Corinthians foi uma saída de bola, foi uma saída errada do Otávio também, né? Foi aquele lance, mais uma vez, de bola aérea, né? Então o Cruzeiro tomando o gol contra o Flamengo de bola aérea, agora contra o Corinthians de bola aérea também, né? Teve uma falha ali do Otávio, mas ele tem crédito, é igual o Everson contra o Remo, que o segundo gol do Remo ali foi falha total do Everson. Total não, né? Mas grande percentual da falha ali, do gol ali do Remo foi por causa do Everson. E ontem também, e o Everson tem muito crédito. Então, né, e fez muita diferença contra o Bragantino. Pegou demais contra o Bragantino. Né, ontem não teve muito trabalho também não, mas quando foi exigido aí, deu conta do recado tranquilamente. E o Otávio da mesma forma. Então o Otávio foi um dos melhores contra o Flamengo, foi um dos melhores também ontem, né? Eu acho que a equipe do Cruzeiro, né, o trabalho em equipe do Cruzeiro foi feito de uma forma eficiente. E é importante o técnico falar, dizer que os jogadores fizeram aquilo que foi solicitado pelo técnico, que o técnico queria que fosse feito, que o técnico treinou, que o técnico pediu, e foi feito, né? Então assim, o Cruzeiro ontem venceu, da mesma forma que o Atlético também venceu, merecidamente venceram, né? E o Cruzeiro ganha mais uma força para esse jogo importantíssimo no meio de semana contra o Flamengo, que é um jogo, para mim é uma final, pro Cruzeiro vai ser uma final, só que vai enfrentar um Flamengo fora de casa, que também vem de uma vitória contra o Mirassol, uma goleada, com o Pedro também mais uma vez se destacando, com o Paquetá indo muito bem. Então vai pegar um Flamengo embalado, então vão ser duas equipes embaladas. Se o primeiro jogo foi daquele nível técnico, físico, o segundo jogo for da mesma forma, o torcedor cruzeirense e o torcedor do Flamengo vão acompanhar um jogo de bom nível. Eu acho que ainda está aberto. Lógico que o Flamengo, como eu disse aqui no outro dia, né, após essa partida, lógico que tem uma tendência de favoritismo maior para o Flamengo, mas pouco. O jogo ainda está aberto, o Cruzeiro também tem totais condições de passar. E a gente vai amanhã começar a conversar sobre isso, né? Sobre a Copa do Brasil, sobre a Copa Sul-Americana e a Copa Libertadores da América, com Atlético e Bragantino, Flamengo e Cruzeiro. Galo jogando em casa, na Arena MRV, o Flamengo recebendo o Cruzeiro lá no Maracanã. Acho que vai dar vitória do Galo, acho que vai ter vitória dos dois mineiros. Tá cedo ainda pra falar, tem amanhã, tem depois ainda, né? Mas eu acho que vai ser muito bacana, né? Se tivermos aí dois mineiros na próxima fase da Copa Sul-Americana e da Copa Libertadores da América. Pessoal, tô chegando no finalzinho do Alternativa Esporte. Fica agora com o Jornal da Itatiaia Tarde. Amanhã eu tô de volta ao meio-dia para trazer mais informações para vocês. Uma semana abençoada para todo mundo. Uma segunda-feira excelente. Um bom trabalho. Quem tá trabalhando, um bom descanso para quem tá descansando e um bom almoço para quem tá almoçando agora. E amanhã eu tô de volta. Fique agora com o Jornal da Itatiaia Tarde.
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4: Recuperação judicial. Flávio Bolsonaro cancela motociata em Juiz de Fora. Mensagens mostram diálogos entre Lulinha e lobista. Lula e presidente do Senado selam reaproximação em viagem ao norte do país. A autoridade dos Estados Unidos acusa o Brasil de censura após mudança no X.
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4: Olá, boa tarde. Hoje é segunda-feira, 17 de agosto de 2026. Com edição de João Vitor Lino e apresentação de Kátia Pereira, está no ar o Jornal da Itatiaia Tarde. Meio-dia e 31, Lula e Alcolumbre selam reaproximação no Amapá.
5: O presidente Lula e o presidente do Senado, Davi Alcolumbre, cumprem nesta segunda-feira uma agenda conjunta no Amapá. A visita reforça a reaproximação política entre os dois e tem como principal compromisso uma ida ao navio sonda da Petrobras.

atua na exploração de petróleo na margem equatorial. A agenda ocorre 3 dias depois de a Petrobras anunciar a identificação de hidrocarbonetos no Poço Morfo, na bacia da Foz do Amazonas. O poço está a cerca de 175 quilômetros da costa do Amapá, em águas consideradas ultraprofundas. Segundo a estatal, a presença de hidrocarbonetos foi identificada por análises geológicas, mas ainda são necessários estudos e testes para determinar

0: Amapá possa começar a produzir petróleo em águas ultraprofundas dentro de 6 a 7 anos. A viagem também tem forte componente político, já que Lula e Alcolumbre passaram por um período de tensão e afastamento, principalmente depois da rejeição da indicação de Jorge Messias para o Supremo Tribunal Federal. Nas últimas semanas, os dois retomaram o diálogo e essa reaproximação acontece às vésperas das eleições em meio a negociações sobre pautas de interesse do governo no Congresso. Alcolumbre também articula apoio para permanecer no comando do Senado em 2027. No Amapá, Lula estará também com o governador Clécio Luiz, que é candidato à reeleição, e a possibilidade de exploração de petróleo na margem equatorial ganhou espaço no debate político e econômico do estado. De Brasília, João Pedro Melo.
1: Meio-dia e 33.
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3: Boa tarde. Uma segunda-feira movimentada por aqui. O mercado vai precificando e vai oscilando de acordo com a dança eleitoral e também com o cenário internacional. Donald Trump, né, Estados Unidos e Irã prometem aí um cessar-fogo por 60 dias. O preço do barril de petróleo está estável, mas aqui no Brasil a dança política continua influenciando o mercado. E além disso, nós tivemos um pedido de recuperação judicial das Casas Bahia, tradicional loja do varejo brasileiro. E as ações abriram o dia com uma queda de quase 40%. Agora, as ações estão sendo negociadas a 53 centavos, com uma queda de 19,7%. O índice Bovespa cai 0,2%. O dólar cai em relação ao real, cerca de 0,5%, e compra R$5,19. Os juros futuros, negociados na B3, operam em ligeira queda, mas apontando a Selic terminal desse ano em 13,75 e Selic acima de 14 para 2027, 28, 29 e 30. E por falar nisso, pela quarta semana consecutiva, os economistas ouvidos pelo relatório de mercado Boletim Focus, né, do Banco Central, apontaram uma diminuição na expectativa de crescimento da economia. Há 4 semanas atrás, a projeção era de um crescimento de PIB de 1,65 e agora 1,5%. Para o ano que vem, o PIB foi mantido em 1,98, o câmbio em 5,20 e a Selic em 13,75%. Portanto, a percepção do Brasil para frente está pior do que o Brasil agora. Isso tem a ver com eleições. E agora, lá no Santander, no evento privado, o vice-presidente Geraldo Alckmin e o ministro da Fazenda, Dario Düringer, voltaram a falar da necessidade de termos responsabilidade fiscal, de baixarmos os juros. E Alckmin falou uma frase, vamos repetir, abre aspas, só tem um caminho, que é criar uma cultura de combater privilégios e desperdícios. E aí, a sociedade cobrar dos três poderes, fecha aspas. As eleições constituem um momento muito oportuno para que a sociedade cobre, através do voto, do poder legislativo e do poder executivo. Rita Mundim, para a Rádio Itatiaia.
1: Meio-dia e 36, a seguir, Flávio Bolsonaro cancela motossiata em Juízo Fora.
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10: Você sabia que a educação financeira começa muito antes do primeiro salário? Ela começa dentro de casa, gente. Quando a gente ainda criança, adolescente, começa a observar os adultos lidando com dinheiro. Por isso, mais importante do que falar sobre o dinheiro em si é dar o exemplo. Ensine os seus filhos a diferenciar desejo e necessidade, a esperar antes de comprar e a entender que o dinheiro é fruto do trabalho, das boas escolhas. Quando uma criança aprende desde cedo a cuidar do que ela tem, ela cresce muito mais preparada.

0: para ter um futuro com responsabilidade e tranquilidade. Afinal, a melhor herança que a gente pode deixar não é apenas um patrimônio, é a sabedoria para administrar.
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2: Meio-dia e 38, Flávio Bolsonaro cancela programação na Zona da Mata.
4: A agenda de Flávio Bolsonaro, candidato pelo PL à presidência da República, foi adiada em Juiz de Fora. Por causa do mau tempo, não houve teto para pouso aqui na cidade. O anúncio foi feito pela vereadora e candidata a deputada estadual Roberta Lopes, que estava na organização da agenda local. Havia a possibilidade de o voo ser deslocado para o aeroporto de Guaianá, em Rio Novo, mas acabou sendo descartada esta possibilidade.
5: Mas infelizmente não tem essa previsão de liberação do tempo. Então a gente infelizmente vai ter que adiar essa agenda de hoje. Nós iremos direto para Belo Horizonte cumprir a agenda, que ele está no Rio de Janeiro, vai pegar o voo para lá, que lá tem teto para a gente descer. Mas infelizmente em breve nós vamos remarcar essa agenda aqui e eu tenho certeza que ainda vai ser nos próximos dias. Aí eu vou mantendo vocês informados.
4: Aqui em Juiz de Fora a previsão era de que Flávio Bolsonaro realizasse uma motociata até o Parque Alfield e de lá seguisse até a esquina das ruas Alfield e Batista de Oliveira, local onde Jair Bolsonaro sofreu atentado em 2018. Também estava previsto um discurso na Praça da Estação. A agenda em Belo Horizonte inclui o lançamento da candidatura de Flávio Rosco e do PL ao governo de Minas Gerais, às 19h, no Mackenzie Esporte Clube, no bairro Santo Antônio. Na Zona da Mata, repórter Márcio Santos.
2: Meio-dia e 39, homem é morto a facadas no sul de Minas e namorada é presa como principal suspeita.
6: A Polícia Civil investiga os detalhes do assassinato de um homem de 29 anos, ocorrido na noite de sábado, no bairro Ouro Verde, em Três Pontas. A informação inicial é de que ele foi esfaqueado pela namorada, de 38 anos. Segundo a Polícia Militar, foi apreendida a faca usada no crime. A principal suspeita foi presa momentos depois e a filha dela, de 18 anos, foi levada para a delegacia por suspeita de participação no crime. Imagens de câmeras da rua mostram a mulher quebrando o para-brisa do carro do companheiro com um pedaço de pau. Depois, o homem chega perto do carro, cambaleando, e cai no chão, perdendo muito sangue. Segundo informações de populares, o casal brigou em um bar e o homem agrediu a mulher. Ela saiu e foi para casa. O homem foi atrás segurando uma faca. A mulher conseguiu desarmá-lo e acertou uma facada na região do pescoço dele. Mesmo levado para o pronto-socorro, o homem não resistiu. Do sul de Minas, repórter Estela Torres.
2: Meio-dia e 41. A seguir, mensagens mostram diálogos entre Lulinha e lobista.
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2: Meio-dia e 43, Polícia Federal encontra mensagens de filho do presidente Lula com suspeita de tráfico de influência.
14: A Polícia Federal interceptou mensagens trocadas entre Fábio Luiz Lula da Silva, o Lulinha, filho mais velho do presidente Lula, e a lobista Roberta Lutzinger. As conversas fazem parte de uma investigação que apura suspeitas de tráfico de influência, corrupção e lavagem de dinheiro. Os diálogos que foram revelados pelo portal Metrópolis mostram os dois tratando de negócios e de contatos dentro do governo. Em uma conversa datada de março de 2024, Roberta diz a Lulinha que o futuro dos dois é a Suíça. Nessa mesma troca de mensagens, Lulinha afirma ter participado de reuniões com Marco Aurélio Santana Ribeiro, o Marcola, então chefe de gabinete do presidente Lula, e também Swedenberger Barbosa, o Berger, que era então secretário executivo do Ministério da Saúde. Berger é investigado por ter facilitado o acesso do empresário Antônio Carlos Camilo Antunes, o careca do INSS, ao Ministério da Saúde. Antunes tentou viabilizar um contrato para o fornecimento de cannabis medicinal ao SUS. Segundo a Polícia Federal, Roberta recebeu R$1,5 milhão de reais do careca do INSS. Em uma dessas transferências, ele teria dito que o dinheiro era destinado ao filho do rapaz, expressão que os investigadores avaliam ser uma referência a Lulinha, filho do presidente Lula. As mensagens também citam Fernando Bittar, ex-sócio de Lulinha. Roberta diz que Bittar estaria usando o nome dele para tentar fechar um negócio com a Telebrás. Procurada, a defesa de Lulinha afirma que os diálogos foram divulgados de forma seletiva e fora de contexto. Os advogados também afirmam que houve violação do sigilo da investigação e que só vão se manifestar depois de ter acesso integral aos dados. Nossa reportagem também procurou a defesa de Roberta, que não se manifestou. De Brasília, Pedro Nascimento.
2: Agora meio-dia e 45, a seguir, a autoridade dos Estados Unidos acusa o Brasil de censura após mudança no X.
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0: 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Meio-dia e 48. Surto de ebola na República Democrática do Congo matou 2.325 pessoas, segundo dados do governo, ultrapassando o número de fatalidades do surto de 2018 a 2020 e tornando o mais mortal da história do país. O Instituto de Saúde Pública do Congo informou em seu último relatório que os casos confirmados subiram para 4.945. O surto, o 17º no Congo, já era o maior da história do país em número de casos. Um marco alcançado no final de julho. Os dados mais recentes do governo mostram que o número total de mortes ultrapassou as 2.999 registradas no surto de 2018-2020 no Congo, que até então era o pior da história do país. O surto atual é causado por uma espécie de vírus do ebola, para o qual não existem vacinas ou tratamentos aprovados. A subsecretária de Estado para a Diplomacia Pública dos Estados Unidos, Sarah Rogers, acusou o Brasil de censura após o X, o antigo Twitter, alterar o algoritmo para cumprir regras eleitorais brasileiras nas eleições deste ano. Rogers afirmou que a mudança no sistema de recomendação da plataforma, abre aspas, evidencia a censura imposta pelo Brasil, fecha aspas. A manifestação ocorreu depois que o X divulgou uma atualização no código do feed para você, com a criação de um filtro específico para as eleições brasileiras. Na prática, publicações de contas oficiais de candidatos deixam de ser recomendadas automaticamente a usuários que não seguem esses perfis. Os conteúdos, porém, continuam disponíveis nas páginas dos candidatos e podem ser acessados normalmente. A medida reduz a distribuição orgânica das publicações, mas não remove nem suspende as contas. A mudança atende a uma regra prevista em 2019 pelo Tribunal Superior Eleitoral que restringe a recomendação automatizada de conteúdos publicados por perfis oficiais de candidatos, com exceções previstas na própria norma. A alteração ocorre também no contexto da cooperação entre o TSE e as principais plataformas digitais para as eleições de 2026. Os acordos prevêem medidas como canais para denúncias, troca de informações e divulgação de conteúdos oficiais para as eleições. No caso do X, está prevista também a exibição de mensagens relacionadas ao processo eleitoral, com direcionamento dos usuários para informações oficiais da Justiça Eleitoral. A manifestação da autoridade americana ocorre em meio ao aumento das divergências entre os governos Trump e Lula. Meio-dia e 51.
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3: Cruzeiro e Atlético se deram bem nessa 23ª rodada do Campeonato Brasileiro. O Galo recebeu o Grêmio em casa e venceu com autoridade por 3-0. O zagueiro Vitor Hugo de cabeça fez o primeiro gol atleticano e o atacante Coelho fez mais 2 gols, garantindo aí 3 pontos para o Atlético, que subiu na tabela do Campeonato Brasileiro. É agora o 8º colocado com 32 pontos a 6 pontos do G4. Fluminense é o 4º, tem 38 pontos. Quem também venceu no domingão foi o Cruzeiro. Fora de casa, em São Paulo, bateu o Corinthians por 2-1. Bruno Rodrigues fez o primeiro gol celeste e Wanderson marcou o segundo, que garantiu mais 3 pontos para o Cruzeiro, que está na 5ª colocação, tem 36 pontos, 2 a menos que o Fluminense. A estratégia do técnico Arthur Jorge para a partida foi cumprida à risca. Cruzeiro foi foi a campo com um time mesclado, diferente. Não tinha Fabrício Bruno na

0: Gerson e Matheus Pereira no meio-campo. O ataque também não contou com Arroio e Wesley. Ainda assim, o Cruzeiro jogou bem, teve suas oportunidades e fez os seus gols contando também com a força do banco de reservas. Cruzeiro que agora conseguiu descansar alguns de seus principais atletas para ter todo mundo na melhor condição na quarta-feira, jogo contra o Flamengo, decisivo no Maracanã, valendo vaga nas quartas da Libertadores. Tivemos também um duelo mineiro na Série B do Campeonato Brasileiro. O Atlético venceu o América por 3-1 jogando na Arena Independência. O time de São João del Rei está bem na competição, o oitavo colocado, tem 34 pontos, a apenas um ponto do G6. O América segue o seu calvário, lutando contra o rebaixamento. Dos estúdios da Itatiaia, Natália Fiuza para a Rede Tassati.
1: Faltam 7 minutos para uma. A seguir, as últimas informações sobre acidente de ônibus com 10 mortos.
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1: Meio-dia e 55.
10: Agora, as condições do tempo.
11: Segunda-feira de céu parcialmente nublado no Jequitinhonha, Mucuri e Rio Doce. O céu fica parcialmente nublado a claro na Zona da Mata. Nas demais regiões mineiras, céu clara parcialmente nublado com névoa seca. Em Minas, os termômetros oscilam entre 9 e 36 graus. Esta é a previsão do Instituto Nacional de Meteorologia. Repórter Fernanda Viegas.
1: Meio-dia e 56, dezenas de armas do crime organizado são encontradas em compartimento secreto em São Paulo.
12: Um arsenal de guerra escondido no fundo falso de uma parede foi localizado pela Polícia Militar durante um patrulhamento na região de Paraisópolis, zona sul de São Paulo. Entre os itens apreendidos estão ao menos 116 munições, inclusive de fuzis, 17 coletes balísticos, 6 carregadores de armas, além de um maquinário para o preparo de drogas e 3 galões de lança-perfume. Equipes estavam em patrulhamento moto de rotina na região quando viram um homem em atitude suspeita. Ele fugiu ao ver a viatura. Enquanto os policiais tentavam localizar o suspeito, eles notaram um conjunto de casas. Um dos imóveis estava aberto e não havia moradores. Durante as buscas, a equipe percebeu um fundo falso em uma parede. No local havia um arsenal com munições, carregadores, coletes balísticos e outros equipamentos usados pelo crime organizado. Todos esses itens foram apreendidos e encaminhados para a perícia. Até agora, esse homem que as equipes encontraram durante o patrulhamento não foi localizado. E a Polícia Civil segue com as investigações para identificar e prender os responsáveis pelo arsenal. De São Paulo, repórter Yuri Cavalieri.
1: Agora, 12:57, acidente envolvendo um ônibus deixa vários mortos em Petrópolis.
4: Os corpos de todas as 10 vítimas que morreram após um grave acidente com ônibus em Petrópolis, na região serrana do Rio, já foram liberados para as famílias. Entre os mortos está uma criança de 7 anos e uma jovem de apenas 19 anos que estava grávida de 4 meses. O bebê também não resistiu. O marido dela, que também estava no ônibus, sofreu ferimentos leves. O acidente, a gente lembra, aconteceu por volta das 4:30 da manhã deste domingo, na BR-040, descida de Petrópolis. Um ônibus da empresa Estrela Guia Turismo saiu de Belo Horizonte com destino a Copacabana, na zona sul da capital fluminense, com 56 pessoas a bordo, quando tombou na descida da serra. 8 pessoas morreram na hora. Não há informações sobre as causas do acidente, mas os passageiros chegaram a relatar que o motorista, que conseguiu sobreviver, seguia em alta velocidade. Segundo a Agência Nacional de Transportes Terrestres, o ônibus não estava habilitado para fazer transporte interestadual de passageiros. A Polícia Civil investiga o caso e ainda deve ouvir o motorista do ônibus. Do Rio de Janeiro, Diana Rogers.
1: Vamos agora ao norte de Minas.
13: Foi identificada como Marli, de 57 anos, a professora que morreu nesta segunda-feira após um acidente envolvendo um carro e uma motocicleta em Rio Pardo de Minas, no norte do estado. Ela lecionava na escola Elisbão, no município. A equipe do SAMU encontrou a motociclista em estado grave, com traumatismo crânioencefálico e em parada cardiorrespiratória. Os socorristas realizaram manobras de reanimação por cerca de uma hora e encaminharam a vítima para o hospital de Rio Pardo. Mas, apesar dos esforços, ela não resistiu aos ferimentos e morreu. Marli enfrentava diariamente a estrada para trabalhar. A morte da educadora causa comoção entre familiares, amigos e integrantes da comunidade escolar. As circunstâncias do acidente serão investigadas. De Montes Claros, repórter Janaína Sacerdote.
1: 1 hora, termina aqui o Jornal da Itatiaia Tarde. Uma ótima semana a todos. Até amanhã.
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14: Boa tarde, vamos às informações com ela, Kinderlin Brandão, e mais uma edição do Informativo 91. Boa tarde, Kinderlin.
15: Boa tarde. Começou oficialmente o período de campanha eleitoral nas ruas. Os candidatos e candidatas podem participar de carreatas, passeatas e panfletagem entre as 8 horas da manhã e as 10 horas da noite. Estão permitidos também as propagandas na internet e os anúncios pagos na imprensa escrita. Os atos estão permitidos até o dia 3 de outubro, um dia antes do primeiro turno. Os comícios também estão autorizados. Já a propaganda eleitoral gratuita no rádio e na televisão vai ser permitida a partir de 28 de agosto. O primeiro turno das eleições vai ocorrer no dia 4 de outubro para a escolha de deputados federais, estaduais, governadores, senadores e do presidente da República. E segundo o TSE, 13 pessoas são candidatas ao cargo de presidente. Em ordem alfabética são elas: Clariana Barão, Edmilson Costa, Flávio Bolsonaro, Hertz Dias, Luiz Inácio Lula da Silva, Pablo Marçal, Renan Santos, Romeu Zema, Ronaldo Caiado, Rui Costa Pimenta, Samara Martins e Wilson Grassi. Eu volto às 14h com mais notícias. Direto da redação, Kinderli Brandão.
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1: Bora, fala aí, uma boa tarde pra você, 1:05, é hora da gente começar por aqui o Conexão, é a primeira edição da semana, né? E aí, como é que foi o seu fim de semana? Tudo tranquilo? Tudo

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1: Deixa comigo, boa tarde pra você. 1:06, avisa aí que eu cheguei.
2: Queiroz chegou!
1: E vamos fazer uma excelente tarde de segunda-feira. Boa tarde pra você, onde quer que você esteja, em casa, no carro. Obrigado pela carona aí, tá no trabalho, bom trampo, turma do comércio, boas vendas.

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0: onde você está ligado, ouvindo Alternativa, viu? Segue lá no Instagram, arroba Rádio Alternativa 91. Segue também o Queiroz aí, que é arroba DJ Júnior Queiroz. Seguiu lá no Instagram, já sabe que eu vou seguir de volta. É, já vou seguir de volta, viu? 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Pra começar, tem Gustavo Lima na Alternativa.
1: Deixa, pai.
0: Deus te abençoe, meu filho. Você tá comigo?

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0: volta com Conexão. Eu, Berialan, aqui no Conex, hein? Aumenta o som aí, pede a sua, participa. Já já tem alô, alô, aqui, ó.
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0: Sobe aí, aumenta aí.

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Existem músicas e aquela música, né, cara? Essa música, sou suspeito de falar, meu amigo Marcinho que adora, né? Marcinho, aquele abraço pra você, meu irmão. Nós ouvimos agora Bruno e Marrone com o Homem do Tempo. Tivemos também Gilberto e Alan com o Nosso Amor Já É.

galera. E você também pode participar através do nosso WhatsApp, pedir o teu som. Detalhe, você que faz a programação 91, olha que bacana, hein? Vou aproveitar aqui e deixar um grande abraço aqui pra turminha que tá na 381-262, Rádio.

0: intervalo e volto já.
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0: Daqui a pouquinho também tem informativo 91, viu? Intervalo, a gente volta já já. Fica aí, não sai daí não, me abandona não, viu? Porque eu volto já já trazendo mais som pra você na alternativa. Você gosta, né, Tesoura? Essa é melhor do que pisar na barata, né, Tesoura? Você também gosta de uma conversinha, Tesoura? É, depois do vídeo do Anderson Pena dançando a música Matando a Barata, né? Mas, pelo amor de Deus. Eita, fim de semana, hein, Peninha? Assim você não vai aguentar, hein? 1h44, a gente volta já. Sai daí, não.
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0: Conferindo, já virou, faltando 15 para as duas.
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1: Boa tarde, agora 2:03. Mais uma edição do Informativo 91 com ela, Kinderlin Brandão. Boa tarde, Kinderlin.
2: Oi, Júnior Queiroz. Boa tarde. Em 8 anos, o número de bicicletas elétricas, autopropelidos e ciclomotores em circulação no país cresceu 37 vezes, segundo dados do setor. Esses veículos, que já fazem parte do dia a dia das cidades brasileiras, bem como João Levade, podem ser encarados como solução para pequenos deslocamentos. Caminhos nas cidades, mas também representam riscos para quem convive com esse novo meio de transporte. Os conflitos entre esses veículos mais leves e outros mais pesados já gerou tragédias no Brasil. O uso desses veículos é regulamentado pelo CONTRAN, o Conselho Nacional de Trânsito. A resolução mais atual data de 2023 e diferencia os veículos em 3 categorias principais. A primeira é das bicicletas elétricas, que precisam da propulsão humana e oferecem apenas o chamado pedal assistido, que com um motor ajuda o ciclista a acelerar o veículo. A segunda categoria é a dos autopropelidos, com pedal ou não, que não necessitam da propulsão humana para acelerar e cuja velocidade não pode ultrapassar os 32 km por hora. Por fim, os ciclomotores também dispensam a propulsão humana, mas podem chegar até os 50 km por hora. As bicicletas elétricas e os autopropelidos não exigem habilitação do condutor nem licenciamento do veículo. Já os ciclomotores exigem habilitação categoria A ou autorização ACC para conduzir ciclomotor, além de demandar registro e licenciamento de veículo. O professor da Fundação Getúlio Vargas, Marcos Quintela, diz que as cidades precisam se adaptar a esses veículos. Ele considera que as cidades não estão prontas e não foram planejadas para essas modernidades. Eu volto daqui a pouco com notícias da nossa região. Direto da redação, Kinderli Brandão.
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0: Marreto com porta aberta antes, Kleber e Cauã, mil adjetivos, o Conexão tá rolando, quero mandar aqui um abraço especial pro Lulu do estacionamento, tá ligado com a gente, o Ângelo do estacionamento, o Ângelo da rotatória, o tio Lulu, alô tio Lulu, boa semana, é segunda-feira, vamos pra cima, né meu filho? Deus te abençoe, bonitão, abraçando também o Ceará, que tá ligado com a gente aqui na Banca O Ceará, bem no coração da cidade, na Praça 7, aqui em João Boulevard, cheio de novidades por lá, já passou na Banca do Ceará? 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Valeu, Ceará, tamo junto, meu irmão, boa semana. 2:16, eu vou ali e volto já já. Intervalo é rapidinho, fica aí que é pai bola.
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1: Ela não vai pro rodeio pra ver montaria. Ela não vai pro rodeio pra beber cachaça. Sabe o que é que ela tá interessada? Sabe o que é que ela quer?

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5: Olha aí, ó.

0: falar, é lá no aeroporto, vamos lá.
1: No aeroporto?
0: É. Tropa de elite!
2: Sim, senhor!
0: Ah, todo mundo me seguindo, vamos pro aeroporto.
1: Fala, pessoal, vamos lá.
0: Vamos lá. Chega minha tela bicuda, vai lá. Ali, os avião.
1: E aí, capitão?
0: Peraí, deixa eu procurar.
1: Você tá procurando qual avião, capitão?
0: Esse avião aí. Oh. Eu quero que você revista todas as malas. Pode revisar essa mala.
1: Pode deixar comigo. Essa mala aqui, capitão, aqui, ó.
0: É.
1: Essa
0: é.
1: Aqui?
0: Pode abrir, pode abrir. Abre essa outra aí também.
1: Olha quanto dinheiro, capitão.
0: Nossa, mãe. Olha a outra, um tanto de relógio.
1: É só, capitão, cada relógio desse vale $1 milhão. Tem mais de $15 milhões, capitão.
0: E esses relógios aí valem $15 milhões?
1: É, capitão.
0: Então pode prender todo mundo.
1: Ô, capitão, mas prender todo mundo por causa de quê?
0: Porque o preço desse relógio brilhoso num camelô lá perto de casa, isso vale R$20 cada um, rapaz. Tá doido? $15 milhões? Olha esse meu que eu comprei aqui, ó. Tem 5 anos que eu comprei esse relógio aqui. Nem bateria eu troquei até hoje. Tá funcionando. É 15 contos.

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1: Horas, vamos às informações, a mais uma edição do Informativo 91 com ela, Kinderlin Brandão.
2: Oi, Júnior Queiroz, estamos de volta com mais informações. A concessionária Nova 381 continua com as obras entre Caeté e Governador Valadares. Em todo o trecho está previsto refilamento, que tem como objetivo regularizar a pista para que o novo pavimento seja aplicado de maneira uniforme, sem desníveis. Também vai ser feita a operação tapa-buraco, melhorias nas sinalizações horizontal e vertical, além de lavagem das placas. Em Nova Era e entre João Molevade e São Gonçalo do Rio Abaixo, o pavimento flexível recebe fresagem e recomposição do asfalto. Já o pavimento rígido em Antônio Dias, em São Gonçalo e de Bom Jesus do Amparo a Caeté, vai ser demolido para reconstrução das placas. Vai haver terraplanagem em Ipatinga, no Trevo de Caravelas. Em Bom Jesus do Amparo, prossegue a construção do ponto de parada e descanso e em Antônio Dias, as intervenções nos taludes. Entre Nova Era e Caeté vai ser realizada a limpeza e a recomposição da drenagem. E entre Bela Vista de Minas e João Molevade e Nova Era e Bela Vista, o sistema de drenagem vai ser reconstruído. Nos trevos de João Molevade, as obras continuam a todo vapor e seguem ao longo da semana a roçada, poda de árvores e arbustos, limpeza de pista e do acostamento, além da remoção de resíduos e entulhos ao longo da BR-381. A nova 381 orienta que os motoristas redobrem a atenção ao trafegar pelos trechos em obras, respeitando a sinalização temporária, os limites de velocidade e as orientações das equipes operacionais. Eu volto em breve com mais informações. Direto da redação, Kinderli Brandão.
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1: 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Na alternativa 3:02, boa tarde.
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aqui, ó. Mais uma edição desse quadro que é campeão de audiência. 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

0: ouvindo a alternativa, um abraço pra vocês, já sabe, né, gente? O maior aplicativo com a maior frota elétrica, não tem conversa, viu? É 7Mob, chamou, chegou, é rapidinho, né, Zezinho?
1: Isso aí, Júnior,
0: demais. 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

0: tem aí no Play, manda, vai, bora.
1: Boa chama. Tarde, meu amigo Juno Queiroz.
0: Tarde boa.
1: João Dourado, aqui é Flávio do Bairro Luanda.
0: E aí, Flavão.
1: Bem, passou bem o fim de semana.
0: Graças a Deus, tudo
1: passa
0: tranquilo.
1: Passa pra nós aí, Bete Balanço, Barão Vermelho e tchulo.
0: Valeu, garotão, um abraço, tchau, obrigado, obrigado pela audiência aí, viu? Grande abraço pra vocês e tudo de bom. Depois coloca na agulha aí, tesoura, pra eu não tomar puxão de orelha, né? Porque o pessoal cobra na rua, né? Manda um abraço pro meu amigo Rildinho. Alô, Rildinho! Semana vai, né, Rildinho? Semana vai, né? Quero agradecer a audiência aí, o carinho de sempre. Um abraço pra você, meu irmão. Bora! Chama! Isso aí, tesourinha. O vovó falou que você não ia tocar a música hoje. Não, não vai tocar outra música mais, não. Né? O vovó não queria liberar a gente, não, né, vovó?
2: Não vai, não. Ele não vai, não.
0: Já tá tocando, vovó. Hoje a senhora pode mandar nos grosop dos meninos aí, porque final de semana os meninos, pelo amor dos meus filhinhos, né?
2: Comando.
0: Que é isso? Vão devagar, que senão vocês não vão aguentar, tá? Um abraço aí pra turminha ouvindo o som da alternativa.

0: tem mais no Play, se tem, já manda. Vai, 38516244. Acelera, tesourinha. Mande áudio, vai, participe com a gente através do nosso WhatsApp. Você que não tem o WhatsApp da rádio aí, pode anotar aí pra você mandar mensagem. 38516244, tá bom? É o nosso WhatsApp, vai.
1: Toca lá a música pra nós bailarmos a pisadinha. Esquema preferido, toca reta nativa.
0: Deixa com a gente,
1: valeu. Boa tarde, no Queiroz. Toca lá a música pra nós, esquema preferido. Com Barões da Pisadinha, toca reta nativa.

também a turma aí, ouvindo o som da Alternativa sempre, meu amigo Leandrão, a turma da Auto Car Fest, agradecer a audiência, o carinho de vocês aí, parabéns pelo mega evento que vem aí, né? Aguardem, tem aí a chamadinha, Tesoura, né? O pessoal deve anunciar com a gente também, né? Tesoura não perde tempo, né, Tesoura? Você tá demais na segunda-feira, hein, Tesourinha? Tá demais, vai.

0: em João Molevati. O melhor e maior evento de boy e diversas culturas alternativas da região. Aguardem. Aguardem.
1: Boa, boa, tesourinha, boa, tesourinha. 8 para as 4. Abraço pra turma do boy, esse movimento super bacana, né? Com muita responsabilidade, um local super seguro.

Unidos. Sou eu mesmo, desde pequenininho, tá? Aqui um abraço pra turminha ouvindo o som da Alterna. Aqui, mandar um abraço pro Joel lá da Rua Matita, né? Quando eu mando um abraço pro Joel, o Chiquinho fala assim: ele lembra de mim a semana inteira. Nós mandamos a semana passada pro Chiquinho, falou assim: só manda só pro Joel. Você não fica tite, não, tá? Porque o Joel também é meu chegado lá da Matita, né? Alô, Joelzão! 7 para as 4. Menino tá de boa, rapaz, de boa na lagoa, é. Ele agora é zero álcool, é sossegado, de boa na lagoa. Tranquilinho, tranquilinho, assim como diz o... Né? Como diz o Zezinho, tranquilinho, tranquilinho. Ah, abraçando ao Padeiro, os amigos do Bar do Padeiro. Valeu, obrigado pela audiência também. Boa segunda-feira pra vocês. O pique é o mesmo da sexta-feira, tá? Não adianta reclamar, é. Um abraço também pro meu amigo Daniel. Daniel trata mal. É, Daniel, falei pra lá, os meninos que mandaram aqui agora. Depois você resolve lá com o Jorginho, com o Nil, é.

0: Parimba aí, meu filho, vai.
1: Comando Júlio Queiroz.
0: Sou o John, muito bem. Hoje você está tipo o Alex Ribeiro também, hein? Brabo nas vinhetas, né? Brabo nas vinhetas, manda de novo, vai.
1: No comando, isso. Júlio Queiroz.
0: Garantiu o leitinho, né, meu filho? Bora, deixa eu mandar mais alô, mandar um abraço também em todo, em especial pra turma boa lá em Rio Piracicaba, Miriam do

0: mundo que fala, né? E vamos pra cima.
1: Papai, vamos começar o programa?
0: Tá terminando o programa já, filho. Você tá devagar hoje, hein? Quando você tá vindo, eu tô voltando. Tipo a Marília Mendonça, né? É, vamos nessa. 5 pras 4. Tem mais mensagem aí no WhatsApp do Falei da Marília Mendonça, porque eu tô lembrando aqui do Daniel e a esposa lá, né? Rapaz, mamãe parece tanto com a Marília Mendonça que eu até assustei quando eu vi ela nesse final de semana. Não é possível, né? Não é possível. Se cantar agora, eu saio correndo. Eu falei, eu vou embora pra casa. Ai, papai. Mensagens mais no Play 3851-6244. Antes de mandar mais uma no Play aí, deixa eu mandar aqui um abraço todo especial pra ele, meu amigo Petrônio, que tá lá no Vale do Aço, ligado, ouvindo a alternativa. Valeu, Petrônio. Valeu, Pex. É nóis, hein? Tamo junto. Fechou aí, tesoura? Hã? Antes de mandar esse áudio aí, antes de liberar mais áudio, calma aí, deixa eu mandar aqui um abraço também todo especial pros amigos lá de Nova Era. O rádio lá tá sempre ligado, ouvindo a gente, né? Quero deixar um grande abraço lá ao companheiro Jefferson, Jefferson Fest, a turma da Raval Lounge. Agradecer a audiência de vocês aí, viu? Em breve nós estaremos de volta. Alô, Raval Lounge! Vamos!
2: Não vai não! Hã? Ele não vai não!
0: Olha, vovó, ajuda aí, vovó! Tudo pai aí, vovó. Abraçando o tio Lulu do estacionamento, o tio Lulu da rotatória, né? Alô, tio Lulu, boa segunda-feira, viu? Agora vamos lá bater um papo com ele também, viu, vovó? Libera, vovó.
2: Não vai não, ele não vai não.
0: A vovó hoje tá num ciúme, não deixa mais sair, né?

deixar aqui um abraço mais uma vez e agradecer pela receptividade e o carinho, né? Que é incondicional da Bárbara com a gente, com toda a equipe da rádio. Bárbara, um beijo pra você aí, viu? Parabéns pelo evento, parabéns pelo aniversário, uma festa fantástica, cheio de gente boa, muita comida boa, é, muito bolo bom, comendo bolo até hoje, mano, né? Tá doido, meu. Final de semana foi só na açúcar, você pega leve. Final de

0: capital mineira, Belo Horizonte, ouvindo você em alto e bom som. Esquece da gente não, viu? Um grande abraço. Segunda-feira tá aparecendo, sexta-feira aí, é desse jeito. É mais ou menos por aí, tá? Mais ou menos por aí. Mandar um abraço da Beatuba lá do Bar e Mercearia Mirantes, ouvindo a gente. Grande abraço pra vocês aí. Alô, Gabriel e toda a família Bar e Mercearia Mirantes. Grande abraço do Queiroz, tá? A minha amiga Jennifer Penteados também tá ligada com a gente. Oi, Jennifer. Segura, fia. Você não aguenta, tá? Mandar aqui um abraço também aos amigos da Garagem 73. Alô, Elito. Alô, Lívia. Líder Multimarcas, toda a família Líder, obrigado também pela audiência aí, hein? Os melhores do Brasil, viu? Não tem conversa, Zezinho.
1: Isso aí, Júnior, playboy demais.
0: Lá é playboy demais, diferenciados eles, né? Faltando 2 para as 4, fechou aí? Hoje não tem tempo nem de clássico sertanejo, sério? Ah, tá corrido o negócio aí hoje, hein? Mandar um abraço pro Marcelo Peru. Tem mensagem? Manda, vai, bora, play, chama.
2: Queiroz, sextou? Sou eu, voltei, velho.
0: Sextou. Isso aí, filho, graças a Deus. Agora, hoje pra mim é segunda-feira, pra você é sexta-feira, velho. Sinceramente, viu? Tá longe de eu chegar aí ainda, viu? Aposentou, né? Tá de boa, né? Aí, todo dia, final de semana, todo dia é dia de estampar uma. Pai não aguenta. Pai não acompanha assim, não, tá? Vou deixar

0: ouvindo o som da alternativa, aí estive lá hoje. Quero agradecer o carinho de vocês com a gente também sempre, né? Rapaz, a Helena, toda a família lá, um grande abraço do Queiroz aí, viu? Buzinaço pra essa turma boa, valeu, Autopeças Laje, valeu!
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0: Bora, fechou, tesoura, 1:04, chegando por aqui ele, o cowboy. Eita, o Alex Ribeiro. Pra comandar o top, já sabe que é top sertanejo, é só aqui, ó.
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0: Só na radinha, viu? Já tem ele, o Leleco na 91. Bora, fechamos, hora do informativo 91. Na sequência, tem o top sertanejo da Alternativa. Continue ligado na programação.

0: Brasil e do mundo aí. Muito obrigado, viu? Um beijo, um abraço, um cheiro e um amasso. Eu tô tirando o time de campo e eu volto amanhã a partir de 13h, tá bom? É hora de informação.
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0: As informações com ela sempre muito bem atualizada, Kinderlin Brandão.
2: Voltamos com mais notícias. A Polícia Rodoviária Federal prendeu um homem que possuía um mandado de prisão em aberto durante uma fiscalização na tarde da última sexta-feira na BR-381 em João Malevade. Durante a abordagem de uma motocicleta, os policiais constataram que a condutora não possuía habilitação para dirigir. Diante da situação, ela entrou em contato com o proprietário da moto, que seria o seu sogro, para que ele comparecesse ao local e realizasse a retirada da moto. Quando o homem chegou ao ponto da fiscalização, ele foi identificado pelos policiais. A PRF constatou que existia um mandado de prisão em aberto contra o homem, expedido pelo Tribunal de Justiça de São Paulo, relacionado ao crime de homicídio. Diante dos fatos, um homem de 61 anos, morador de Bom Jesus do Amparo, recebeu voz de prisão e foi encaminhado à delegacia. A moto foi liberada para uma pessoa indicada pelo proprietário, devidamente habilitada para conduzir o veículo. Eu volto em breve com mais notícias. Direto da redação, Kinderly Brandão.
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0: Opa, 4h12, estamos chegando, tarde boa, após um campeão de audiência, segunda-feira, 17 de agosto de 2026, vamos pra cima, até as 8, com apoio da Casa do Cowboy, Pousada do Cowboy, Vlete Mota, 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Um abraço para essa turma do Médio Piracicaba. A partir de agora, você é o nosso convidado. Entra o volume. Chegando Maiara e Maraísa, participações liberadas.
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1: Próximo 15 minutos, quarta de 15. Curtimos Maiara e Maraísa. Vamos para as participações. Liberada. Fala comigo. Chegando.
2: Ô, Alex e Bia.
1: Tudo bem?
2: Boa tarde, bom demais, meu chegado. É o Vinícius aqui de Itabira.
1: Bom, Vinícius.
2: Contar um negócio pra você, cara. Tive no show ontem lá do Zezé de Camargo, em Carnese. E faltou a presença do melhor locutor de Itabira e região, tá? Festa top lá, rapaz. Faz o seguinte pra nós, então. Já que você não foi, toca uma chonada do Zezé pra nós aí. Tristeza do Jeca. Valeu, meu amigo. Sai cachorro.
1: Alô, campeão, um abraço, muito obrigado pelo carinho. Um abraço pro pessoal de Carnésia, toda a região. Que saudades, moda bonita do Zezé. Chora as mágoas, Zezé.
3: Alô, galera, aqui quem está falando é o Zezé de Camargo. Tô aqui com ele, Alex Ribeiro. É isso aí, garoto. Valeu, rapaz, um abraço.

0: 4:20. Um abraço, meu amigo Milton Carlos, a turma toda ligado aí. 4:20, boa tarde.
1: Boa tarde, Alex Ribeiro, que é o Marcelo do Gambolá. Alex Ribeiro, passa uma música do Vítio e Léo. E manda pro Marcelo Assunto, o Sr. João da Horta, o Rodrigo. O Vitor de Cocais. Obrigado, e sai cachorro.
0: Combinado. Chegando então, meus amigos Vitor e Léo. 4:20, você fala comigo também?
2: Alô, amigo Alex Ribeiro, aqui é o Victor. E aqui é o Léo. Um abraço, Alex.

0: 4:24, 20 e Léo Borboleta.
1: E o seu
0: boa tarde.
2: Boa tarde, meu amigo Alex Ribeiro. Aqui é o Luciano Cuba. Acabei de chegar dessa cidade agora, em João Mandevade.
0: Alô, Luciano.
2: Vou levar o meu carro aí pra revisão. E cheguei agora aqui em casa, no meu sítio. Agora, tô tomando aqui a tela-tela. E vou fazer aquele papá gostoso, né? Tô pensando em descer no galinheiro ali e matar aquele pato, né? Que ele tá me prometendo desde ontem. Mas hoje ele vai, tá? Paga o berrenteiro aí, quem pode, pode, né? E pra mim hoje assim, como não deu pra mim trabalhar, então sextou. Esse resto de semana agora eu vou ficar só tomando uma tela no meu sítio aqui, mexendo aqui mesmo.
0: Fala, patrão.
2: E só alegria, e só cachorro, e toca pra mim aí aquela música mais apaixonada, da Roberta Miranda. Eu sou apaixonado com essa mulher, velho. Toca pra mim, a mais apaixonada aí.
0: Alô, meu amigo, excelente tarde pra turma toda. 4:25, vamos que vamos. Você já vai aonde, né? Ah, eu vou folgar também, que folgar, ô. Nós temos que trabalhar, só. Ah, o PIB do Brasil precisa de melhorar, senão não pode parar, não, mano. Tem que ir embora. Pra cima. 4:25. Deixa o rapaz lá tranquilo. Deixa nós trabalhar aqui, mano. Vambora.

0: participações liberada e o povo ligado. Boa tarde.
1: Boa tarde, Alex e Bia. Aqui é Maria do Carmo da Fazenda Vale Verde. Se for possível, passa uma música aí pra mim com Rick Renner. Pode ser qualquer um. Ofereço pra todos meus familiares, Ferreiras e Gonçalves, fique com Deus.
0: Obrigado, um abraço pra essa turma boa aí da Vale Verde. Obrigado, excelente tarde pra vocês.
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0: Às 4 horas e 31 minutos. 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
1: Esse nome diz tudo.
0: Uma boa. Fala comigo.
2: Boa tarde, Alex. Aqui é Maria do Carmo da Fazenda Valdivia. Se for possível, passa uma música aí pra mim com Rick Ren. Pode ser qualquer Ren.
0: Alô, Maria do Carmo. Então canta pra nós.
3: Amigos, eu sou o Rick.
4: E eu sou o Renner.
3: Nós também estamos aqui com ele, nosso grande amigo Alex Ribeiro. Aquele abraço.

0: Oi, Anderson, toda a equipe. Nick Renner, 4h35. Boa tarde, quem fala?
1: Bom dia, meu amigo. Tudo bem? Tranquilo, né? Boa tarde, quer dizer. Desculpa. Gostaria de ouvir. Candeeiro da Fazenda. Com Tião Carreiro e Pardinho. É Tião de Tabira. Muito obrigado, um abraço.
0: Alô, campeão, eu trago pra você na saudade. Um abraço pra todos de Tabira. Tudo bom?

0: 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Um beijo, Léo Magalhães.
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1: 4:44.
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0: horas e 47 minutos, 13 minutos apenas para 5 da tarde. Olá, boa tarde. Boa tarde.
1: Olá, boa tarde, Alternativa, tudo bem com vocês? É, meu caso é outro, lá para 6 horas, é. Nas paquera da noite. Eu já posso falar agora. Vou deixar com vocês aí, ó. Já tá, né? É 4 horas mesmo. É. Quero conhecer uma pessoa de 59 a 60 anos que não bebe, que não fuma. E vou deixar meu número aí também: 984-4422-61.
0: Bora, 4h48, às 6h18h30 tem um momento do namoro, não dá mais pra pegar sozinho. Você pode participar conosco, ela já deixou os dados aí. Você tá procurando uma namorada, fala comigo.
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4: 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Parando, daqui a pouquinho tem informativo, hein? Mandando um grande abraço pro meu amigo Carlinho lá da Mata Escura, diferenciado. Não tem a senha do gado. É bruto, hein? Chegando sucesso, moda bonita pra turma que tá curtindo a 91.1. Toca uma moda daquela reitada que a turma gosta aí, preparando as emoções. E meu amigo Carlinho falou que quando ele tá num baile, num forró, numa passeata a cavalo, ele nem tem cansaço e quinta-feira ele nem preocupa com a segunda. Hein?

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0: Olá, boa tarde para você de João Molevade, toda a região do Médio Piracicaba, 5:02, segunda-feira, 17 de agosto de 2026. Chegamos a 229 dias do ano, restam 136 dias, a lua na fase crescente. Para você que nos acompanha em toda a região, hoje é dia de São Jacinto, né? Obrigado aí pela audiência de sempre. Tá chegando as informações da tarde com a jornalista Kindly Brandão. Boa tarde, Kindly, tudo bem contigo?
3: Oi, o Alex Ribeiro, boa tarde. Está sendo realizado no Hospital Margarida um mutirão para ampliar o acesso da população a exames de endoscopia e colonoscopia em João Molevade. Ao todo, vão ser realizados quase 1000 procedimentos, sendo 350 endoscopias e 600 colonoscopias, com investimento de quase R$400 mil. Os recursos utilizados para viabilizar o mutirão são provenientes de emendas parlamentares. A ação é desenvolvida pela Secretaria de Saúde de Molevade em parceria com o Hospital Margarida e teve início na última quinta-feira. O mutirão prossegue até setembro e busca reduzir a demanda reprimida no município, garantindo mais agilidade no atendimento aos pacientes que aguardavam pelos exames. Além disso, a Secretaria de Saúde vai dar prosseguimento à iniciativa com o agendamento das consultas de retorno para os pacientes que necessitam de acompanhamento com os profissionais de saúde. Eu volto amanhã com mais notícias. Direto da redação, Kinderly Brandão.
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6: Ouvindo 5:11.
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0: 5h12. Um abraço, minha amiga Bárbara Luísa, fez aniversário, parabéns, saúde, paz, alegria, obrigado aí, pois eu vi o convite. Se eu for no aniversário da Hebe Antunes, não tinha dinheiro comprar presente, mas não é possível. Você não tinha dinheiro comprar presente da moça, não, né? Não é possível, né? 5h15, alô Bárbara, um abraço. Excelente tarde pra você, pra toda a família. Boa tarde.
1: Boa tarde.

0: Alex Ribeiro. Como é que vai? Tudo bem aí, né? Meu nome é José Geraldo, tá? Tô falando aqui da cidade de Mariana, tá? E aqui tô ligadinho na sua rádio aqui, rapaz. Beleza? Vocês estão de parabéns aí. Beleza? Eu gosto de ver a 91 aí, tranquilo e manso, tá? Forte abraço. Se você puder mandar uma música pra mim aí, fazendo favor, tá? É, qualquer uma que seja de sertanejo aí, Zezé de Camargo, Luciano, ou até mesmo Chico Rei, Paraná, manda pra nós aí, beleza? Valeu, Alex. Forte abraço.
1: Obrigado, meu amigo, povo da cidade de Mariana. O povo bacana, né? Povo educado. Um abraço pra todo mundo aí. Alô, cidade Mariana, primeira capital mineira. É, sabia, né? Falando com o senhor. Cidade histórica muito bonita, um povo muito educado. 3851-6244. Puxa o modão, na sequência eu trago a sua, patrão. Ô, oh, senão.

0: quem está falando é o Zezé de Camargo.
1: Aqui é o Luciano.
0: Eu tô aqui com ele, Luciano.
1: Eu também.
0: E quem?
1: Alex

0: 7h24, tá aí Zezé de Camargo e Luciano. Menina Venena, 38516244, você pode falar comigo. 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

0: 5h26, está no trânsito, tem informação, traga pra mim. Eu volto na sequência, trago mais um modão. Um abraço. Nosso amigo Evandro Caetano, ligado. Toda a turma trabalhando aí, som ligado. Um abraço pra turma, os motoristas em geral, nas estradas da 381, 527. Um abraço, meu amigo Zé Hilton.
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0: Agora, 5h38. Lembrando, né? Amanhã, pra você que tem o seu carro que adesivar aí, meu amigo, propaganda da cavalgada de João Bolevade, você vai levar o passaporte. Amanhã, João Bolevade. Abraço pro meu amigo João Hélio, tá a turma toda, baseada do Clube do Cavalo. Fala comigo, boa tarde.
1: Boa tarde, Alex Ribeiro, que é baiano. Toca pra nós, né? Loris Lorival, aí. Fazer um favor aí.
0: Alô, campeão, como é que é o nome da música que pediu aí, Donando Moreno? Prepara pra nós aí que nós traz na sequência.
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tá ligado? Um abraço pro amigo Frederico, alô Guito, a turma toda, rapaziada boa, curtindo a 91.1. 5:41, 19 minutos para 6, segunda hora, bora, merda, bora!

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0: Faltando 6 minutos apenas para 6. Daqui a pouquinho tem um momento do Padre Ricardo. Tá chegando, vamos tocar um momento. Qual? Tá bom, vamos.
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4: 5h57. Boa tarde.
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Olá, meu irmão, olá, meu irmão ouvinte, saúde e paz, Deus abençoe, que a graça e a presença e a proteção de Deus esteja sobre você, sua casa e a sua família. Hoje, na palavra, o Senhor nos ensina a andar na sua presença. A palavra de hoje nos diz: alguns dias depois, Jesus entrou de novo em Cafarnaum. Logo se espalhou a notícia que ele estava em casa. Reuniram-se ali tantas pessoas que já não havia lugar nem mesmo diante da porta. E Jesus anunciava-lhes a palavra. Trouxeram-lhe então um paralítico carregado por 4 homens, mas não conseguindo chegar até Jesus por causa da multidão, abriram então o teto bem em cima do lugar onde ele se encontrava. Por essa abertura desceram a cama em que o paralítico estava deitado. Quando viu a fé daqueles homens, Jesus disse ao paralítico: filho, os teus pecados estão perdoados. Ora, alguns mestres da lei que estavam ali sentados refletiam em seus corações: como este homem pode falar assim? Ele está blasfemando. Ninguém pode perdoar pecados a não ser Deus. Jesus percebeu logo que eles estavam pensando no seu íntimo e disse: por que pensais assim em vossos corações? Porque é mais fácil dizer ao paralítico: os seus pecados estão perdoados, ou dizer: levanta-te, pega a tua cama e anda. Pois bem, para que saibais que o Filho do Homem tem na terra poder de perdoar pecados, disse ao paralítico: eu te ordeno, levanta-te, pega a tua cama e vai para a tua casa. O paralítico então se levantou e, carregando a sua cama, saiu diante de todos. E ficaram todos admirados e louvavam a Deus, dizendo: nunca vimos uma coisa assim. Quando viu a fé daqueles homens, Jesus disse ao paralítico: filho, os teus pecados estão perdoados. Pior do que a paralisia física é a paralisia espiritual. Viver em situação de pecado que paralisa a ação de Deus em uma vida, em um projeto, em uma missão. O evangelho de hoje traz uma situação interessante. Um homem paralítico não andava. E ao mesmo tempo a fé das pessoas que não mediram esforços para colocar esse homem diante de Jesus. Levaram esse homem por cima de uma casa, passando pelo telhado, pois a casa estava tão cheia que ninguém dava espaço para entrar com este homem. Mas aqueles que carregavam este homem não desistiram e arrumaram um jeito para colocar esse homem paralítico diante de Jesus. Levaram esse homem com tanto esforço, tanto sacrifício, e mais difícil foi colocá-lo diante de Jesus, descendo esse homem pelo telhado de modo que ele não caísse. Jesus observava isso tudo e continuava ensinando. Quando colocaram esse homem diante de Jesus, estavam querendo que Jesus fizesse esse homem andar. Era um paralítico. Jesus, quando coloca os olhos neste homem, diz: filho, teus pecados

0: estão perdoados. Jesus não disse de início, levanta e anda, mas teus pecados estão perdoados. A primeira cura que ele faz neste homem não é física, é espiritual. Com certeza esse homem estava em uma situação de pecado, pois se assim não fosse, Jesus não teria dito isso para ele. Depois que os doutores da lei começaram a questionar quem era ele para perdoar os pecados, ele vai dizer, para que saiba que tem o poder de perdoar os pecados, eu digo a esse homem, levanta e anda. A cura física vem depois. Primeiro foi a espiritual, o perdão dos pecados, que é maior do que qualquer ato extraordinário que Deus pode fazer em nossa vida. As curas físicas são para esta vida. O perdão dos pecados é para a nossa salvação, para a vida eterna, para a salvação de nossa alma. Jesus, nesse evangelho, nos ensina a importância da cura espiritual, antes mesmo da cura física, e até para conduzir a cura física. Pior que não andar fisicamente é não andar espiritualmente diante de Deus, que é o que o pecado faz com a alma, gera paralisia espiritual. O evangelho associa o pecado com a paralisia, perdão com a capacidade de poder caminhar e seguir sem precisar que outros carreguem a nossa vida. A palavra nos ensina também a importância da fé em comum, que sustenta o outro quando não encontra força para caminhar. Mais do que ouvir do Senhor, levanta e anda. Precisamos ouvir, perdoados são os teus pecados. Que o Senhor nos faça compreender a profundidade dessas palavras e que o pecado faz com a alma, a paralisia espiritual. Precisamos caminhar diante do Senhor, romper com tudo aquilo que é errado, para que possamos caminhar decididamente diante de Deus. Levanta e anda, perdoado são os teus pecados. Desça sobre você, sobre a sua vida, a bênção, a proteção de Deus Todo-Poderoso, Pai, Filho, Espírito Santo. Amém. Saúde e paz. Fica com Deus.
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19, excelente noite pra turma que tá ligado na 91.1. Voltando pra casa, tá no trabalho, já se encontra descansando. Curtimos Bruno Rosa, Murilo Rufo, atriz demais, Elis Justi, Calguel. Preparando, daqui a pouquinho, Teleno, Romário, Ico e Gilmar, que vai estar conosco na cavalgada de João Molevade. E amanhã, você quer pegar um adesivo da pro seu carro, você vai estar concorrendo, vai ganhar, né? Não concorrer não, amanhã. Ter um local aqui, você pode pregar o adesivo da divulgação da cavalgada de João Levar e levar o passaporte. Ponto Forte na Avenida Armando Fajado, Posto Recreio, Bela Cotindas, Marco Online, BC Senepol, Café Molevar, Rondominga, Lamor do Brasil, Bemisa, Mineração, Alô Brenão, Alô Guilherme, TM Brasil, Proteção Vincular, falar com Milton Carlos, 996819313. 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

0: 6h29, daí uma excelente noite. Já preparando pro momento do namoro, pra você que tá aí, segundona, né? Vamos pro que vamos. Tá escrevendo bilhete pra quê, né? Hã? Se eu sou da época do Correio Elegante? Tá bom. Eu sou da época do Correio Elegante mesmo, rapaz. Uma crise que eu não aguentava comprar um Correio Elegantezinho. O que era o Correio Elegante? Hã? Não, papel escrito. Ah, mas por que você não pegava um papel escrito e escrevia também? Ah, não, não tinha aquelas canetinhas bonitas, não. As canetinhas bonitas que faziam a diferença naquela época, né? Correr elegante, rapaz. Né? 6h30, vamos de rua. Prepara as emoções. Tá achando, Ander? Tá achando, filho? Que a Avenida Wilson Varenga foi toda a vida asfalto assim? Era terra, meu filho. No passado, mas faz parte. Faz parte da história. Aí escreve um Correio Elegante e manda pra Morena. Ela vai achar que eu sou um romântico antigamente.
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0: 4, vou no break e volto trazendo o momento do namoro. Excelente noite, segundona.
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3:38, chegando a hora do namoro, né? Prepara o coração para você que nos acompanha em João Molevar, de toda a região do Médio Piracicaba. Prepara o coração, hein? Chama nós aí, velho. Hã? Toca a moda, então. Nós já volta com a mensagem de amor. Você pode falar comigo, 3851-6244. Daqui a pouquinho tem o Ricardo Orione. Segundona, né? Iniciando a semana. Como é que tá o coração? Fala comigo. Tá sozinho, sozinha? Tá buscando encontrar um grande amor pra sua vida? Não tenha medo de ser feliz. A vida, ela nos empresta um tempo. Nesse tempo tem que ser conduzido com autenticidade, com responsabilidade, mas com emoção, com alegria no coração. Temos que se apaixonar todos os dias por alguém especial, por alguém que vai estar junto conosco nesse caminho das emoções. Às vezes você que tá aí nessa noite procurando um alguém, às vezes você tem sentido que parece que as coisas não vão dar certo, tem desanimado, mas eu digo para você, a oportunidade da vida, ela existe a todo momento, mas para quem não desiste, enxergá-la e conduzi-la em busca. Ah, mas eu não consigo deixar uma mensagem. Eu sou uma pessoa tímida. Eu tenho passado por tantas provas que parece que o amor não existe para mim. Quantas vezes a gente escuta as pessoas dizerem isso, né? Na janela da vida, há sempre uma oportunidade para você. Mas depende de você também. Acredite mais em você. Acredite que você nasceu para ser feliz, para fazer alguém feliz. Não tenha medo de dar um passo adiante. Pega o telefone, liga para nós aí. Liga não, manda uma mensagem, né? 3851-6244. Diga, não dá mais para ficar sozinho. Deixe os seus dados dizendo, eu gostaria de falar com alguém, ter uma chance, dar uma chance para alguém. Na colhida do tempo, nós só vivemos um momento, então não perca tempo, não perca essa oportunidade. Ela tá aí e depende agora

0: de você. De você encurtar a distância da saudade e dar um abraço especial em alguém. A vida nos apresenta tantas emoções todos os dias. Tantas oportunidades bacanas, tantas chances de amar, deixar ser amado, fazer alguém te conduzir essa emoção. É maravilhoso sentir que o nosso amor está presente em todos os momentos. Cada coisa que fazemos, a qualquer hora, sei que esse sentimento estimula a enfrentar as barreiras, os obstáculos. Nosso amor vai além das fronteiras do pensamento e acontece no ato que fazemos em cada gesto. Sou feliz e por isso vejo que você também é. A felicidade é isso. Pequenos momentos, pequenos gestos, a certeza de aparecer, o companheirismo, o carinho e do afeto. Saber que existimos um para o outro a todo momento é a coisa mais linda que alguém pode sentir. A vontade de estarmos juntos, de branejarmos a vida, de fazer todas as coisas bem simples, porém repleta de amor. Eu gostaria que cada oportunidade que tivéssemos juntos, pudéssemos escrever uma história um pouquinho melhor a cada momento, de amar intensamente. Como é bom estar na tua presença. Como é bom sentir esse sentimento. Como é bom viver essa oportunidade. Somos duas metades que se completam, que se abraçam, que se amam, ficaram unidas até o tempo que Deus emprestar. Então venha dizer que eu também quero essa oportunidade de ser feliz e fazer alguém feliz de verdade. Diga, não dá mais pra ficar sozinho.
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0: honra, né, gente? Está comemorando 50 anos de carreira de Mato Grosso e Matias.
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2: 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E a hora?
3: 6h56. Boa noite.
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que a Santíssima Trindade Augusta e a intercessão de Nossa Senhora Maria passa na frente, te abençoe e te proteja. Meu filho, minha filha, a você ouvinte do meu programa, a você simpatizante, aqui quem vos fala mais uma vez é o padre Adriano Lopes, o exorcista. Daqui a pouco eu vou fazer uma prece forte ao Pai das Luzes em seu favor, te passando força, iluminação e direção espiritual. Coloque aqui junto do rádio remédios, a água para ser fluidificada, a foto de pessoas que você ama. Daqui a pouquinho, uma prece forte do bem em seu favor. E aonde essa prece tem chegado, coisas boas têm acontecido. Eu quero hoje trazer para você, com a autorização desta mãe, uma pequena crônica mostrando para você, meu ouvinte, os perigos que envolve a espiritualidade e o poder que há nas palavras. Muitas das vezes você pensa que você está sofrendo e possa ser por causa de inveja, possa ser por causa de macumba, possa ser por causa de feitiço, possa ser por causa de qualquer coisa, maldição que vem de antepassados. É muito importante você não ser ignorante a tal ponto de pensar que você sofre porque Deus quer que não é. Quando uma pessoa me procura no consultório espiritual e ela começa a receber orações de cura e libertação nas quartas-feiras, ela começa a aprender da espiritualidade que todo o sofrimento, toda a dor, ela começou em alguém, ela nasceu em algum lugar. E se chegou a você, você precisa tratar no campo espiritual, porque vai passar para frente. Esse sofrimento não encerra na pessoa. Tem gente que fala, na minha família todo mundo teve câncer. Tem gente que fala, na minha família todo mundo perdeu a visão por causa da diabetes. Tem pessoas que falam, na minha família todos morrem assassinados. Então você olha para sua família, para sua vida, e você vai descobrindo que aquele sofrimento, ele vem por uma linhagem, por uma raiz espiritual. E uma simples oração não vai quebrar isso. Você precisa tratar na espiritualidade com orações de cura e libertação, tratar na espiritualidade com a operação de energias curadoras que vinda dos espíritos de luzes, vinda do arcanjo Miguel, do Pai das Luzes, para que você saia de dentro dessa demanda. Mas ouça bem essa pequena crônica que vai abrir seus olhos e vai fazer você compreender que você precisa de proteções espirituais. Acompanhe comigo. Eu fui procurado recentemente no meu consultório espiritual por uma mãe, uma jovem senhora, trazida consigo uma moça de aproximadamente 13 anos de idade. E ao entrar no consultório e sentar na cadeira que estava preparada para elas se assentarem, eu comecei a ouvir pacientemente a história de vida daquela mãezinha. E ela começou a chorar e ela dizia: padre, está aqui comigo a minha filha de 13 anos de idade. A minha filha é uma adolescente que do nada ela dá ataques de nervos, ela briga com as pessoas, ela quebra tudo dentro de casa. Eu já não tenho quase nada dentro de casa no lugar, porque ela do nada ela fica nervosa, ela quebra espelho, já quebrou o box do banheiro, quase se matou por causa dos vidros, foi um algo muito terrível. A minha filha na escola, toda semana eu sou chamada na escola por causa das agressões que ela comete aos colegas, e eu não sei o que fazer, eu tô cansada. Aquela mãe ouviu

0: antes, aquela jovem senhora me disse: eu estou cansada, eu estou exausta. Eu perguntei: mãezinha, a sua filha tem algum acompanhamento neurológico, psicológico, pedagógico? Ela disse: padre, todo o acompanhamento possível a minha filha está tendo, mas não está tendo nenhuma melhora, nenhuma evolução. A última psicóloga que acompanhou a minha filha pediu até para levá-la num lugar espiritual de orações, porque isso pode ser espiritualidade. É feito todo o tratamento, ela toma medicamento, a gente tem um gasto com ela por causa do diagnóstico que ela teve, TDAH e outros, mas a gente não vê nenhuma evolução. Eu vim buscar na espiritualidade uma resposta para saber por que que a minha filha está assim. Ela não reage aos remédios, ela não reage aos medicamentos, ela não evolui aos tratamentos neurológicos. Quando eu pedi àquela mãezinha a data de nascimento da filha e a data dela, e eu fechei os meus olhos, eu pude ver na espiritualidade, a vidência divina me mostrou claramente que aquela mãe foi atingida por uma palavra feiticeira, por uma palavra de maldição. Quando essa criança estava sendo gerada na barriga dela, o espírito de luz me mostrou claramente que houve uma discussão, e eu fui falando com a mãe, ela começou a chorar porque ela confirmava. Aquela discussão ela teve com alguém próximo da família, e aquela pessoa da família rogou uma palavra muito pesada. Não pegou na mãe, mas pegou na criança. A criança nasceu debaixo daquela carga espiritual e hoje tem sido uma criança muito difícil. Não para em lugar nenhum, não fica quieta, não dorme à noite, se corta, se fere, se machuca, não consegue ficar dentro da sala de aula, já se trancou dentro do banheiro, teve que chamar bombeiro, polícia, uma situação terrível. E eu falei para aquela mãe: eu vejo o porquê que a sua filha está desse jeito. E ela disse: padre, é verdade, eu desentendi com a minha cunhada quando eu estava grávida. Foi uma discussão básica. E no meio da discussão, a minha cunhada disse que a minha filha seria uma capetinha quando nascesse. E eu quero falar para você que me ouve: cuidado com as suas palavras. Você pode destruir uma pessoa com as palavras. Você pode estar destruindo seu casamento por causa das palavras. Você pode estar destruindo seu filho, sua empresa, seu corpo, sua vida. Há pessoas que elas trabalham na maldade usando o poder das palavras para arruinar uma outra. E tem pessoas que me ouvem agora que elas estão amarradas, embaraçadas, doentes, porque jogaram em você uma palavra. Uma palavra pesada, de encosto. E aquela mãe disse: mas padre, eu tenho tanta fé. E eu disse: na época que você teve a discussão com a sua cunhada, você estava fraca espiritualmente. A sua vida espiritual não estava sendo cuidada. Por isso que aquela praga pegou e atingiu a sua filha. Agora nós vamos quebrar essa maldição, aniquilar essa palavra ruim que jogaram na sua filha, fazer os tratamentos espirituais para ela poder ficar boa e reagir aos medicamentos dos médicos. Tem pessoas que elas têm prazer de desejar o mal para outra. E você precisa de proteção para quando alguém jogar algo em você, aquilo não surgir efeito. E se você está sofrendo, tem alguém sofrendo na sua casa e você desconfia que jogaram uma palavra, não ficou comigo, não vai ficar com mais ninguém, não foi feliz comigo, não vai ser com mais ninguém, me procure. Sua vida pode estar amarrada por causa de uma palavra ruim que jogaram. Eu sou a solução que você tem procurado. Anota o meu endereço. Quarta-feira você vai receber orações de cura e libertação, ou 9 horas da manhã. ou 3 horas da tarde, ou às 7 horas da noite. Eu sou a solução que você tem procurado. Boa sorte para você.
1: Que mistério há neste homem? 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
2: Meu Deus! Eu não aceito ver este meu irmão no sofrimento! Eu não aceito ver esta minha irmã com a vida!

Você que está sofrendo e quer a solução do seu problema. 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Quarta-feira, na Paróquia Carismática Sagrada Família. Rua Equador, 125, bairro Petrópolis, João Molevade.

0: Nós vamos agora ao momento da prece forte. Se você pode, feche os olhos, pare tudo que você estiver fazendo e eu rezo por você.
1: Poderoso Pai das Luzes, força de luz que me usa, Pai eterno, Pai amado, Pai querido, eu te apresento esta pessoa que me ouve agora em algum lugar e passa por um sofrimento, por um desespero, essa pessoa que se vê sem saída. Meu Deus, estende as tuas mãos ensanguentadas e ajuda essa pessoa. Tire essa pessoa do mau caminho e que o Espírito de Luz, que é o Arcanjo São Miguel, venha agora passar a espada de luz e cortar todo o mal. Abençoe a água, o remédio, o chá, que assim seja, graças a Deus.
0: Amém, amém.

0: ontem. Pode tomar da água, está espiritualizada. Eu volto amanhã, aqui por este mesmo horário, por essa mesma rádio, falando mais sobre o mundo espiritual. Boa sorte para você.
1: Boa sorte.
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1: Horas 38 minutos, já preparando o momento zap zap, pra cima da emoção.
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0: 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Prepara o coração, daqui a pouco tem Ricardo Orione chegando. Fala com
1: doutor Geraldo Locutor da cidade de Itabira, passa pra mim aí. Rio Negro, Solimão, ninguém faz igual. Ofereça aí meu amigo Vaguinho, Vandinho, Alexander Sérgio, Tato Escolado, Damastor das Areias, Renato Vieira, Canjica, da Boense, Massa Amaral, Janaí Moura de Itabira, Geraldinho, Cine Neguinho, Cruva do Viaro, J. Alvo de São Domingo do Prata, todos estão curtindo aí. Alternativa com Top Sertanejo com Alex Ribeiro.
0: Alô, meu amigo, excelente noite pra você. Alô, Itabira, cidade querida, né? Audiência boa.
2: Boa noite, Alex Ribeiro. Gostaria de pedir uma música com Chitãozinho e Xororó. Obra do poeta. Obra do poeta. Boa noite, Alex Ribeiro. Estamos juntos, abençoados. Deus do Barão, vídeo número 1. Gostaria de pedir uma música com Chico Rei Paraná, Leão do Mato, oferecer para você e para todos que estão escutando a Alternativa. Uma abençoada noite de bola. Com Deus.
0: Obrigado, nós agradecemos. Fala com
3: boa noite, pessoal da Alternativa. Será que eu vou encontrar uma pessoa de uns 59, 60 anos?
0: Ah, encontra sim, a namora. Ah, encontra sim, tá procurando um namorado.
4: Boa noite, Alexandre. Não dá pra ficar mais sozinho. É o Luiz Carlos Bastante Coelho. Meu telefone é 989-68-1071. Quem quiser me ver, me vendo forró todo sábado. Outro negócio também é oferecer pro GG do óleo, GG recolhe óleo pra buçal não jogar na terra nem na água.
0: Alô, campeão, nós agradecemos. Tá preparando daqui a pouquinho daí, Ricardo Orione.
5: Boa noite, Gaelbe, a rádio aqui é Silva, aqui ótimo, do Bribódio, Tião, que veio a música nessa cara, pé a bomba.
0: Alô, meu amigo. Daqui a pouquinho tem modão.
6: Boa noite, Alex Ribeiro. Aqui é o Cláudio Nascimento de Barão de Cocais. Quer que você faz uma música aí pro meu amigo Tonho Canhoto, Água no Leite, o Tautório Sampaio.
0: Alô, meu amigo, esse é gente boa, conheci lá em São Gonçalo, Uriafrua.

0: Adeus.
1: Alô, campeão. 7h42.
2: Alex, boa noite, Alex. Beleza? Quero estender só mais um prato. Dá um modão pra nós e do Eduardo Costa pra nós e qualquer um dele aí. Que vai ser a galera aqui, beleza, Alex? Valeu, obrigado, boa noite.
1: Boa noite. Bom demais receber essa audiência maravilhosa de toda a região.
3: Aos meninos, boa noite. Tamo por cá, Marcos Peluche, positiva. Estamos aqui no hospital do Nova Serrana, amor. Vamos dormir aqui hoje, hein? Amanhã nós cabas entrega, vai embora pra casa, se Deus permitir. Manda pra nós, hein, o Jorge Matheus. Positiva, forte abraço, todo mundo aí com a proteção divina. Vamos, que Deus abençoe todo mundo. Tchau, obrigado, cachorro. Bença, mãe, com Deus. Valeu,
1: alô, Marcão!

0: Ah, meu filho, que abelha voa cedo, hein?
1: Ô, Alex Ribeiro, bom, não, a nós aí, Juninho de Agronópolis tá falando, Juninho da Retra, o outro é que o retireiro, o outro Juninho doido, hoje tá acanhada, pá. Hoje o homem deitou ali, falou que tá carregado, eu falei que, ah, você tá lascado, falei que eu vou deitar no chão ali, que eu vou passar um ramo capim nele ali, que o tempo vai sair do corpo dele, ele tá fraco, meu. O homem hoje tá, já coou já, pô, só você ver, eu tenho... O sol levou embora ainda, onde já tá acanhado. O homem da zona rural deitado, ele tá fraco. Passa uma moda boa pra nós aí, sagachu. Eu tô achando que isso é gola, Alex Ribeiro. Numa segunda-feira o cara tá de jeito. Olha, olha. Final de semana ele errou a mão.
0: Vamos que vamos, 7h43. Vamos que vamos. O que tem de gente segunda-feira fala que tá com o corpo ruim, meu amigo, né? Ah, mas o final de semana é pesado, né? Tem que finalizar a produção, então vamos parar então.
2: Manda seu dono Sampaio, água no leite.
0: Alô, meu amigo! Um abraço pra essa turma boa! Opa!

0: Alô, meus amigos, programa do Alex Ribeiro. 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Esse programa é sensacional. 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Aqui só tem sucesso, só tem alegria. 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

0: 11 mora, acabou o programa. Vai estar chegando meu amigo Ricardo Orione. A gente se encontra na madrugada, finalizando no apoio de Ponto Forte, Avenida Armando Fajardo, Posto Recreio, Bela Cortina das Marcolagens, BC Senepol, Café Monlevade, Rondomingue, Alabô do Brasil, 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A gente vai ficando por aqui. Chegou ele, meu amigo Ricardo Orione. Boa noite, Ricardo. Tudo bem?
1: Boa noite, meu amigo. Tudo bem, graças a Deus. E você?
0: Prazer revê-lo mais uma vez.
1: Ah, prazer é todo nosso, meu amigo. Tá segunda-feira aqui, é um dia abençoado que a gente fala da palavra de Deus, mas assim, é uma alegria pro nosso coração estar aqui com você, compartilhando aqui na rádio. As pessoas não estão nos vendo, né? Tá tocando música, tocando comercial. A gente tá batendo um papo aqui gostoso. Muito bom. E a gente tá aqui, segunda-feira é bom demais, né?
0: Prazer receber você.
1: Ah,
0: vem
1: é
0: igual o tempo, sempre renovando as emoções.
1: Quem dera.
0: Verdade.
1: Não, maravilhoso, meu amigo.
0: Segundona, 229 dias do ano, mas feliz demais, Ricardo.
1: Graças
0: seja
1: a Deus.
0: Seja recíproco as palavras também, você é um cara muito bacana, traz boas energias, traz sua família, traz esse ambiente de luz pra gente nas ondas do rádio.
1: Amém,
0: alegria
1: amigo.
0: Mesmo, tá
1: amém,
0: bom?
1: Amém, amém. Segundo, graças a Deus, né?
0: Bom trabalho pra você.
1: Obrigado.
0: E a partir de agora eu tô te ouvindo, hein?
1: Obrigado, Deus
0: com
1: abençoe,
0: Deus,
1: meu
0: hein?
1: Amigo.
0: Eu encontro você, gente, assim Deus deixar, tô selando meu cavalo, às 4:30 da madruga, quando...

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2: 8 e 3.

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1: Boa noite, seja muito bem-vindo, seja muito bem-vinda à Rádio Alternativa FM. São 8:04 dessa noite maravilhosa, dessa noite abençoada. Estamos juntos aqui no programa Nosso Encontro, um programa onde a gente fala da Palavra de Deus, a gente fala da Bíblia, a gente fala de Jesus Cristo. Por isso que você é muito bem-vindo aqui e eu tenho alegria no meu coração de estar aqui com você nessa segunda-feira ao vivo e saber que você está aqui conectada na Rádio Alternativa FM 91.1. Lembrando sempre que aqui é o seu lugar. Você que já acompanha a gente, você que está chegando pela primeira vez, obrigado pela sua audiência, obrigado por você estar conectada, estar conectado conosco. Aqui a gente fala de Jesus Cristo, a gente ora junto, a gente medita na palavra, a gente fala sobre a nossa vida e é o momento da gente refletir, é o momento da gente parar e pensar na nossa vida. E até a gente achar um momento para pensar na nossa vida, tá um desafio, não tá, minha irmã, meu irmão? A gente conseguir dar um freio nessa velocidade louca da vida, das coisas, da correria, das coisas que a vida tem nos empurrado, não é? Mas esse momento aqui é um momento de reflexão, é um momento da gente diminuir a velocidade, da gente poder meditar, pensar, coisa que a gente não consegue fazer durante o nosso dia. Por isso que aqui é o seu lugar, eu gosto de falar e eu repito toda segunda-feira, aqui é o seu lugar, independente da sua religião. Aqui a gente não fala sobre religião, a gente não levanta bandeira de igreja, não é isso. Aqui a gente fala da palavra de Deus, das boas novas, da palavra de esperança, de Jesus Cristo. O que Jesus veio fazer por nós, nos salvar aqui na terra. A gente fala dele. E a gente, em oração, a gente cria essa comunidade que quer ouvir coisas do bem, quer ouvir palavra abençoada. Por isso que o seu lugar é aqui. E olha, compartilha com todo mundo, para que as pessoas estejam conosco aqui e cada segunda-feira mais e mais pessoas estejam conosco nesse momento de fé, nesse momento de receber palavra de bênção, nesse momento de reflexão. E olha, nosso WhatsApp está aberto para você, o 3851-6244, o WhatsApp da Rádio Alternativa FM. Fique à vontade, o programa é nosso, lembre o nome do programa. Nosso Encontro. Se você quiser pedir sua oração, fique à vontade. Se quiser pedir uma oração para alguém da sua família, para algum colega seu, fique à vontade. Se quiser também mandar um alô, compartilhar aqui uma palavra com a gente, fique à vontade. E eu vou responder todas as pessoas que enviarem o WhatsApp aqui. Eu não saio da rádio hoje enquanto não te responder. O programa é nosso. E olha, fique conosco porque o programa hoje está com uma palavra fortíssima. O tema da palavra hoje é o que Jesus faria. Olha só, em alguns momentos da nossa vida, a gente tenta romper, né? Fazer as coisas com a

0: força do nosso braço. E quando a gente tenta dessa forma, na maioria das vezes a gente erra, não é? Então, e aí nós vamos refletir juntos aqui em vários momentos do dia a dia. O que Jesus faria na minha situação? O que Jesus faria nessa circunstância? Essa é a palavra de hoje e a palavra falará aos nossos corações nessa segunda-feira, eu não tenho a menor dúvida. Mas antes, vamos orar? Já são 8:07 dessa noite maravilhosa, abençoada. Você ora junto comigo pra gente começar o programa da forma certa? Então vamos lá.
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0: Senhor Pai, em nome de Jesus, obrigado, Senhor. Ah, Jesus, obrigado. Obrigado, Senhor, por mais uma segunda-feira aqui com essa pessoa maravilhosa e abençoada que está nos ouvindo agora. Senhor, obrigado pela Rádio Alternativa nos permitir estar aqui falando do seu nome, Jesus. Pai, que essa noite o seu nome seja glorificado mais uma vez. Senhor, tem misericórdia de nós. Fala conosco. Nos dá uma palavra de direção, Senhor, de paz, de esperança. Senhor, os dias têm sido difíceis, os dias têm sido desafiadores. Mas, Senhor, nós sabemos que o Senhor está conosco. Nós temos fé na sua palavra. Mas, Pai, nossa fé não é tão grande quanto deveria. Por isso que nós precisamos da sua presença todos os dias. O Senhor é o ar que nós respiramos. Fala conosco essa noite, Senhor. Tem misericórdia de nós. Derrama a tua graça, o teu favor, Jesus, em cada pessoa que nos ouve agora. É o que nós te pedimos, em nome de Jesus. Amém. Glória a Deus. Olha, nosso WhatsApp está aberto para você. Fique à vontade. Eu vou colocar aqui agora 3 louvores. Você vai se preparando, pode pegar na sua Bíblia, se você tiver, abrindo seu aplicativo. Daqui a pouquinho eu volto para a gente fazer mais uma oração e a gente meditar nessa palavra maravilhosa que o Senhor colocou no meu coração e eu quero compartilhar com você. O que Jesus faria? Vamos lá? Daqui a pouquinho eu volto ao vivo com você, vai preparando o seu coração.

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1: Estamos de volta ao vivo aqui na Rádio Alternativa FM com o programa Nosso Encontro. Ouvimos três canções, três louvores maravilhosos, não foram? A gente ouviu Se Eu Não Te Ouvir com Sara Farias, Coração Igual ao Teu com Geiser Maia e Primeira Essência com Felipe Rodrigues. Que canções maravilhosas, glória a Deus. São canções assim que a gente precisa ouvir todo dia, né? Canções que nos trazem paz, nos trazem uma palavra de direção, nos trazem calma no nosso coração, não é? São 8h26 dessa noite abençoada, dessa noite maravilhosa. Obrigado a você que está conectado conosco aqui na rádio, você que está conectada no seu aplicativo, no seu smartphone, no seu computador, no rádio do seu carro, do seu caminhão, do ônibus. Muito obrigado. Que Deus te abençoe. Vamos juntos até as 9 horas da noite. Vamos ouvir uma palavra maravilhosa de direcionamento. Creio que cada um de nós vai se sentir amado, sentir querido, e nós vamos sentir que o Senhor está falando conosco nessa noite. Obrigado a você também, que já está compartilhando algumas mensagens com a gente aqui. Deus te abençoe. Eu não saio da rádio sem responder todo mundo essa noite, sem falta. Mas vamos lá? Vamos orar para a gente preparar o nosso coração e a nossa mente para receber a palavra do Senhor? Você ora junto comigo?
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1: Senhor, Pai, em nome de Jesus, nós te agradecemos, Senhor, por mais essa segunda-feira. Senhor, obrigado por essa pessoa que está nos vendo e nos ouvindo agora. Muito obrigado, Jesus. Senhor, fala conosco em nossos corações. Senhor, me usa apenas como instrumento do seu reino. Espírito Santo de Deus, aonde minha voz estiver chegando, que chegue o seu fogo santo, Pai. Que tudo de mal bata em retirada agora, em nome de Jesus. Senhor, transforma vidas essa noite, Senhor. Pai, leva cura, cura física, cura emocional. Ah, Jesus, desperta em nós o amor por Ti, Senhor. Desperta nossa fé. Fala conosco, Pai, por favor, em nome de Jesus. Amém. Amém, amém, amém. Se você tem sua Bíblia, fique à vontade, pode acompanhar. Se você também não tiver, é só concentrar na minha voz. Então vamos lá? Vamos juntos? Hoje a palavra é: o que Jesus faria? Para quem é seguidor de Jesus Cristo, consegue enxergar Jesus como nossa referência em intenções e comportamentos. No como devemos fazer as coisas no dia a dia e o que nós não devemos fazer. Para quem ainda não é seguidor de Jesus Cristo, talvez você, que seja ateu, ou acredita em Deus e Jesus, mas ainda não tomou sua decisão de entregar a sua vida a Jesus Cristo, de forma legítima. E olha, entenda que Jesus é relatado em diversos livros ao longo da história, por diversos autores cristãos e não cristãos, como o maior líder que o mundo já viu, uma referência em controle emocional, em comportamento, em liderança. E é só você pesquisar um pouco que você achará isso que eu estou falando para você. Mas olha, a ideia aqui é nós entendermos que Jesus Cristo é a referência da nossa vida, como liderança, alguém a ser seguido, alguém por quem possamos dar a nossa vida. Aleluia! Servir a Ele como Senhor, como nosso Mestre, como nosso Salvador, como nossa referência. Afinal de contas, estamos falando dele há mais de 2000 anos, não é? E quando nós entendemos que Jesus está conosco através do Espírito Santo todos os dias, ah, Jesus, nós passamos a ter consciência do que devemos fazer, ou deveríamos fazer, não é? Através da sua vida, Jesus, ele nos ensinou e ensina através de exemplos. Jesus, ele não só falava, Jesus, ele mostrava com exemplos, com comportamentos. E olha o que a palavra nos ensina em 1 Pedro, capítulo 2, versículo 21. Eu estou lendo na versão NVI. Para isso vocês foram chamados, pois também Cristo sofreu no lugar de vocês e deixou exemplo para que sigam os seus passos. Aleluia. Olha, uma das nossas reflexões dessa noite é se estamos seguindo os exemplos de Jesus no nosso dia a dia. Você já parou para pensar nisso? Você já refletiu alguma vez sobre isso? Pois é, a gente está aqui essa noite para isso. Em 1 João, capítulo 2, versículo 6, a palavra nos ensina: quem afirma que permanece nele deve andar como ele andou. Ou seja, quem fala que está andando com ele e o reconhece, está falando de Jesus, como Senhor e Salvador e liderança indiscutível, deve andar como ele andou, como a palavra falou e fala. Ou seja, fazer o que ele, Jesus Cristo, fez aqui na terra. E olha, apesar de estar na palavra que a gente acabou de ler, estar claro em muitas passagens os comportamentos e exemplos de Jesus no dia a dia, às vezes nós não conseguimos trazer isso para a nossa realidade, para o nosso dia a dia, não é? Por isso que cada vez mais precisamos pedir ao Espírito Santo de Deus para nos revelar a face de Jesus Cristo, as suas características. Quanto mais aprendermos e entendermos, mais o seguiremos. Aleluia. Então vamos lá, eu vou te fazer uma pergunta para começarmos a nossa reflexão de forma mais profunda dessa noite. Você está pronto? Você está pronta? Então vamos lá. Quando você vai fazer alguma coisa, tomar alguma decisão, você já se perguntou: se Jesus estivesse no meu lugar, o que ele faria? Aleluia. É forte essa reflexão, não é? Se você hoje tivesse o poder de fazer qualquer coisa em sua mão, pensa aí, agora, você eliminaria um concorrente no seu trabalho ou no seu negócio? Você afastaria alguém que você acha que está atrapalhando a sua vida? Se você tivesse esse poder, você pediria uma riqueza financeira mesmo não sabendo lidar com dinheiro? Provavelmente, algumas dessas questões você pensou que sim, não é? Talvez você não tenha coragem nem de falar, mas você pensou que sim. Olha o que a palavra nos ensina em Filipenses capítulo 2, versículos de 5 a 8. Seja o modo de pensar de vocês o mesmo de Cristo Jesus. Aleluia. Que apesar de ser Deus, não considerou que a sua igualdade com Deus era algo que deveria ser usado como vantagem. Antes esvaziou a si mesmo, assumindo a forma de servo, tornando-se semelhante aos homens. Glória a Deus. Sendo encontrado em figura humana, humilhou-se e foi obediente até a morte, e morte de cruz. Aleluia. Olha, será que Jesus pensaria igual a você? Claro que não, não é? Claro que não. E olha o que essa passagem ela nos ensina. Jesus, ele é rei. Ele tem todo o poder do céu e da terra em suas mãos para fazer qualquer coisa. Qualquer. E ele se esvaziou de tudo para vir até aqui, passar o que nós passamos, para nos servir, para dar a sua vida pela nossa. Glória a Deus. Olha, Jesus, ele podia estalar o dedo e fazer tudo o que ele queria, mas Jesus humilhou-se a si mesmo e foi obediente ao Pai para servir o seu propósito até a morte. Aleluia. Glória a Jesus. Glória a Jesus. Quando alguém grita com você, preste atenção nisso aqui. Quando alguém grita com você, com você, estou falando com você. Quando alguém grita contigo, quando a sua esposa às vezes se altera e grita com você, quando o seu marido não a trata do jeito que você deveria ser tratada. Quando seus filhos testam a sua paciência, o que você faz? Que reflexão poderosa, hein? E a palavra nos ensina, em 1 Pedro, capítulo 2, versículo 23. Quando ele era insultado, não revidava. Aleluia. Quando sofria, não fazia ameaças, mas entregava-se àquele que julga com justiça. Glória a Jesus. Meu irmão, minha irmã, esquece esse mais aí que está vindo na sua mente agora. A mente quer que você responda a pessoa que está te ofendendo, está te xingando, não é? Ela quer que você devolva, que você xingue. A sua carne quer que você crie confusão. Mas Jesus, a nossa referência, o nosso mestre, ele tinha autocontrole. Ele não deixava as condições externas ditarem como ele tinha que se comportar. Ele era quem as pessoas deveriam seguir e imitar. Glória a Deus. Ele sabia quem ele era. Ele não fazia o que as pessoas queriam. Não. Ele fazia o que ele tinha que fazer. Ô, glória. Quem está recebendo essa palavra, dá um glória a Deus bem alto aí. Dá um glória aí.

Glória a Deus, aleluia. Olha, quando você tem oportunidade, preste atenção nisso aqui, isso aqui é muito forte. Quando você tem oportunidade de esnobar alguém com alguma coisa,

Olha só. Você comprou um carro novo ou um tênis novo, ok? O que você faz logo que você compra? Você agradece a Deus e usa o que Deus permitiu você ter para o seu prazer? E se sentir feliz? E se sente feliz e grata pelo presente que Deus te deu? Ou a primeira coisa que você faz é sair na rua para mostrar o seu carro, mostrar o seu tênis novo para os outros, para se sentir melhor do que as outras pessoas, principalmente as que não podem ter o que você tem? Pois é, é forte, né? Olha o que Mateus capítulo 11, versículo 29 nos ensina nessa noite maravilhosa. Tomem sobre vocês o meu jugo e aprendam de mim, porque sou manso e humilde de coração. E vocês encontrarão descanso para a alma. Amém. Aqui, Jesus nos ensina que devemos ser mansos e humildes de coração. Olha que detalhe impressionante que tem na palavra. A palavra fala de coração, ou seja, não adianta eu e você demonstrarmos para os outros somente com ações. Nananina, não. O seu coração precisa estar com as intenções certas. E é isso que Jesus vê. Jesus, ele olha para o seu coração, para o nosso coração. Aleluia. E como acabamos de ler antes em Filipenses 2, versículos de 5 a 8, Jesus deixou de lado todo o seu poder por sua causa e por minha causa. Aleluia. E para nos ensinar o caminho da salvação e viver uma vida mais leve aqui na terra, humildade, humildade. Hoje a palavra está forte, glória a Deus. E olha, não é só para você não, é para todo mundo que está ouvindo. E para mim também, glória a Deus. Olha, vou fazer mais uma pergunta para você. Quando você tem que tomar uma decisão, você pensa, se Jesus estivesse no meu lugar, o que Jesus faria? É poderoso, não é? E cuidado, cuidado, você que acabou de pensar assim, ah, Ricardo, mas Jesus, ele nunca estaria no meu lugar passando o que eu estou passando. Você que pensou isso, olha só, Jesus, ele já esteve aqui por sua causa. E ele sofreu muito mais do que você. Muito mais do que você. Ele sabe o que você está passando, sim. E ele sabe o que você está sentindo. Sabe por quê? Não foi porque alguém contou para ele. Não foi porque veio um anjo aqui e falou para ele. Não. Foi porque ele esteve aqui. Aleluia. Ele sentiu. Ele sofreu. Mas ele venceu. Aleluia. Glória a Deus. Meus irmãos, quando começamos a fazer, a nos perguntar o que Jesus faria no meu lugar, nessa situação ou naquela situação, quando a gente começa a praticar isso, a gente começa a se sentir envergonhado com o que fazemos e com o que pensamos. Comece a fazer esse questionamento em tudo que você faz, tudo. Quando você tem que tomar alguma decisão, seja em qualquer área da sua vida. Mais uma perguntinha para você essa noite. Quando você tem que tomar alguma decisão, vou repetir, seja em qualquer área da sua vida, você pensa se essa decisão, ela pode impactar negativamente na vida de alguém? Ou você só pensa em você mesmo? É forte, não é? É forte. Tem pessoas nesse momento que estão percebendo, que nunca se perguntaram isso, provavelmente você. Ou seja, meus irmãos, cadê a compaixão pelas pessoas? Cadê? Em Mateus capítulo 9, versículo 36, o nosso mestre nos ensina mais uma vez: ao ver as multidões, teve compaixão delas, porque estavam aflitas e desamparadas, como ovelhas sem pastor.

pastor. Você está percebendo o que Jesus quer de você? Como fala hoje em dia, né? Copia e cola. É só repetir o comportamento de Jesus Cristo e repetir as suas intenções. Você que conhece Jesus Cristo e o seu amor, você que tem intimidade com Ele, mas ainda tem o vício do álcool ou das drogas. Toda vez que você vai se anestesiar com o seu vício, se pergunte: o que Jesus faria nesse momento? Olha o que a palavra nos ensina em Efésios 5,18. É para você, meu irmão. Pode chorar. Não se embriaguem com vinho que leva à libertinagem, mas sejam cheios com o Espírito. Aleluia. Ah, Jesus, fala conosco. Aqui a palavra fala sobre descontrole, que leva você a fazer o que Jesus nos ensinou a não fazer. Glória a Deus. O que acontece muito é quando a palavra ela nos confronta, nós tentamos achar um monte de desculpas, não é? Para mantermos o nosso pecado de estimação permitido. E muitas pessoas que conhecem a palavra, que leem a palavra, ainda insistem em querer achar na própria palavra algo que contradiga. É mais fácil, não é, minha irmã? Você que está pegando a Bíblia aí para tentar ler alguma coisa diferente, é mais fácil tentar fugir da verdade. É mais fácil falar que todo mundo está errado, menos que você, não é? Eu não julgo você. Eu entendo, sabe por quê? Porque eu já fiz muito isso. E glória a Deus. Mas quando eu comecei a me forçar a perguntar o que Jesus faria em várias situações, mesmo eu não querendo, o Espírito Santo de Deus, ele me cutucava, ele me corrigia e corrige até hoje. E eu percebia que o que eu queria fazer não era o certo. Não era o que Jesus faria. Olha, quando nós colocamos essa simples pergunta na nossa vida, no nosso dia a dia, nós colocamos uma barreira contra as nossas vontades, contra as coisas que às vezes achamos que é de Deus, mas no fundo não é. Comece a se perguntar todos os dias, nessa situação, o que Jesus faria? Talvez você possa estar se questionando aí: mas Ricardo, eu vou ter que fazer essa pergunta e isso a todo momento? Você que se perguntou, olha só. Se você entendeu que Jesus é tudo para você, é a sua referência em tudo, naturalmente você irá querer fazer o que a sua referência faz, não é? Você vai querer imitar Jesus Cristo, a sua referência. Olha, e você às vezes não segue alguém nas redes sociais que você admira? E você acredita? E às vezes faz algumas coisas que essa pessoa que você tanto admira fala para você fazer? Você não faz? Então, é disso que a palavra fala conosco nessa noite. Você segue pessoas que você nem sabe quem são, da onde que vieram, seus princípios e valores reais no dia a dia. Mas você não quer seguir quem depois de mais de 2000 anos é seguido e é referência para milhões de pessoas. Pelo amor de Deus. Não se deixe enganar pela sua mente. Olha para onde que você tem que olhar. E atenção. Atenção. Você que fala mal e julga o seu irmão. Não é esse comportamento que Jesus quer de você. Não é esse comportamento que Jesus quer de você. Olha o que a palavra fala em Tiago, capítulo 4, versículos 11 e 12. Irmãos, não falem mal uns dos outros. Quem fala mal do seu irmão ou julga o seu irmão, fala mal da lei e a julga. Quando você julga a lei, não a está cumprindo, mas agindo como juiz. Há apenas um legislador e juiz, aquele que pode salvar e destruir. Mas quem é você para julgar o seu próximo? Aleluia. Olha, às vezes nós queremos ser mais que Deus, não é? Queremos dizer que essa pessoa, aquela, eles estão errados. A gente quer julgar. Meu irmão, minha irmã, olha para você. Julgue as suas intenções, os seus comportamentos. Veja se

E você está seguindo a Cristo? Apontar o dedo é muito fácil, mas olharmos para nós mesmos, aí é que é o maior desafio. Aleluia. E a gente podia falar aqui a noite toda, a semana toda, mas olha, para encerrar, por causa do nosso horário, guarda essa passagem em nome de Jesus. Olha, quem está recebendo essa palavra, dá um glória a Deus bem forte, bem alto, para o Senhor ouvir. Você que está no carro aí na BR, dá um glória a Deus, está sozinho no carro, grita. Você nunca está sozinho, meu irmão. O Senhor está sempre com você. O Espírito Santo de Deus está sempre com você. Grita, fala com Ele que Ele está te ouvindo em nome de Jesus. Guarda essa passagem, anota, grava, faz o que você quiser. Em 1 Pedro capítulo 2, versículo 21. Para isso vocês foram chamados, pois também Cristo sofreu no lugar de vocês e deixou exemplo para que sigam seus passos. Jesus, ele deixou tudo na Bíblia para nós. Meus irmãos, leiam, aprendam, reflitam, repita os ensinamentos e comportamentos de Jesus Cristo. Pratique os ensinamentos todos os dias. E a cada dia você vai entender mais, a cada dia você se parecerá mais com Jesus. Aleluia. E olha, comece a se perguntar: o que Jesus faria nesta situação? Essa é uma pergunta poderosa. Você verá sua vida ser transformada através das suas ações, do entendimento que o Espírito Santo trará para você, das intenções do seu coração. E olha, não tenha dúvida que você estará muito mais próxima de Jesus, da sua salvação e de viver uma vida mais leve aqui na terra, sim, errando menos e acertando mais. E olha, eu convido você a testar e experimentar essa experiência a partir de hoje. Pergunte-se: o que Jesus faria? Aleluia. Meus irmãos, que essa palavra possa transformar a sua vida essa noite em nome de Jesus. Que essa palavra possa transformar a sua forma de pensar, a sua forma de viver. Que o Espírito Santo de Deus toque o seu coração e a sua mente essa noite para te levar ao entendimento. Em nome de Jesus, eu declaro vida para você. Que o Senhor possa abrir os seus olhos, que as travas dos seus olhos caiam nessa noite em nome de Jesus. Que você que estava com o coração duro, que o Senhor consiga tocar o seu coração essa noite, que o Espírito Santo de Deus coloque como uma flecha no seu coração essa palavra, para que você perceba que essa palavra não é para quem está do seu lado, é para você. Abra o seu coração, liberte-se essa noite, pode chorar. As lágrimas lavam a nossa alma, o nosso coração. Lava para tirar toda a sujeira, para que Jesus entre no seu coração. Que o Senhor Jesus Cristo te abençoe, que essa palavra possa reverberar no seu coração, que essa palavra possa te abençoar no dia de hoje, transformar a sua vida, transformar a sua semana. Agora, aquela pergunta que eu faço quase toda segunda: e agora? Agora é com você. Se você pegou essa palavra, o que você vai fazer com ela? Vai colocá-la na gaveta? Vai colocá-la no bolso? Ou vai colocar no seu coração e vai mudar o seu comportamento? Vai permitir o Senhor transformar a sua vida nessa noite? Agora é com você. E glória a Deus pela sua vida. Eu vou colocar um louvor, uma canção, para que o Senhor possa falar com você, para que o Senhor possa despertar você essa noite, para viver o melhor que o Senhor tem para você. E daqui a pouquinho eu volto com a oração final e com o término do programa. O horário já está avançando. Deixa essa canção tocar o seu coração, deixa o Senhor falar com você, que o Espírito Santo de Deus te convença. Eu estou aqui só para entregar a mensagem. Deixe o Espírito Santo tocar o seu coração, a sua mente, para você começar a viver e parar de sobreviver.

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1: Estamos de volta aqui na Rádio Alternativa FM, são 8h58, estamos no programa Nosso Encontro. Boa noite para você que acabou de se conectar na Rádio Alternativa, ó. Toda segunda-feira, hein? De 8 da noite até as 9, a gente tá aqui para falar a palavra de Deus, falar de Jesus Cristo, falar de palavra de paz, de direcionamento. A gente acabou de ouvir uma canção maravilhosa, Bom Perfume, com Gabi Sampaio. Que música, canção maravilhosa, né? Glória a Deus, toca no nosso coração. Palavra hoje maravilhosa, palavra confrontadora. E olha, eu sempre falo isso aqui e você tem que entender. Palavra de Deus, evangelho, tem que nos confrontar. Palavra de Deus que não nos confronta, que fala só o que a gente quer ouvir, tome cuidado. Ore para que o Senhor Jesus toque o seu coração. Eu peço ao Senhor que toque na sua vida essa noite, que você entenda que essa palavra foi para você. Você às vezes está, não, o Ricardo está falando com milhares de pessoas e tal. Não. Essa palavra tem endereço certo, é para você, é no seu coração. O Senhor só está esperando você entregar sua vida para Ele, para sua vida ser transformada. Deixa o passado para trás. Comece a viver o que o Senhor tem para sua vida, independente da sua idade, independente de como você está. O Senhor quer você como você está. Amém? Vamos orar para terminar o programa? Então vamos lá, ora junto comigo, por favor. Senhor Pai, em nome de Jesus, nós te agradecemos por essa noite maravilhosa, Senhor. Senhor, obrigado pela sua misericórdia, obrigado pelo Senhor nos amar, Senhor. Senhor, obrigado pela sua paciência, sua humildade conosco, para a gente errar todos os dias e o Senhor continuar nos amando, nos guiando. Senhor, obrigado, obrigado por tudo. Pai, em nome de Jesus eu peço, Pai, que o Senhor nos abençoe nessa semana. Senhor, mostra para a gente, Senhor, o caminho certo. Mostra a sua luz, Pai, para que a gente possa olhar para o Senhor, que é o nosso alvo, que é a nossa direção, que é a nossa referência, Pai. Pai, tire todas as distrações da nossa mente, da nossa vista, nessa semana, Senhor. Pai, atenda, Pai, as necessidades de cada pessoa que está nos ouvindo agora, que só o Senhor sabe, Pai, inclusive as minhas. Senhor, eu coloco a minha vida, a vida de todas as pessoas e das famílias, inclusive a minha, nas suas mãos essa semana. E que seja feita a sua vontade nas nossas vidas, em nome de Jesus. Amém. Dá um glória a Deus poderoso aí agora, em nome de Jesus. Glória a Deus, aleluia. Olha, obrigado pela sua audiência, obrigado por você estar conosco. Já são 9:01 dessa noite incrível, dessa noite abençoada. Olha, segunda-feira que vem, se o nosso Senhor permitir, eu, Ricardo Oliano, estaria com você aqui para falar dele. Que a glória desse programa é toda dele, de Deus, de Jesus Cristo. Um beijo no seu coração e até semana que vem.
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4: 9:02